0: entrar no mar.
1: O presidente Lula também anunciou um pacote de investimentos em infraestrutura, energia, desenvolvimento regional no estado e medidas socioambientais. O valor total chega a quase 5 bilhões de reais. Na área de infraestrutura, o destaque é o avanço das obras na BR-319, que conecta Manaus a Porto Velho, em Rondônia. São mais de 380 milhões de reais em recursos do novo PAC. O ministro dos Transportes, Jorge Santoro, garantiu que toda a rodovia vai estar em obras ainda no primeiro semestre.
2: É uma rodovia em que vai fazer com que a gente coloque Manaus com acesso pavimentado ao resto da malha rodoviária nacional.
1: Para a segurança energética, o pacote de investimentos chega a 3 bilhões e 300 milhões de reais. Entre os investimentos, 785 milhões de reais serão aplicados no programa Luz para Todos, levando energia para 75 mil pessoas. O governo do Brasil também apresentou o projeto do novo terminal hidroviário Manaus Moderna, que receberá 876 milhões de reais do novo PAC. Será o maior porto hidroviário de passageiros do mundo, segundo o ministro de Portos e Aeroportos, Tomé Franca.
3: Dando dignidade para quem precisa fazer o transporte nos nossos rios, para quem precisa fazer o escoar da produção, do artesanato.
1: O presidente Lula destacou a importância dos investimentos no estado do Amazonas.
4: É preciso que tenha empresários que acreditam no Brasil, é preciso que tenha dono de estaleiros que acreditam no Brasil, e a gente vai poder falar no mundo inteiro que quem quiser construir balsa de qualidade, venha para Manaus.
1: E a cultura também vai receber recursos. A Petrobras anunciou que vai patrocinar o Festival Folclórico de Parintins, com investimento de 5 milhões de reais. De Manaus, no Amazonas, Luciana Colares, de Holanda.
5: A Secretaria Nacional de Defesa do Consumidor instaurou o processo administrativo para punir plataformas de aplicativos que não estão informando a composição dos preços cobrados em seus serviços.
6: Uma portaria da Secretaria estabelece que as empresas devem informar os valores pagos pelos usuários e o quanto é repassado aos trabalhadores.
5: Duas empresas estariam descumprindo a norma, iFood e Kita, e estarão sujeitas ao pagamento de multa que pode chegar a 14 milhões de reais. Outros sete aplicativos estão em monitoramento.
6: O ministro da Secretaria-Geral da Presidência da República, Guilherme Boulos, afirmou que o cumprimento da portaria não é opcional.
7: Essas empresas têm que oferecer transparência. Não é opcional cumprir uma portaria da Secretaria Nacional de Defesa do Consumidor. A empresa não escolhe se ela vai cumprir ou não a portaria. Cumprir essa portaria é uma obrigação das plataformas, e aquelas que não cumprirem pagarão um preço com multa.
5: O consumidor que não identificar essas informações na nota fiscal pode registrar uma reclamação na plataforma consumidor.gov.br ou no PROCON da sua cidade.
6: Lei de Acesso à Informação, Portal da Transparência e agora a nova plataforma Informa.br. São ferramentas para aumentar a transparência da gestão pública.
5: Elas são utilizadas como parte do trabalho da Controladoria Geral da União para a fiscalização preventiva e combativa da corrupção e das fraudes em contratos públicos.
6: Essa atuação também é integrada com outros órgãos públicos para o combate ao crime organizado.
5: Hoje a gente conversa com o ministro da CGU, Vinícius Marques de Carvalho, sobre a agenda da Governo Aberto, que está em destaque essa semana. Boa noite, ministro.
8: Boa noite, Mariana. Boa noite, Luciano. Boa noite aos ouvintes da Voz do Brasil.
5: Ministro, a gente está, então, na Semana Governo Aberto, né? E foi lançada uma plataforma Informa.br, que vai entrar em operação agora em junho. Como é que vai funcionar essa plataforma? Como é que ela ajuda o trabalho de fiscalização da CGU? O que que ela traz de novo?
8: Essa plataforma tem por objetivo facilitar ainda mais a vida dos cidadãos e das cidadãs brasileiros que precisam acessar informações do governo federal, né? Hoje, como vocês mencionaram, nós temos o Fala BR, nós temos os sites dos ministérios ou dos órgãos públicos, nós temos também o Portal da Transparência, a Lei de Acesso à Informação. O que essa plataforma nova faz? Ela agrega tudo isso num sistema único usando inteligência artificial. O que, que isso quer dizer na prática? A pessoa pode entrar na plataforma, digitar a informação que ela quer, a pergunta que ela quer. Se essa informação ela já está publicada em algum site do governo federal, em algum portal público de informações, ela vai ser direcionada diretamente para a informação, ou seja, nós vamos entregar a informação direto para ela. Se essa informação não está publicada, mas é uma informação que ela pode ter acesso, ela vai ser direcionada para pedir a informação via lei de acesso à informação. Então, hoje, na situação até agora, ela tem que vai ir na lei de acesso à informação via Fala BR ou tentar procurar no portal da transparência e meio que tentar adivinhar onde vai estar a informação. Agora não. A partir do Informa BR, ela vai só pedir a informação e ela vai ser... Para ela vai ser entregue a informação, ela vai ser direcionada para onde essa informação está.
6: Ministro, embora a gente esteja falando dessa semana de eventos relacionados à transparência da gestão pública, né, a Semana Governo Aberto, essa agenda Governo Aberto já ocorre há mais tempo, né, e implementou diversas mudanças nessa área. O senhor pode falar um pouco mais sobre esses ajustes feitos no trabalho da CGU nos últimos anos? Quais foram os ganhos?
8: Na verdade, a parceria do Governo Aberto começa lá com o governo da presidenta Dilma, lá em 2011, é algo muito inovador, muito importante para a cidadania brasileira, porque aumenta a confiança da cidadania no Estado, da população no Estado. Nós já tivemos um resultado recente muito positivo de uma pesquisa da OCDE que diz que a confiança da população nos serviços públicos subiu de 26% em 2022 para 42% esse ano. E no governo federal, de 24% para 38%. Isso se deve, entre outras coisas, a uma série de mecanismos e instrumentos que nós lançamos mão. Por exemplo, o Portal da Transparência. O Portal da Transparência, com as informações que nós colocamos lá, por exemplo, relacionadas a emendas parlamentares, relacionadas a uma série de informações públicas que já deviam estar lá, como, por exemplo, os benefícios fiscais, aquelas pessoas que são beneficiárias de políticas públicas como o Pé de Meia, tudo que está sendo investido nesse tipo de programa está lá no portal. Então, em função disso, o portal, por exemplo, teve um aumento de mais de 30% de usuários. Isso aumenta a confiança da população também nas informações públicas. Outra coisa importante, lei de acesso à informação. Colocamos fim ao sigilo de 100 anos, né, que era um problema do governo anterior. Em 2022, por exemplo, um governo que era pautado pelo sigilo colocou mais de 7 mil casos em sigilo de 100 anos. Nós reduzimos isso drasticamente. No ano passado, nós tivemos só 70 casos de sigilo de 100 anos. Então, isso é a implementação de uma agenda de transparência do governo do presidente Lula para garantir que a população tenha acesso à informação.
5: Agora, ministro, recentemente a CGU participou de ações da Polícia Federal para combate a fraudes em licitações e corrupção no Ceará, na Bahia, também em outros contratos públicos federais em outros estados, né? Piauí também tivemos. Como é que funciona essa integração da CGU com a Polícia Federal e outros órgãos de investigação?
8: Essa integração ela é decisiva para o combate à corrupção, não só da CGU com a Polícia Federal, como também com o COAF, com a Receita Federal. Todos os órgãos que têm algum objetivo ou alguma missão relacionada ao controle, à fiscalização e à responsabilização de quem comete fraudes ou crimes ou comete algum tipo de ato de corrupção. O presidente Lula ele pediu explicitamente para que nós sejamos intransigentes no combate à corrupção. Para que nós não deixemos nada passar, investigamos com muito afinco. E para isso a gente precisa se coordenar. Se cada órgão atuar sozinho, a direção, cada um vai para um caminho, cada um vai para uma direção e não funciona direito. Então, só para vocês terem uma ideia do efeito desse tipo de agenda conjunta, só o ano passado nós realizamos 76 operações com a Polícia Federal, com um prejuízo de 13 bilhões de reais apurados nessas operações. Se você somar tudo o que foi apurado em todos os anos anteriores, não chega a um quinto disso. Isso porque nós conseguimos investigar com mais cuidado, colocar a lupa nos casos que vinham de lá de muito tempo. Esses esquemas eles existiam em governos anteriores, caso do Master, por exemplo, caso do INSS, são todos casos que já vinham lá de trás e que nós, felizmente, interrompemos no governo do presidente Lula.
6: Inclusive, ministro, o governo do Brasil vem desenvolvendo um trabalho integrado aí para o combate ao crime organizado, envolvendo vários ministérios e órgãos de inteligência. Como é a participação da CGU nessas investigações, nessas operações?
8: A CGU opera, como eu disse, em conjunto com a Polícia Federal em várias dessas investigações. Muitas vezes nós temos casos de corrupção que estão vinculados a organizações criminosas, em licitações públicas e contratos públicos. Importante dizer aqui também que isso tem sido uma prioridade do governo do presidente Lula, né, do governo brasileiro. Recentemente foi lançado um programa de enfrentamento ao crime organizado com 4 eixos. Um eixo voltado para asfixia financeira, combate a homicídios, controle de armas e também lidando com as questões dos presídios. Esses 4 eixos somados vão comportar um investimento de mais de 10 bilhões de reais, o que é algo inédito no Brasil, que demonstra a prioridade do presidente Lula, e a CGU está envolvida em todos esses esforços.
5: Ministro, para a gente concluir, como é que é a relação da CGU diretamente com o cidadão, né? Alguém que queira, por exemplo, apontar uma irregularidade, denunciar problemas num contrato público que ela tenha conhecimento, essa pessoa consegue falar diretamente com a CGU? Como é que ela pode fazer isso?
8: Ela consegue, nós temos a ouvidoria da CGU, Fala BR, que é um caminho muito tradicional e conhecido, mas que é sempre importante a gente divulgar, que as pessoas podem entrar lá e fazer as suas denúncias, fazerem as suas reclamações, fazerem as suas sugestões. Nós, inclusive, estamos usando todo esse material da ouvidoria que nós recolhemos com essas reclamações para direcionar para os ministérios e acionar os ministérios. Então, na medida em que as reclamações aumentam em relação a um determinado tema, nós já acionamos o ministério para o ministério resolver ou determinado órgão resolver antes que o problema ganhe uma dimensão maior. Nós estamos intensificando esses esforços e tem funcionado muito bem.
6: Muito bem, nós conversamos com Vinícius Marques de Carvalho, ministro da Controladoria Geral da União. Muito obrigado, ministro, pela entrevista aqui à Voz do Brasil.
8: Obrigado.
5: Em 2024, o Brasil atingiu o menor índice de homicídios da série histórica, iniciada em 2014.
6: Mesmo assim, o número continua alto. Foram mais de 42 mil homicídios.
5: Por isso, o governo tem investido em políticas públicas voltadas para a segurança pública, como, por exemplo, o programa Brasil contra o Crime Organizado, com investimento de 11 bilhões de reais.
0: O Brasil registrou em 2024 o menor número de homicídios da série histórica iniciada em 2014. Os dados estão no Atlas da Violência, elaborado pelo Instituto de Pesquisa Econômica Aplicada, IPEA, em parceria com o Fórum Brasileiro de Segurança Pública. De acordo com o levantamento, foram 42.590 homicídios em 2024, uma queda de 7,4% comparada a 2023. Já em relação a 2014, a redução foi de 33,4%. O secretário nacional de Segurança Pública, Chico Lucas, destaca as causas dessa redução.
9: Isso tudo é fruto de uma série de ações e de políticas públicas implementadas. Uma é a maior integração entre as forças de segurança, os entes federativos, com um aporte maior de recursos por parte da União e a cobrança para que esses crimes sejam mais esclarecidos. Sem falar de outra política pública muito importante nos últimos anos, que foi a restrição ao acesso às armas.
0: Mas o documento também traz um alerta importante. Os pesquisadores identificaram um aumento expressivo das chamadas mortes violentas por causa indeterminada, casos em que não é possível afirmar oficialmente se a vítima morreu em acidente, suicídio ou homicídio. De acordo com o Atlas, as mortes violentas por causa indeterminada saltaram para 17.207 em 2024. Na tentativa de melhorar a investigação desses crimes, o Ministério da Justiça e Segurança Pública adotou em fevereiro deste ano critérios nacionais padronizados para os índices de elucidação de homicídios e feminicídios em todo o país, como explica o secretário nacional de Segurança Pública, Chico Lucas.
9: Algumas mortes acontecem em ambientes inóspitos ou duvidosos ou por meios que não são tão claros. Ora, mas se há dúvida, cabe ao poder público de investigar. A portaria, ela define como critério a morte violenta, ela obriga a toda morte ser correspondida por um inquérito policial e todo inquérito precisa ter um final dentro de um prazo de esclarecimento.
0: O levantamento mostra ainda que a violência continua atingindo principalmente jovens do sexo masculino, negros e moradores de áreas vulneráveis. Em 11 anos, mais de 300 mil jovens entre 15 e 29 anos foram assassinados no Brasil. O coordenador da pesquisa e técnico do IPEA, Daniel Ricardo de Castro Cerqueira, afirmou que muitas vezes a violência que acomete o jovem surge ainda na infância.
10: Muitas vezes, quando a criança nasce, muitas vezes tem problema de negligência dos próprios pais, muitas vezes. Depois começa, a criança muito cedo já começa a ser vítima de violência sexual. E depois, mais à frente, violência física, né? Quando eventualmente termina sendo morta à frente.
0: Pelas redes sociais, o presidente Lula destacou a redução histórica na taxa de homicídios, mas afirmou que o número absoluto ainda é muito alto. Lula declarou que a curva descendente aponta para um caminho que tende a se consolidar com a série de políticas anunciadas e em aplicação pelo governo do Brasil ao longo dessa gestão. Entre as medidas citadas pelo presidente está a lei antifacção, que endurece penas e dá agilidade ao confisco de bens de lideranças do crime organizado, o programa Brasil contra o Crime Organizado, que prevê a aplicação de 11 bilhões de reais em 2026 para desarticular estruturas criminosas, o Pacto Nacional contra o Feminicídio e o fortalecimento das ações de inteligência das polícias federal e rodoviária federal. Reportagem Luana Karen.
6: No combate ao desaparecimento de crianças e adolescentes, cada minuto conta.
5: O Ministério da Justiça e Segurança Pública firmou uma parceria com a Uber para que alertas passem a ser exibidos dentro do aplicativo.
6: Agora qualquer celular pode ser canal estratégico para salvar vidas.
11: Com a medida, motoristas, parceiros e usuários do aplicativo que estiverem num raio de até 160 quilômetros do desaparecimento vão receber mensagens dentro do aplicativo Uber. O diretor de Operações Integradas e de Inteligência da Secretaria Nacional de Segurança Pública, José Anchieta Neto, destacou a importância de usar a tecnologia a serviço da segurança pública.
12: Esses aplicativos de mobilidade urbana, eles estão gerando renda e são responsáveis por centenas de milhares de deslocamentos, então eles têm que estar dando um passo à frente, um passo a caminho da promoção da segurança pública.
11: As primeiras horas após o desaparecimento de crianças e adolescentes são decisivas para localizar as vítimas. Por isso, o objetivo é acelerar a divulgação das informações e alcançar rapidamente pessoas que estejam próximas da região onde os casos acontecem. É o que destacou o chefe de relacionamento para assuntos de segurança da Uber, Leandro Segala.
13: Quando a gente conversa com autoridades que atuam na investigação de pessoas desaparecidas, tem um ponto comum que eles sempre se referem. O quanto é importante aquelas primeiras horas após o desaparecimento para o retorno seguro desse menor. Essa cooperação coordenada entre poder público, iniciativa privada, comunidade e tecnologia, acho que tem de fato a chance de salvar vidas.
11: A parceria amplia o alcance do chamado Alerta Amber, sistema utilizado para divulgar informações sobre crianças e adolescentes desaparecidos em situação de risco. O mecanismo envia imagens e dados da ocorrência para pessoas próximas ao local do desaparecimento. Pela primeira vez no Brasil, uma plataforma de mobilidade urbana também passa a integrar essa rede de comunicação emergencial. A diretora do Sistema Único de Segurança Pública, Isabel Freitas, falou sobre como a ação pode mudar a realidade das pessoas desaparecidas no país.
14: Uma criança localizada é uma criança que não foi vítima de um crime pior e é uma família que não passou por esse sofrimento.
11: Só no ano passado, mais de 85 mil pessoas desapareceram no Brasil. 21 mil delas eram crianças ou adolescentes. Reportagem Márcia Fernandes.
5: Gastos de turistas estrangeiros no Brasil aumentaram 9,2% nos primeiros quatro meses do ano em relação ao mesmo período de 2025.
6: O valor chegou a 20 bilhões e 200 milhões de reais, segundo o Banco Central.
5: E o ministro do Turismo, Gustavo Feliciano, está na China, onde participa de uma série com o objetivo de atrair mais turistas ao Brasil.
6: Recentemente, o governo brasileiro isentou a exigência de visto para turistas chineses.
15: Vamos traçar ações e estratégias para que a gente possa, com a política de isenção do visto do governo federal, aumentar o número de turistas chineses no nosso país.
16: Eu tenho certeza, realizaremos ótimos negócios para promover o destino do Brasil aqui na China.
5: O Brasil recebeu 103 mil turistas chineses em 2025, uma alta de 35% em relação ao ano anterior.
6: Apenas nos quatro primeiros meses do ano foram quase 40 mil visitantes, um crescimento de 33%.
5: E essas foram as notícias do governo do Brasil.
6: Uma realização da Secretaria de Comunicação Social da Presidência da República.
5: Com produção da empresa Brasil de Comunicação.
6: Fique agora com o Minuto do TCU. Em seguida, as notícias do Poder Judiciário e do Congresso Nacional. Boa noite.
5: Boa noite para você e até amanhã.
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20: Plenário do STF decide que shoppings devem criar espaço de amamentação para empregadas lactantes.
21: TST define lista com o nome de 3 desembargadores indicados ao cargo de ministros da corte.
20: TSE homologa alterações nos estatutos dos partidos Democrata e Unidade Popular.
21: Boa noite, eu sou o Arthur Filho.
20: E eu sou Walter Lima.
21: O plenário do Supremo Tribunal Federal decide que shoppings devem criar espaço de amamentação para empregadas lactantes.
20: Empresas têm o prazo de até um ano para adequar os centros comerciais. Marcelo Della Libera.
22: O plenário do Supremo Tribunal Federal analisou um recurso que discute se a responsabilidade pela instalação de espaços destinados à amamentação e à guarda de filhos de trabalhadoras lactantes em shopping centers deve recair sobre os lojistas ou sobre a administração do empreendimento. A tese fixada foi no sentido de que a expressão estabelecimento, prevista na CLT, abrange os shopping centers em relação às empregadas dos lojistas que integram o centro comercial.
21: Presidente do STJ determina a continuação do curso de medicina ofertado à turma extra do Programa Nacional de Educação na Reforma Agrária, no campus Caruaru da Universidade Federal de Pernambuco.
20: O curso é oferecido a 80 alunos. Fátima Uchoa.
23: A turma extra de medicina iniciada neste ano é uma parceria entre a Universidade e o INCRA, que editaram resolução para a criação da turma e um edital para a seleção dos estudantes. Na ação popular contra essas medidas, um vereador alegou violação à moralidade administrativa. O TRF5 determinou a interrupção das atividades após o fim do primeiro semestre letivo, mas para o presidente do STJ, ministro Herman Benjamin, manter essa decisão colocaria em risco a organização administrativa da Universidade Pública, o que ocasionaria lesão à ordem pública. Segundo o ministro, a turma especial do curso de medicina atende ao princípio da igualdade de condições no acesso ao ensino.
21: TST define lista com o nome de 3 desembargadores indicados ao cargo de ministros da corte.
20: Os selecionados são das regiões Nordeste e Norte. Rocine Gomes.
24: Os selecionados estão disputando a vaga da ministra Dora Maria da Costa, que se aposentou do Tribunal Superior do Trabalho depois de 18 anos. Foram eleitos ao cargo a desembargadora Maria de Nazaré Medeiros Rocha, do TRT da 8ª Região, que abrange o Pará e o Amapá. O desembargador Sérgio Torres Teixeira, do TRT da 6ª Região, em Pernambuco. E a desembargadora Hermenegilda Leite Machado, do TRT da 13ª Região, na Paraíba. A lista com os nomes será enviada ao presidente da República. É ele quem escolhe.
21: TSE homologa alterações nos estatutos dos partidos Democrata e Unidade Popular.
1: As duas legendas terão 90 dias para providenciar as alterações. Rimac Souto.
2: Para o Democrata, os ajustes são relacionados ao prazo máximo de vigência de órgãos partidários provisórios, limitado a 4 anos. O plenário do TSE ainda determinou que fique explícito o caráter voluntário das contribuições financeiras à legenda. O TSE também aprovou parcialmente o requerimento da Unidade Popular e determinou que o partido inclua explicitamente nas normas internas o tempo de vigência de seus órgãos provisórios, além de medidas de combate à violência política contra a mulher.
21: Tribunal Regional Federal da 1ª Região condena União e autarquias por demora na titulação de terras quilombolas do Amapá.
1: A decisão é resultado de ação do MPF. Vanessa Pereira.
3: Na decisão, a Justiça condenou União, INCRA, IMAP e Fundação Cultural Palmares de forma solidária ao pagamento de mais de 3 milhões de reais em indenização por danos morais coletivos. Além disso, estabeleceu o prazo de 3 anos para a conclusão de todos os processos de identificação, delimitação e titulação definitiva das comunidades quilombolas do Amapá, sob pena de multa de R$100 mil por mês de atraso.
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21: Uma boa noite a você.
1: Até amanhã.
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1: Eu sou Paula Groba.
2: E eu sou Humberto Pinheiro.
1: E estes são os destaques de hoje do Jornal do Senado, que começa agora.
2: Senado aprova novos modelos de contratação para jovens entre 18 e 29 anos.
1: Dívidas rurais avança projeto para socorrer produtores endividados por desastres climáticos.
2: Plenário aprova regras para a Copa Feminina de 2027 e homenagem a jogadoras pioneiras.
1: Boa noite.
2: Boa noite.
1: O mercado de trabalho pode ganhar novas regras para ampliar a contratação de jovens sem experiência. O Senado aprovou um projeto que cria o contrato de primeiro emprego para pessoas entre 18 e 29 anos que nunca tiveram carteira assinada.
2: A proposta reduz encargos para as empresas, como a contribuição patronal ao INSS e a alíquota do FGTS. O repórter Douglas Castilho tem mais detalhes.
3: Com 10 milhões de jovens que não estudam nem trabalham, o Brasil ocupa a quarta pior posição no ranking mundial de pessoas entre 18 e 29 anos sem uma ocupação regular, segundo dados da OCDE, entidade que representa os países mais ricos. O projeto aprovado permite que as empresas que contratarem esses jovens sem nenhuma experiência prévia com carteira assinada terão a chamada cota patronal do INSS reduzida a 10%, o que é metade da exigida pelo regime comum. Haverá ainda a redução da alíquota do depósito do FGTS. O autor da proposta original, senador Irajá, do PSD do Tocantins, explicou o dilema enfrentado pelo que chamou de geração nem-nem.
4: Ora, é um dilema. Se ele não tem oportunidade, como é que ele vai ter experiência?
3: O novo regime de contrato diferenciado poderá ter o prazo de 6 a 24 meses, podendo ser renovado por 3 vezes, mas a qualquer momento durante a vigência do contrato, o empregador terá a possibilidade de transformar o vínculo temporário em um contrato permanente. O texto agora vai à sanção presidencial.
1: E avançou no Senado o projeto que mantém os incentivos fiscais da chamada Lei do Bem, usada para estimular investimentos em pesquisa, desenvolvimento e inovação tecnológica no país.
2: A proposta aprovada hoje pelos senadores preserva benefícios tributários concedidos a empresas que investem no setor e evita os cortes previstos na política de redução gradual desses incentivos, aprovada no ano passado. Repórter Patrícia Oliveira.
5: Poderão ser mantidos os incentivos fiscais concedidos a empresas que investem em pesquisa, desenvolvimento e inovação tecnológica. A proposta dos senadores Alci Lucas, do PL do Distrito Federal, impede que esse setor pare de receber apoio por meio de benefícios tributários. Os cortes estão previstos nas regras da política de redução desses incentivos aprovada no ano passado. O relator da matéria, senador astronauta Marcos Pontes, do PL de São Paulo, destacou que a chamada Lei do Bem gera 30 bilhões de reais com investimentos em inovação e tecnologia, eleva a produtividade, a competitividade e a geração de empregos qualificados.
6: Então, são incentivos que precisam ser preservados. É uma importância muito grande também para o Brasil como um todo, para o desenvolvimento econômico e social do país.
5: O senador também destacou que o projeto contribui para a previsibilidade das decisões de investimento em inovação por parte das empresas. A proposta segue para a Comissão de Assuntos Econômicos.
1: E a Comissão de Assuntos Econômicos aprovou o projeto que busca dar fôlego a produtores rurais prejudicados por secas, enchentes e outros eventos climáticos extremos. A proposta autoriza o uso de recursos do Fundo Social para renegociar e quitar dívidas no campo, sem cobrança de multas ou juros de mora.
2: A medida tem como objetivo evitar o endividamento crônico e garantir a continuidade da produção agrícola no país. O texto segue agora para o plenário do Senado com pedido de urgência. Repórter Alexandre Campos.
7: Pelo texto, poderão ser beneficiários da linha de crédito especial os produtores rurais, associações e consórcios que, no período entre 2019 e 2025, tenham registrado em 2 ou mais safras perdas de no mínimo 30% da renda bruta. Para produtores, a linha de crédito terá valor máximo de 10 milhões de reais e para associações, 50 milhões de reais, com prazo de 10 anos e juros entre 3,5% e 7,5% ao ano. O relator, senador Renan Calheiros, do MDB de Alagoas, destacou a incorporação ao texto de medidas que impeçam exigências excessivas e restrições infralegais durante a regulamentação da matéria.
8: O projeto, sem dúvida nenhuma, oferece uma opção para que o governo atue permitindo a retomada da capacidade produtiva e a preservação da segurança alimentar nacional.
7: Líder do governo, senador Jax Wagner, do PT da Bahia, lamentou que as negociações com o executivo não tenham avançado.
9: Do jeito que está escrito o projeto, é para quebrar os bancos públicos, porque na taxa que eles querem é para botar um prejuízo lá em cima.
7: Pelo projeto, o governo também poderá ampliar sua participação no Fundo Garantidor de Investimentos para a cobertura de operações de crédito rural contratadas por produtores afetados por eventos climáticos adversos.
1: O presidente do Senado, Davi Alcolumbre, cobrou dos partidos a indicação dos integrantes da nova CPI da pedofilia, que terá 11 membros titulares e 7 suplentes.
2: O colegiado vai investigar crimes sexuais e outras violências cometidas contra crianças e adolescentes. Repórter Pedro Pincer.
10: O colegiado tem o objetivo de investigar crimes cometidos contra crianças e adolescentes, incluindo pedofilia e abuso online. A CPI foi criada em agosto do ano passado, mas ainda não começou a funcionar por falta de integrantes. Alcolumbre ainda destacou que a proporcionalidade das bancadas deve ser respeitada durante as indicações.
11: Para que as lideranças partidárias possam fazer as suas indicações, para que o mais rápido possível a gente possa fazer a instalação desta comissão parlamentar de inquérito que vai investigar a pedofilia no Brasil.
10: O pedido de criação da CPI foi apresentado em conjunto pela senadora Damaris Alves, do Republicanos do Distrito Federal, e pelos senadores do PL Jaime Bagatoli, de Rondônia, e Magno Malta, do Espírito Santo. A primeira CPI da pedofilia funcionou entre 2008 e 2010.
1: E parlamentares repercutiram a decisão da primeira turma do Supremo Tribunal Federal, que acabou com a aposentadoria compulsória remunerada como punição máxima para magistrados.
2: Com a medida, juízes que cometerem infrações graves poderão perder o cargo e também o direito ao salário. Repórter Henrique Nascimento.
12: A aposentadoria compulsória era alvo de críticas porque permitia ao magistrado continuar recebendo salário proporcional ao tempo de serviço, mesmo após punições disciplinares. Relatora de uma proposta sobre o tema na Comissão de Constituição e Justiça do Senado, a senadora Elisiane Gama, do Maranhão, afirmou que a decisão corrige uma distorção histórica.
13: Nós não podemos permitir castas de servidores públicos com privilégios.
12: Já o senador Sérgio Moro, do PL do Paraná, ponderou que é preciso diferenciar crimes graves de infrações administrativas.
14: Um juiz que comete uma mera infração disciplinar, aí ele perde o cargo e perde também a aposentadoria, mas ele contribuiu. Não faz sentido que ele perca o benefício nessas circunstâncias.
12: A Comissão de Constituição e Justiça do Senado já aprovou uma proposta que também acaba com a aposentadoria compulsória como punição para magistrados e integrantes do Ministério Público. O projeto aguarda votação no plenário.
1: O Brasil avançou na preparação para a Copa do Mundo Feminina de 2027. Foi aprovado o projeto que define regras e garantias do poder público para que o torneio seja realizado no país.
2: A proposta prevê apoio à cidade sede do primeiro Mundial Feminino da história na América do Sul. Repórter Rodrigo Rezende.
15: O projeto trata de diversos temas relacionados à Copa do Mundo, como venda de ingressos, proteção de direitos autorais, regras para captação e distribuição de imagens do campeonato e garantias aos torcedores e profissionais, como a facilitação para obtenção de vistos temporários de turismo e trabalho. A relatora da proposta, senadora Leila Barros, do PDT do Distrito Federal, afirmou que o país irá se beneficiar do evento, principalmente com a experiência adquirida na Copa de 2014.
16: A expectativa da FIFA é de receber mais de 3 milhões de torcedores, movimentar a economia e projetar o Brasil como potência esportiva contemporânea.
15: A proposta também traz uma compensação financeira às jogadoras que representaram o país na primeira edição da Copa do Mundo Feminina, em 1991, e no primeiro torneio global feminino organizado pela FIFA, em 1988. Cada ex-jogadora receberá R$500 mil.
1: O plenário ainda aprovou a proposta da senadora Leila Barros, que estende o mesmo benefício de R$500 mil às jogadoras que participaram da Copa do Mundo de 1995.
2: Edição de Paula Groba. Trabalhos técnicos de Eliseu Caires. O Jornal do Senado fica por aqui. Acompanhe agora as notícias da Câmara dos Deputados. Boa noite.
1: Boa noite e até amanhã.
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18: Plenário da Câmara debate projeto que reduz jornada semanal de trabalho.
19: Deputados aprovam reconhecimento de diabetes tipo 1 como deficiência.
18: Proposta votada inclui festas juninas nordestinas no calendário de turismo.
19: Plenário amplia estoques de alimentos e produtos para alimentação animal.
18: Boa noite. Os deputados aprovaram um projeto para ampliar estoques públicos de alimentos e de produtos para a alimentação animal. A repórter Daniela Lessa acompanhou a votação.
20: A Câmara dos Deputados aprovou o projeto que muda a regra sobre estoques públicos de alimentos e amplia o programa de venda em balcão, usado para dar acesso de pequenos criadores de animais aos produtos vendidos pela Companhia Nacional de Abastecimento, a Conab. O projeto amplia o público atendido pelo programa de venda em balcão. Além dos pequenos criadores de animais, poderão participar cooperativas de produção agropecuária e associações de agricultores familiares, que terão acesso à compra de itens como sacaria, milho, sorgo, caroço de algodão e farelo de soja. Para pequenos criadores, o limite de compra será de até 27 toneladas por mês. Para cooperativas e associações de agricultores familiares, o limite será de até 80 toneladas mensais. Outra mudança autoriza a União, por meio da Conab, a comprar de produtores rurais e de cooperativas os produtos básicos incluídos na política de garantia de preços mínimos. A compra poderá ser feita por preço de até 25% acima do preço mínimo em vigor no estado onde ocorrer a aquisição, em leilões públicos. O objetivo dessas compras é permitir a formação de estoques públicos para garantir a compra do produtor, assegurar o abastecimento e ajudar a regular os preços no mercado interno. O relator da proposta, deputado Wilson Santiago, do Republicanos da Paraíba, defendeu que a medida fortalece a política brasileira de estoques públicos de alimentos.
21: Em um país como o nosso, e avançou na luta contra a fome, a manutenção e estoques estratégicos também estruturados, reafirma esse compromisso histórico, garantindo que alimentos essenciais permaneçam acessíveis à população mais vulnerável e consolidando o direito humano à alimentação adequada.
20: Emenda do deputado Ayrton Faleiro, do PT do Pará, foi acolhida pelo relator e, com isso, o texto também passou a autorizar a venda direta de produtos dos estoques públicos para programas e ações de abastecimento e segurança alimentar. Essa venda poderá atender micro e pequenas indústrias de alimentos e micro e pequenas empresas do varejo alimentar, cooperativas e associações. O Partido Novo votou contra a proposta por considerar que o projeto cria um controle artificial de preços. O projeto que amplia o programa de venda em balcão e muda as regras para a formação e venda de estoques públicos agora será analisado no

0: Que estabelece direitos para pessoas com diabetes mellitus tipo 1, incluindo a possibilidade do reconhecimento da condição como deficiência. A proposta apresentada pelo senador Randolph Rodrigues, do PT do Amapá, não atesta automaticamente a deficiência, mas autoriza o reconhecimento após avaliação biopsicossocial, nos critérios previstos pelo Estatuto da Pessoa com Deficiência. Projeto anterior, aprovado na Câmara e no Senado, que classificava diabetes tipo 1 como deficiência para efeitos legais, foi vetado integralmente pelo presidente Lula em 2025, com a justificativa que a deficiência não é medida por uma condição médica crônica, e sim pela interação da pessoa com as barreiras sociais, algo que atualmente é medido pela avaliação biopsicossocial. Relator da proposta, o deputado João Cury, do MDB de São Paulo, argumentou que o projeto amplia condições para tratamento adequado e prevenção de complicações, além de garantir direitos específicos, sem criar equiparação automática com a condição de pessoa com deficiência.
1: Em conformidade com a Lei Brasileira de Inclusão, e também tivemos o cuidado de conformar este relatório à Convenção sobre os Direitos das Pessoas com Deficiência. Essa cautela é relevante, pois condição crônica por si só não assegura automaticamente os direitos reservados às pessoas com deficiência.
0: O diabetes tipo 1 é uma condição crônica em que o corpo deixa de produzir insulina, hormônio responsável pelo controle da glicose no sangue. Geralmente é percebida na infância ou na adolescência, mas o diagnóstico também pode ser feito na idade adulta. Cerca de 600 mil pessoas têm diabetes tipo 1 no Brasil. Sem tratamento adequado, a doença pode provocar complicações graves. Entre os principais pontos do texto aprovado está a garantia de acesso pelo Sistema Único de Saúde a medicamentos e insumos necessários ao tratamento, como sensores de monitoramento de glicose, insulina e materiais para aplicação. O projeto, que estabelece direitos para pessoas com diabetes mellitus tipo 1, incluindo a possibilidade de reconhecimento da condição como deficiência, já foi aprovado no Senado e na Câmara, seguiu para a sanção presidencial e pode virar lei. Da Rádio Câmara de Brasília, Daniele Lessa.
2: Desenvolvimento Regional.
3: Wellington Prado, do PSD de Minas Gerais, anuncia o início da operação do SAMU em Uberlândia e afirma ter garantido recursos para viabilizar o funcionamento do serviço. Segundo o parlamentar, a cidade era a única do país com mais de 500 mil habitantes sem atendimento do sistema de urgência.
4: Wellington Prado também destaca investimentos em infraestrutura de saúde no município, incluindo a ampliação do Hospital de Clínicas da Universidade Federal e construção de centros especializados de atendimento. Ele afirma que os projetos ampliam o acesso a serviços de alta complexidade e prevenção.
3: Eduardo Bismarck, do PV, comemora a decisão do governo do Ceará de abrir rotas intermunicipais do litoral leste e do Vale do Jaguaribe para mais empresas de ônibus. Ele pontua que a medida responde a reclamações de passageiros sobre falhas frequentes, atrasos e problemas de segurança.
4: Eduardo Bismarck garante que a entrada de novas empresas de transporte para municípios como Aracati, Limoeiro do Norte, Russas e Morada Nova pode melhorar a qualidade do atendimento sem o aumento das tarifas.
2: Cultura.
3: A Câmara aprovou um projeto que cria o Circuito Nordestino de Quadrilhas Juninas. O repórter Antônio Vital acompanhou a votação.
5: A menos de uma semana do início de junho, o mês dos tradicionais festejos juninos Brasil afora, a Câmara dos Deputados aprovou o projeto que institui o Circuito Nordestino de Quadrilhas Juninas. O circuito, de acordo com a proposta apresentada pela deputada Fernanda Pessoa, do PSD do Ceará, é composto pelas cidades de Juazeiro do Norte e Maracanaú, no Ceará, Campina Grande e Patos, na Paraíba, e Caruaru e Petrolina, em Pernambuco. O projeto inclui o circuito formado por esses municípios no calendário oficial de eventos do Ministério do Turismo e na lista de patrimônio cultural e imaterial da região Nordeste. O objetivo é incentivar o turismo cultural e regional, preservar e difundir as tradições nordestinas e fortalecer a economia criativa e as cadeias produtivas locais, como disse o relator do projeto, o deputado Yuri do Paredão, do MDB do Ceará.
6: O projeto de lei aqui analisado tem o objetivo de reconhecer a relevância cultural, social e econômica da cultura tradicional junina na região Nordeste, especialmente das quadrilhas juninas, tão importantes e tradicionais na região. Os festejos juninos das cidades citadas se destacam nacionalmente e internacionalmente por sua grandiosidade e estrutura profissional, com importantes impactos positivos no fomento à economia local por meio da geração de empregos e dinamização.

0: dos setores de serviço do turismo.
1: O projeto foi aprovado de maneira simbólica pelo plenário, sem votos contrários. O deputado Eduardo Bismarck, do PV do Ceará, disse que no futuro outros municípios podem ser incluídos no roteiro.
2: Muitas outras cidades também, muitos outros destinos do meu Ceará, como a minha cidade do Aracati, poderiam estar contemplados no parecer, mas entendo que estão lá as mais relevantes nesse momento e tradicionais, e que no futuro outras tantas serão inseridas e que podem aí tá trazendo mais visibilidade para esses eventos culturais.
1: O projeto que institui o circuito nordestino de quadrilhas juninas seguiu para análise do Senado. Da Rádio Câmara de Brasília, Antônio Vital.
3: Votação.
4: Aprovada no meio da tarde em comissão especial, a proposta de emenda à Constituição que reduz a jornada de trabalho para 40 horas semanais prevê a implantação do novo modelo em duas etapas.
5: Segundo o texto, 60 dias após a promulgação da nova emenda constitucional, a jornada semanal no país passará para 42 horas, já com 2 dias de repouso remunerado por semana. Depois de 12 meses, a nova carga máxima de trabalho por semana no Brasil cairá para 40 horas.
4: O relatório aprovado é um texto elaborado pelo deputado Léo Prates, do Republicano da Bahia, para duas propostas que previam a redução da jornada semanal de trabalho.
5: O presidente da Câmara, deputado Hugo Mota, afirmou que a aprovação da 6x1 será a maior entrega do parlamento para a classe trabalhadora. O repórter Luiz Gustavo Xavier tem os detalhes.
6: O presidente da Câmara, Hugo Mota, afirmou que a aprovação da proposta de emenda à Constituição, que reduz a jornada de trabalho para 40 horas semanais e acaba com a escala de trabalho 6x1, será a maior entrega da história da Câmara para a classe trabalhadora do país. Segundo Hugo Mota, o parlamento já aprovou muitas reformas econômicas, mas a aprovação da PEC terá consequências na qualidade de vida dos trabalhadores.
7: Sinto que esse é o sentimento majoritário da casa, né? Você pode ter um ponto ou outro que tenha divergência, é natural, é do debate democrático, mas aquilo que para nós é fundamental, que é a redução da jornada de 44 para 40 horas, a mudança na escala, o fim da escala 6x1, garantindo 2 dias de descanso para o trabalhador sem redução salarial. Isso, na minha avaliação, eu sinto que tem ampla convergência política.
6: Em relação ao prazo proposto de 60 dias para a transição da mudança na jornada, Hugo Mota afirmou que o período curto não terá efeitos na economia. Segundo ele, os que se colocam contra a mudança sempre dizem que haverá consequências catastróficas e esse discurso se repete sempre quando algum interesse é ferido.
7: Eu não acredito, primeiro, em mudança na transição. Eu penso que essa transição de um ano, ela é uma transição justa. Há muito tempo a classe trabalhadora espera por essa mudança. É importante lembrar que por diversas vezes, em 2004, em 2010, se tentou reduzir a jornada de trabalho e não foi possível. E eu penso que essa medida é uma medida que você tem que ter coragem de enfrentar. Nunca terá o tempo perfeito para se discutir isso.
6: Hugo Mota afirmou ainda que haverá na própria Constituição previsão de que eventuais flexibilizações sejam regulamentadas por projeto de lei. Ele explicou que alguns setores que serão afetados poderão ter regras específicas. Da Rádio Câmara de Brasília, Luiz Gustavo Xavier.
4: Melon Solano, do PT do Piauí, considera o fim da jornada 6x1 como um avanço histórico para os trabalhadores brasileiros. No entendimento do parlamentar, uma escala de 40 horas semanais sem redução salarial vai aumentar a produtividade e melhorar a qualidade de vida da população.
5: Jorge Sola, do PT da Bahia, argumenta que os ganhos de produtividade gerados pelos avanços tecnológicos devem se reverter em qualidade de vida para os trabalhadores, o que inclui a redução da jornada de trabalho. Ele assinala que as elites econômicas sempre foram resistentes a conquistas sociais.
4: Ayrton Faleiro, do PT do Pará, acusa a oposição de tentar inviabilizar a redução da jornada de trabalho ao propor uma escala de 4 dias trabalhados por 3 de descanso. O deputado reforça que a prioridade é garantir a escala 5x2, com 40 horas semanais e sem redução do salário.
5: Juliana Cardoso, do PT de São Paulo, avalia o fim da jornada 6x1 como uma conquista essencial para a dignidade e a saúde mental dos trabalhadores. A deputada também considera que a oposição age com demagogia ao apresentar apresentar propostas alternativas para tentar atrasar a votação.
4: Jaque Rocha, do PT do Espírito Santo, afirma que a Câmara tem a oportunidade de devolver o protagonismo ao trabalhador, ao ouvir o clamor das ruas pela redução da jornada. Segundo ela, os sindicatos patronais pressionam por isenções fiscais e desonerações e se omitem no bem-estar do trabalhador.
5: Paulo Teixeira, do PT de São Paulo, também ressalta a redução da jornada de trabalho e exalta os programas do governo federal para diminuir as desigualdades sociais. De acordo com o parlamentar, o Brasil não voltará a um passado que atacou os sindicatos, achatou salários e diminuiu oportunidades.
4: Rosângela Moro, do PL de São Paulo, classifica a proposta do governo federal de redução da jornada de trabalho como populista e eleitoreira e sem o debate profundo da matéria. A parlamentar defendeu a PEC 44, que estabelece o pagamento por horas trabalhadas e preserva a liberdade de escolha do profissional.
5: Renildo Calheiros, do PCdoB de Pernambuco, afirma que a redução das horas trabalhadas no país será uma conquista histórica. Ele destacou que a medida visa combater a desigualdade estrutural do Brasil, rompendo com mentalidades arcaicas da elite econômica.
4: Florentino Neto, do PT do Piauí, considera o fim da escala 6x1 um passo histórico para garantir mais qualidade de vida à classe trabalhadora. Ele afirma que a medida dará ao povo brasileiro mais tempo de descanso, possibilitando maiores períodos de convivência comunitária e familiar.
5: Kiko Seleguin, do PT de São Paulo, sustenta que a escala 6x1 prejudica o desempenho da economia por aumentar a rotatividade nos setores produtivos. Ele considera que a redução da jornada de trabalho para 5 dias semanais representa um avanço na qualidade de vida dos brasileiros.
4: Valdenor Pereira, do PT da Bahia, defende a aprovação da PEC do fim da escala 6x1 sem diminuição dos salários. O parlamentar afirma que a iniciativa, além de estimular a geração de empregos, pode melhorar a saúde dos trabalhadores e reduzir a pressão sobre o SUS.
5: Dr. Francisco, do PT do Piauí, pede apoio do Congresso ao fim da escala 6x1 e destaca a mobilização política em defesa da medida. Ele acredita que a mudança pode melhorar a qualidade de vida dos trabalhadores, com mais tempo para convivência familiar, lazer, saúde física e mental.
4: Gilmar Tato, do PT de São Paulo, relembra marcos históricos das leis trabalhistas e destaca a atuação de movimentos sociais e sindicais na defesa da redução da jornada semanal de trabalho. Ele afirma que a proposta amplia o tempo de convivência familiar e contribui para a redução das desigualdades.
5: Orlando Silva, do PCdoB de São Paulo, parabeniza a mobilização de sindicatos e movimentos sociais em defesa do fim da escala 6x1, afirmando que a mudança pode ampliar oportunidades de emprego. Ele sustenta ainda que avanços tecnológicos permitem reorganizar o trabalho sem redução de salários.
4: Benedita da Silva, do PT do Rio de Janeiro, lembra que a luta pelas 40 horas semanais de trabalho vem desde a Assembleia Constituinte de 1988. De acordo com a deputada, a atual escala reflete uma relação de submissão do trabalhador em relação ao empregador.
5: Para Talíria Petrone, do pessoal do Rio de Janeiro, a escala 6x1 provoca desgaste físico e emocional, especialmente entre mãe solo. A deputada relembra o período em que trabalhou em telemarketing para relatar jornadas exaustivas, baixos salários e a dificuldade de conciliar trabalho e vida familiar.
4: Na opinião de Aloysio Mendes, do Republicanos do Maranhão, o fim da escala 6x1 pode garantir mais qualidade de vida aos trabalhadores sem prejudicar empresários e empregados. Após a aprovação na Câmara, o deputado espera que o Senado acelere a análise da proposta para beneficiar os trabalhadores.
5: Nas palavras de Arlindo Quinária, do PT de São Paulo, a proposta da oposição para a jornada 4x3 esconde uma transição longa e o aumento das horas semanais. O deputado acredita que os parlamentares contrários ao fim da escala 6x1 tentam reduzir os direitos da CLT.
4: Carol D'Artora, do PT do Paraná, classifica a escala 6x1 como um mecanismo de exaustão física e social que retira do trabalhador o direito à vida. Ela destaca que o modelo atual prejudica especialmente mulheres e populações periféricas, roubando tempo de convivência familiar e saúde mental.
5: Alice Portugal, do PCdoB da Bahia, celebra a discussão histórica pelo fim da escala 6x1, classificando a jornada atual como exaustiva e prejudicial à saúde do trabalhador. Ela questiona a eficácia do modelo para a produtividade e destacou a injustiça enfrentada por categorias como comércio e enfermagem.
4: Juninho do Pneu, do PSDB do Rio de Janeiro, também defende o fim da escala 6x1 como medida essencial para garantir dignidade ao trabalhador. Ele ressaltou que a transição deve ocorrer sem redução salarial, permitindo maior convívio familiar e saúde daqueles que movem a economia nacional.
5: Daniel Almeida, do PCdoB da Bahia, celebra a redução da jornada semanal e destaca que as mudanças favorecem o convívio familiar, o descanso e a qualificação profissional, trazendo mais produtividade econômica.
4: Sargento Gonçalves, do PL do Rio Grande do Norte, defende que o debate sobre a redução da jornada inclua a escala 4x3. O deputado afirma que esse modelo daria ao trabalhador mais tempo para descanso, estudo, convivência familiar e complementação de renda.
5: Sargento Bento Gonçalves afirma que partidos de esquerda rejeitaram a proposta mais ampla de redução da jornada. Ele também defende maior flexibilidade na relação entre empregadores e trabalhadores, com pagamento por hora trabalhada.
4: Bongás, do PT do Rio Grande do Sul, defende a redução da jornada de 44 para 40 horas semanais, sem diminuição de salário. O deputado rejeita o argumento de que a medida prejudica a economia, comparando a crítica à resistência histórica contra a ampliação dos direitos trabalhistas.
5: Enfermeira Rejane, do PCdoB do Rio de Janeiro, afirma que o fim da escala 6x1 beneficia principalmente trabalhadores submetidos a jornadas exaustivas. Ela alerta que a situação atual prejudica profissionais de atividades essenciais, além de comprometer a qualidade do atendimento à população.
4: O fim da escala 6x1 é uma das propostas incluídas na pauta do plenário da Câmara. As informações sobre o resultado das votações de hoje estarão na edição de amanhã.
5: Termina agora o Jornal Câmara dos Deputados, com trabalhos técnicos de Everson Urani e apresentação de Márcio Aquiles Sardi e José Carlos Andrade. Uma ótima noite para você.
4: Boa noite, a Voz do Brasil volta amanhã.
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17: Boa noite, fique à vontade, você está na casa da MPB, Rádio Inconfidência de Belo Horizonte FM 100,9. Eu sou Emerson Rodrigues, fico até a meia-noite com você no Mais Brasileiríssima, com programação musical de Wilson De Luca. Hoje, na primeira hora do Mais Brasileiríssima, tem Pepeu Gomes, Paralamas do Sucesso, Gal Costa, Cleiton e Cledir, Kiko Zambianchi e, para começar, este som do metrô.

0: Quest, O Sol, música de Antônio Júlio Nastácia. E o Mais Brasileiríssima também trouxe na primeira sequência Kiko Zambianchi, Hey Ju, versão do Zambianchi. Ira, Flores em Você, de Edgar Escandurra. E Metrô, Johnny Love, de Alec, Ian e Joe.
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0: Na casa da MPB, Cleiton e Cledir.

0: Inconfidência FM 100,9. Armandinho, Desenho de Deus, de Armandinho e Esdras Costa. Barão Vermelho, Amor, Meu Grande Amor, da Ângela Rorô. Legião Urbana, Teatro dos Vampiros, de Dado Villa-Lobos, Marcelo Bonfá e Renato Russo. Cleiton e Cledir, Estrela, Estrela, música do Vitor Ramil.
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2: Na 100,9 tem Gal Costa.

Mais Brasileirismo trouxe Paralamas do Sucesso e Marisa Monte, O Amor Não Sabe Esperar, música do Herbert Viana. Gilberto Gil, Clichê do Clichê, de Gil e Vinícius Cantuária, e Gal Costa, Ruas de Outono, de Ana Carolina e Antônio Villeroy. Agora na 100,9, Ana Vilela.

0: Pepeu Gomes, Mil e Uma Noites de Amor, de Pepeu Gomes, Baby Consuelo e Fausto Nilo. Dalto, Muito Estranho, de Dalto e Cláudio Rabelo. Ana Vilela, O Leãozinho, composição de Caetano Veloso. 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
0: Emerson Rodrigues de volta aqui na sua Inconfidência FM 100,9 para a segunda parte do Mais Brasileiríssima desta quarta-feira. É bom demais ter você aqui na Rádio Inconfidência FM de Belo Horizonte. Na segunda parte do Mais Brasileiríssima, você vai ouvir Gonzaguinha, Vinícius Cantuária, Dulce Quental, Daniela Mercury, Cazuza e agora Caetano Veloso.

0: Daniela Mercury aqui na brasileiríssima Beat Lamento, composição de Márcio Melo. E antes, Cássia Eller, All Star, do Nando Reis. Cazuza, Minha Flor, Meu Bebê, do próprio Cazuza. E Caetano Veloso dele, Menino Deus.
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0: Na casa da MPB, presença de Ed Mota.

0: Aqui na Brasileiríssima, você ouviu a interpretação da Dulce Quental para a música Caleidoscópio, que foi gravada anteriormente pelos Paralamas do Sucesso, composição do Herbert Viana. E teve também Djavan dele, Infinito, e Ed Mota, Um Jantar para Dois, do Ed Mota.
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0: Na casa da MPB, Zizi Posse.

Heróis da Resistência, aqui no Mais Brasileiríssima, Silêncio, música do Leone. E antes você ouviu Vinícius Cantuária, Coisa Linda, do Cantuária. Vanessa da Mata, Ainda Bem, de Liminha e Vanessa da Mata. E Zizi Posse, A Paz, de João Donato e Gilberto Gil. Agora, presença do Fagner, na casa da MPB.

0: Guilherme Arantes, fechando o Mais Brasileiríssima desta quarta-feira. Muito diferente, música do próprio Guilherme Arantes. E você ouviu também Flávio Venturini, Beija-Flor, de Ronaldo Bastos e Flávio Venturini. Gonzaguinha, Eu Apenas Queria Que Você Soubesse, do Gonzaguinha. E Fagner, Guerreiro Menino, composição do Gonzaguinha. Mais Brasileiríssima teve programação musical de Wilson De Luca, edição de Nilda Mendes, mixagens de Homero Ribeiro e apresentação de Emerson Rodrigues. Obrigado e até a próxima.
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0: Olá, uma ótima madrugada. Você está sintonizado aqui na rede Inconfidência de Rádio, AM 880, FM 100,9. Obrigada pela sua audiência. A partir de agora, a gente vai ouvir o Memória Nacional, o programa que toca para você clássicos da música popular brasileira contemporânea. Eu sou Valesca Falsi, programação musical é da Lúcia Carneiro, trabalhos técnicos de Agnaldo Silva e Washington Bittencourt, na mesa de som Zé Carlos Figueiredo. Vamos começar com Djavan, ele canta Pétala.

0: Essa foi Naozete cantando Capitu, de Luiz Tati. Vinícius Cantuária, Cheio de Amor. Marisa Monte, O Que Me Importa, música do Curi. Djavan cantou Pétala.
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0: E agora tem Emílio Santiago aqui no Memória Nacional.

0: MPB4, Cebola Cortada, Luiz Guedes e Thomas Rott, Chuva de Vento, Milton Nascimento, Tudo o que Você Podia Ser, de Lô e Márcio Borges. Leila Pinheiro, Catavento e Girassol, de Ginga e Aldir Blanc.
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0: Vamos ouvir agora Maria Bethânia com Gostoso Demais.

0: Vanderly cantou Iluminado, Elis Regina Casa no Campo, de Zé Rodrigues e Tavito, Gonzaguinha Feliz, Maria Bethânia Gostoso Demais, de Dominguinhos e Nando Cordel.
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2: Meia-noite 59.
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0: Agora tem o grupo musical Capital Inicial com Olhos Vermelhos.

0: Titãs, Caras Como Eu, de Tony Bellotto, o grupo Ira, com Girassol, de Edgar Scandurra, Que de Abelha Só Penso em Você e Capital Inicial Olhos Vermelhos, de Arnaldo Santos e Fernando Preto.
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0: E a próxima sequência a gente vai abrir com Sandra Sá, Sozinha.

0: Fernanda Abreu cantou Tempo de Estio, de Caetano Veloso. Tim Maia, Não Vou Ficar. Cidade Negra, Firmamento. E a primeira foi Sandra Sá cantando sozinha a música do Peninha.
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0: 1:29.
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0: Chegando aqui no Memória Nacional, Cazuza com Um Trem para as Estrelas.

0: Léo Jaime cantou Mensagem de Amor, música do Herbert Viana, Eduardo Duzek dele e do Luiz Antônio de Cássio, Cabelos Negros, Guilherme Arantes, Meu Mundo e Nada Mais. Cazuza dele, do Gilberto Gil, Um Trem para as Estrelas.
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0: Obrigada pela sua audiência. Vamos ouvir Zélia Duncan. Por hoje é só.

0: Esse foi o grupo Brilho com Noite do Prazer. A música é do Cláudio Zoli, Paulo e Arnaldo Brandão, Biquíni Cavadão, Tédio, Erasmo Carlos, dele do Roberto, Filho Único, Zélia Duncan, dela e do Christian. Por hoje é só.
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2: 2 horas. 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
0: Obrigada pela sua audiência. Este é o Memória Nacional, programa que toca clássicos da música popular brasileira contemporânea, todas as madrugadas de meia-noite até às 5 horas. Chegando Rita Lee com Coisas da Vida.

0: Hit dele do Bernardo Vilhena, Sopra o Vento, Skank, do Samuel Rosa e Chico Amaral, Acima do Sol, Lulu Santos, Tão Bem, e Rita Lee cantou Coisas da Vida.
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0: Agora vamos ouvir o Cassiano com A Lua e Eu.

0: Roupa Nova, Força do Amor, Dalto, Onde é que a gente vai? Zizi Posse, O Amor Vem para Cada Um. A primeira foi o Cassiano com A Lua e Eu, parceria dele do Paulo Danowski.
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0: Uma ótima madrugada. Vamos agora de Gal Costa com Tá Combinado.

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1: Luiz Melodia, Pérola Negra, Nara Leão e Menescal, Da Cor do Pecado. João Bosco, Terra Dourada. Gal Costa cantou Tá Combinado, música do Caetano Veloso.
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1: E agora a baiana Ivete Sangalo com A Lua Que Eu Te Dei.

0: de Anastácia, de Antônio Júlio, O Sol, Baby do Brasil, Um Auê com Você, Paulinho Mosca, Quantas Vidas Você Tem, Ivete Sangalo cantou música de Herbert Viana, A Lua Que Eu Te Dei.
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0: 3 horas.
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0: Uma ótima madrugada para você. Este é o Memória Nacional no ar, aqui na Rede Inconfidência de Rádio, AM 880, FM 100,9. Chegando Raul Seixas.

0: Legião Urbana deles, quase sem querer, Cássia Eller cantou Luz dos Olhos do Nando Reis, Lobão dele do Vilhena Chorando no Campo e Raul Seixas Metamorfose Ambulante.
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0: A próxima sequência começa com Tom Jobim cantando Querida.

0: Nara Leão, Nasci para Bailar, de Paulo André e João Donato. Gilberto Gil, Drão. Caetano Veloso, Você é Linda. E Tom Jobim cantou Querida.
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0: Agora tem Simone com O Amanhã.

0: 3h37.
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0: Chico Buarque, Carlinhos Vergueiro, Amor Barato, a música do Chico e do Francis Raime. Toquinho e Vinícius, Regra 3. João Nogueira, dele do Paulo César Pinheiro, Eu em Rosa. Simone, O Amanhã, música do João Sérgio.
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0: Obrigada pela sua companhia nesta madrugada de quinta-feira. Vamos ouvir César Costa Filho com Massa Falida.

0: Roberto Ribeiro, Acreditar, de Ivone Lara e Délcio Carvalho. João Só, Menina da Ladeira. Paulinho Nogueira, Menino Desce Daí. A primeira foi o César Costa Filho, com Massa Falida.
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0: 3h59.
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0: Todos os dias de meia-noite às 5 da madrugada, aqui pela rede Inconfidência de Rádio, você acompanha o Memória Nacional, que traz para você clássicos da música popular brasileira. Vamos agora de Jane Duboc com Sonhos.

0: Lô Borges, dele, do Márcio Borges, Tudo o que você podia ser. Flávio Venturini, Pensando em Você, Beto Guedes, dele, do Ronaldo Bastos, Canção do Novo Mundo. A primeira foi Jane Duboc com Sonhos, de Lincoln Livetti, Robson Jorge e Mauro Mota.
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0: E agora, Dominguinhos canta Chico Buarque.

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0: Hermes Aquino, Nuvem Passageira, Elba Ramalho, de Cecel, Bate Coração, Jackson do Pandeiro, Cabeça Feita, parceria dele do Sebastião Batista, Dominguinhos para Todos, de Chico Buarque.
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0: 4h28.
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0: Seguimos com Edu Lobo, Viola Fora de Moda.

0: Sá Rodrigues e Guarabira cantaram Mestre Jonas, Rui Maurite, Bananeira, Mangará. A música é do Janduí e do Finizola. Simone Guimarães, Dela e da Virgínia Amaral, Festa da Piracema. Nando Cordel e Patrícia Marques, Sabiá, de Luiz Gonzaga e Zé Dantas. Edu Lobo, Dele do Capinã, Viola Fora de Moda.
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0: E vamos abrir a última sequência de hoje com Alceu Valença cantando Tropicana.

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1: Fafá de Belém, Carrinho de Linha, de Walter Queiroz, Renato Terra, Bem Te Vi. A música é dele. Vital Farias, Ai Que Saudade de Você. Alceu Valença, dele, do Vicente Barreto, Tropicana. Memória Nacional de hoje termina aqui. Muitíssimo obrigada pela sua audiência. Eu sou Valesca Falsi, a programação foi feita pela Lúcia Carneiro, trabalhos técnicos de Agnaldo Silva e Washington Bittencourt, na mesa de som, Zé Carlos Figueiredo. Logo mais a gente volta com mais uma edição do Memória Nacional para você. Eu te espero então a partir de meia-noite.
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4: 5 horas.
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4: Bom dia, estamos chegando e vamos até às 7:30 da manhã. Essa é a Brasileiríssima 100,9. A programação musical é de Wilson De Luca. Mixagens José Carlos Figueiredo. Eu sou Everton Gontijo e hoje começamos com Léo Jaime.

0: Rich Casa Nova, dele e Bernardo Vilhena, Skank e Negra Lee, Ainda Gosto Dela, de Samuel e Nando Reis, Djavan Lilás, do Djavan, Tulipa Ruiz, Às Vezes, de Tulipa Ruiz e Luiz Chagas, Léo Jaime, Charme do Mundo, de Marina e Cícero.
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0: Vem chegando Zé Ramalho.

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0: Feita em Minas 14 Bis, Linda Juventude, de Flávio Venturini e Márcio Borges. Antes, Kid Abelha as Curvas da Estrada de Santos, de Roberto e Erasmo. Zé Ramalho, Metamorfose Ambulante, do Raul Seixas.
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0: 100,9 Brasileiríssima, Chico César e Geraldo Azevedo.

0: Os Paralamas do sucesso Romance Ideal de Herbert Viana, Pouca Vogal à Montanha de Humberto Gessinger, Chico César e Geraldo Azevedo, Táxi Lunar de Geraldo Azevedo, Zé Ramalho e Alceu Valença.
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0: Aqui você ouve sempre o melhor da MPB, Maria Bethânia.

0: Genialidade brasileira, Toninho Horta e Frejá, Manuel, o audaz de Toninho Horta e Fernando Brant. Antes Thier, Piscar o Olho de Thier, Rita Weiner, Cá e Plínio Profeta. Maria Bethânia, O Lado Quente do Ser de Marina e Cícero.
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1: 5 horas e 54 minutos.
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3: Bom dia, até agora esteve conosco na mesa de áudio José Carlos Figueiredo. Vai descansar, está chegando o Reginaldo Silva e nos acompanha. Um grande encontro, Daniela Mercury e Samuel Rosa.

0: Guilherme Arantes, Loucas Horas, do Guilherme Arantes. Caetano Veloso, Não Enche, a música do Caetano. Roberta Sá, Pelas Tabelas, do Chico Buarque. Ana Vitória, Amor Perfeito, de Michael Sullivan e Paulo Massadas. Mihail Plopes, Robson Jorge e Lincoln Olivetti. Daniela Mercury e Samuel Rosa. Minas com Bahia, do Chico Amaral.
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2: Muito bom dia para você, ouvinte em Confidência. O destaque é a Avenida Risoleta Neves, caminho para o centro com pontos de lentidão para o motorista do Providência até o bairro 1º de Maio, próxima estação do bairro São Gabriel. Opção de desvio para o motorista passando pela rua Jacuí, vias internas do bairro São Paulo, para o acesso a Cristiano Machado um pouco mais à frente. Ou você, motorista, deixando a região do bairro Tupi, seguir pela Avenida Saramanha para o acesso a Cristiano Machado em outro trecho. 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Iago Proença para a Rádio Inconfidência.
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0: Voltando ao comecinho dos anos 70 com Secos e Molhados.

0: Trânsito em Minas, Grupo Cobra Coral, Lindo Lago do Amor, de Gonzaguinha. Antes, Fernanda Takai, Menino Bonito, de Rita Lee. Secos e Molhados, Flores Astrais, de João Ricardo e Apolinário. 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
2: De volta com você, ouvinte em Confidência. O destaque agora é o trânsito em Contagem, na Avenida Cardeal Eugênio Pacelli. Trânsito intenso no caminho para Belo Horizonte. Ainda reflexo de ocorrência de mais cedo envolvendo dois veículos. Chegou a bloquear a faixa da esquerda. De acordo com a Transcom, no momento as faixas estão liberadas. Quem deixa Betim, a opção é seguir pela via expressa. No sentido inverso, Cardeal Eugênio Pacelli com o trânsito fluindo bem. 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Iago Proença para a Rádio Inconfidência.
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2: 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Rita Lee.

nova MPB também está aqui na Brasileiríssima.

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1: Cazuza, Solidão que nada, de George Israel, Cazuza e Nilo Romero. Legião Urbana, Eu Sei, do Renato Russo. Ana Rato, Dois Perdidos, de Arnaldo Antunes e Marisa Monte. Rita Lee, Caso Sério, de Rita Lee e Roberto de Carvalho.
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1: 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Flávio Venturini.

0: Nenhum de nós, Camila, de Teddy Correia. Antes, Nando Reis, As Coisas Tão Mais Lindas, de Nando Reis. Flávio Venturini, Noites com Sol, de Ronaldo Bastos e Flávio Venturini.
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3: Avenida Amazonas com um trânsito intenso no sentido centro, motoristas em velocidade reduzida desde o Nova Gameleira até o Nova Suíça. Não há informação de ocorrências no momento, só o excesso de veículos por horário de pico. Opção de desvio para o motorista passando pela Via Express e na sequência Avenida Tereza Cristina. No sentido inverso, o trânsito flui com tranquilidade nas principais vias em direção à Contagem. 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Iago Proença para a Rádio Inconfidência.
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0: 6:56.
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3: Mais um dia começando e você ouvindo o melhor da MPB brasileiríssima, Zizi Posse.

0: Marina Nem Luxo Nem Lixo, de Rita Lee e Roberto de Carvalho, Bata Cotô e Ivan Lins Com Fins, de Ivan, Vitor Martins e Aldir Blanc, Tiago York, Amei Te Ver, do Tiago York, Zizi Posse, Noite, de Nico Rezende e Jorge Salomão.
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0: Daqui a pouco tem o Jornal da Inconfidência. Um ótimo dia para você. Agora tem Beto Guedes.

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0: Feito em Minas, Ina Magdala, Uma Parte de Mim. Antes, Rogério Flauzino, Aprendendo a Jogar, de Guilherme Arantes, Beto Guedes, Maria Solidária, de Milton Nascimento e Fernando Brant. Chegamos ao final do Bom Dia em Confidência, que teve programação musical de Wilson De Luca, mixagens Reginaldo Silva e José Carlos Figueiredo. Eu sou Everton Gontijo. Continue na 100,9. Vem aí o Jornal da Inconfidência. Uma ótima quinta-feira para você.
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4: O destaque é o trânsito no ponto alto da capital, na MGC 356, ocorrência envolvendo moto, próximo acesso MG30, deixa o trânsito complicado para o motorista no sentido Belvedere. Lentidão, desde a BR-040, ali na altura do Mutuca. A opção de desvio para o motorista na rodovia, antes do anel rodoviário, é seguir pelo anel, na sequência, vias internas do Buritis. No sentido inverso, 356, com o trânsito fluindo bem em direção a Olhos d'Água. 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Iago Proença para a Rádio Inconfidência.
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0: Em Belo Horizonte são 7:30. Bom dia, hoje é quinta-feira, dia 28 de maio de 2026. Eu sou Regina Pala.
1: Eu sou Márcio Roney, temperatura agora em Belo Horizonte é de 18 graus. Confira os destaques de hoje no Jornal da Conferência.
0: Tarifas da CEMIG têm reajuste, conta de luz fica em média 6,5% mais cara.
1: Câmara aprova redução da jornada semanal e 2 dias de descanso remunerado.
0: Atlético vence e se classifica às oitavas de final da Copa Sul-Americana.
1: Essas e outras notícias você confere agora no Jornal da Inconfidência.
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0: 7:31. Um bebê de 1 ano e 9 meses morreu na tarde dessa quarta-feira após ser atingido no pescoço por uma linha com cerol no bairro Arvoredo 2, em Contagem, na região metropolitana de Belo Horizonte. Segundo a Polícia Militar, um motociclista passava pela Rua 13 quando a linha teria se enroscado na moto.
1: Ao ser puxada, a linha acabou atingindo a criança. A vítima sofreu um corte no pescoço, foi socorrida, mas não resistiu aos ferimentos. Um homem foi conduzido ainda ontem à delegacia da Polícia Civil e os detalhes do caso estão sendo apurados pelo órgão.
0: Jornal da Inconfidência, 7:31. Quadrilha que tentou enviar mais de 1 tonelada de cocaína para a Europa em carga de móveis é alvo da Polícia Federal em Governador Valadares. O repórter Leandro Siqueira tem os detalhes.
3: Uma quadrilha especializada no tráfico internacional de drogas, suspeita de enviar grandes quantidades para a Europa, foi alvo de uma operação da Polícia Federal nesta quarta-feira em Governador Valadares, no leste de Minas, na região metropolitana de Belo Horizonte e outros 3 estados. De acordo com a Polícia Federal, a operação é resultado das investigações que começaram em dezembro de 2025, após a apreensão de cerca de 1.300 quilos de pasta base de cocaína no Aeroporto Internacional de Confins. As drogas estavam escondidas em peças de móveis de luxo que seriam embarcadas em um voo para Madrid, na Espanha, com escala em Lisboa, em Portugal. As apurações revelaram o envolvimento de uma organização criminosa com base em Governador Valadares. O grupo criminoso, bem estruturado, com conexões em diversos estados e no exterior, já atuaria há vários anos no envio de drogas em maiores quantidades, principalmente para a Europa, através de voos para Portugal e Espanha. Um dos indícios dos crimes é a movimentação de altas quantias de valores dos suspeitos através da compra e venda de imóveis e veículos de luxo e a abertura de empresas em nome de laranjas. Com base nas provas já levantadas, a Justiça Federal bloqueou as contas bancárias e determinou o sequestro de mansões, apartamentos de luxo, fazendas, veículos e uma aeronave registrados nos nomes de 33 pessoas e empresas. Foram cumpridos 14 mandados de busca e apreensão em Governador Valadares, em Nova Lima e Ibirité, na Grande BH, Goiânia e Cristalina, em Goiás, Vila Velha, no Espírito Santo e 3 Lagoas, no Mato Grosso do Sul. Durante a ação foram apreendidas 2 armas de fogo e munição, uma grande quantidade de dinheiro em espécie, em real e dólar, mas o valor não foi divulgado, joias, relógios e óculos de luxo, um pendrive e um avião. Os investigados podem responder por tráfico internacional de drogas, participação em organização criminosa, lavagem de dinheiro, entre outros crimes. Reportagem Leandro Siqueira.
1: 7:34. A Polícia Federal cumpriu 4 mandados de busca e apreensão em cidades mineiras na região leste do estado, com o objetivo de combater a promoção de imigração ilegal para os Estados Unidos. Os mandados da Operação Contrabando e Almas foram cumpridos em Governador Valadares, Ibirité e Nova Lima.
0: Informações iniciais apontaram uma estrutura criminosa responsável por agenciar pelo menos 130 pessoas, emitindo passagens aéreas. A Justiça Federal apreendeu 10 milhões de reais em bens e valores dos investigados.
1: De acordo com a corporação, o esquema utilizava rotas pela América Central e México. Registros de deportações de brasileiros que estavam ilegais nos Estados Unidos motivaram o aprofundamento das investigações.
0: 7:35. O prazo para entrega da declaração do Imposto de Renda termina nesta sexta-feira, dia 29, para as pessoas físicas. Mas existe outra categoria que também precisa declarar a O documento e o prazo está nos últimos dias. Estamos falando dos microempreendedores individuais.
1: O repórter Ronerson Pinheiro conversou com o delegado da Receita Federal, Rodrigo Brito Mendonça, para tirar as principais dúvidas da declaração do MEI. Vamos ouvir.
4: O prazo para quem é microempreendedor individual declarar termina no dia 31 de maio. Ao meu lado, Rodrigo Brito, delegado da Receita Federal de Belo Horizonte, vai explicar para a gente tirar as dúvidas dos contribuintes. Rodrigo, obrigado por conversar com a equipe da Rede Minas. Primeira pergunta que eu tenho para você. Explica para a gente qual que é a diferença entre essas duas declarações.
5: É importante a gente explicar para o microempreendedor individual que ele tem que fazer uma declaração anual do microempreendedor, e esse prazo vai até o dia 31 de maio agora, está se encerrando nessa semana, para informar o seu faturamento que você teve e declarar quanto que teve de faturamento tributável, de receita tributável. Mas aí é importante ressaltar que na sexta-feira, dia 29, acaba o prazo para entregar a declaração de imposto de renda de pessoa física. E aí o microempreendedor que faturou acima de R$35.584 de rendimento tributável, ele precisa declarar também a declaração de pessoa física, que vai até o dia 29.
4: Quais são as consequências para quem não declarar em tempo hábil?
5: Quem não faz a declaração do MEI no prazo, depois pode ir de 2% até 20% do tributo ali que ele paga de multa, né, de quando ele entrega, e ele pode ficar com o CNPJ inapto também. Então aí ele não conseguiria emitir nota fiscal e não poderia trabalhar ali no caso dessa inaptidão.
4: Então esse atraso pode gerar problemas tanto para o CPF quanto para o CNPJ da pessoa?
5: Tanto para o CNPJ, no caso de não entregar a declaração do microempreendedor, como para o CPF, no caso dele ser obrigado a entregar a declaração de pessoa física, que vai até sexta-feira. Se ele não entrega, ele tem a questão da multa por atraso depois, que vai de R$ 165 até 20% do imposto devido, ou ele pode ficar com o seu CPF irregular. E ficando com o CPF pendente de regularização, ele às vezes não consegue contrair empréstimo, ele não consegue emitir um passaporte. Então, existem vários problemas de ficar com esse CPF irregular.
4: Explica para a gente quais os principais erros cometidos na hora do preenchimento dessa declaração.
5: No caso da declaração do MEI, o principal erro que acontece é a pessoa deixar de declarar, principalmente quando não tem faturamento. O MEI, para ele ficar ativo, ele precisa ter essa declaração anual, ainda que ele não tenha tido faturamento ali no ano. E o outro erro é um MEI que teve faturamento superior a esses R$35.584 e ele esquece de fazer a declaração de pessoa física. Então ele precisa informar esses rendimentos como tributáveis na declaração de pessoa física para ficar com o seu CPF regular.
4: E tem algum alerta que a Receita Federal faz para os contribuintes?
5: O alerta principal é tomar cuidado com os golpes, porque nessa época enviam muitos e-mails, né? Chegam muitos e-mails, SMS, às vezes com links suspeitos, pedindo dados, informações sigilosas da pessoa ali, ou pedindo para pagar algum boleto. Então, é muito importante que os microempreendedores tomem cuidados com essas informações e acessem, na verdade, os canais oficiais. Página da Receita Federal, a página do Simples Nacional, ou mesmo o aplicativo do microempreendedor individual.
0: 7h38. A conta de energia elétrica está mais cara em Minas Gerais. A ANEEL, Agência Nacional de Energia Elétrica, aprovou o reajuste nas tarifas da CEMIG, com aumento de 5,2% para os consumidores residenciais e efeito médio de 6,5%, considerando todas as classes de clientes.
1: O novo índice começará a ser percebido gradualmente nas contas emitidas em junho, com vencimento em julho de 2026. Entre os fatores que mais influenciaram o reajuste estão o impacto das despesas de geração de energia ao longo do ano. Outro destaque é o crescimento dos incentivos à geração distribuída, principalmente a energia solar.
0: A CEMIG também destacou que os subsídios do setor elétrico seguem pressionando as tarifas. Dados apresentados pela empresa mostram que cerca de 21% do valor da conta de energia dos consumidores mineiros é destinado ao pagamento de incentivos para outros segmentos do setor.
1: Somente em 2025, os clientes da companhia contribuíram com aproximadamente R$4,2 bilhões de reais em subsídios, grande parte voltada ao financiamento da geração distribuída e de fontes incentivadas.
0: 7h40. O governo do estado prevê um déficit de 7 bilhões e 670 milhões de reais no orçamento de 2027. O valor consta no projeto de lei que dispõe sobre as diretrizes para a elaboração e a execução da lei orçamentária anual. A proposição foi recebida nesta quarta-feira pelo plenário da Assembleia Legislativa de Minas Gerais.
1: Conforme mensagem do governador Matheus Simões, estima-se uma receita de 142 bilhões e 800 milhões de reais, valor 0,74% superior ao previsto no ano passado. Por sua vez, a despesa projetada é de 150 bilhões e meio de reais, um crescimento de 2,38%.
0: De acordo com a proposta, o principal gasto é com pagamento de pessoas em cargos sociais, seguido de despesas constitucionais e pagamento de juros em cargos e amortizações da dívida. Já estão incluídos nos cálculos os impactos decorrentes do reajuste dos servidores e da realização de novos concursos públicos em 2027.
2: Esportes.
1: 7h41. O Atlético venceu o Puerto Cabello da Venezuela por 1 a 0 nesta quarta-feira na Arena MRV e garantiu classificação às oitavas de final da Copa Sul-Americana. O gol da partida foi marcado por Bernard aos 16 minutos do segundo tempo. O Galo entrou em campo dependendo da vitória para seguir na competição continental. Com o resultado, a equipe mineira chegou aos 10 pontos e terminou a fase de grupos na liderança do Grupo B.
0: Já o Cruzeiro define hoje à noite o seu futuro na Copa Libertadores. A Raposa enfrenta o Barcelona de Guayaquil e depende apenas de si para se classificar às oitavas de final. A equipe equatoriana é lanterna do grupo e não tem chances de avançar na competição. O jogo será às 9h30 da noite no Mineirão.
1: 7h42, a seguir no Jornal da Inconfidência. Psiquiatra aponta traços de psicopatia em Jairinho durante julgamento do caso Henry Borel.
0: Câmara aprova a redução da jornada semanal e 2 dias de descanso remunerado. A gente já volta.
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6: O Google Maps recebeu várias melhorias e novos recursos, além de oferecer navegação por GPS e a consulta do trânsito em tempo real. O aplicativo adicionou um modo de acessibilidade para cadeirantes, que ajuda a definir rotas que não têm escadas no caminho. A plataforma também mudou o visual, com a apresentação de um novo esquema de cores e alteração na sinalização de rotas, e ampliou para São Paulo e Rio de Janeiro o recurso de realidade aumentada, que permite explorar as cidades com o uso da câmera do celular. Outra novidade apresentada no Google Maps é o Immersive View. O recurso oferece uma visão imersiva de locais como o Centro do Dragão do Mar, o Cristo Redentor, o Palácio do Itamaraty e o Museu de Arte de São Paulo. Eu sou Débora Rajão. Essa edição do App do Bom teve produção de Pedro Henrique Vieira e trabalhos técnicos de Celso Júnior.
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1: Nesta quinta-feira, o tempo segue estável em Minas Gerais, com predomínio de céu claro a parcialmente nublado na maior parte do estado. Já nas regiões do Jequitinhonha, Mucuri, Rio Doce, Zona da Mata, a previsão é de céu parcialmente nublado ao longo do dia.
0: Uma massa de ar frio de fraca intensidade mantém a sensação de frio nas primeiras horas da manhã, principalmente no centro-sul mineiro. Na capital, o dia será de céu parcialmente nublado. A máxima prevista é de 29 graus, com umidade relativa do ar mínima em torno de 40% durante a tarde.
1: 7h45. O julgamento do vereador cassado, Dr. Jairinho, e da professora Monique Medeiros ganhou um novo capítulo com o depoimento do psiquiatra forense Rafael Bernardon. Em audiência, o especialista afirmou identificar traços de psicopatia em Jairinho.
0: As defesas dos acusados contestaram o conteúdo e a validade técnica do depoimento. Ouça na reportagem de Carolina Pessoa.
7: O terceiro dia do julgamento do ex-vereador Jairo Souza Santos Júnior, conhecido como Dr. Jairinho, e da professora Monique Medeiros, mãe e padrasto do menino Henri Borel e acusados da morte da criança em 2021, foi marcado pelo depoimento do psiquiatra Rafael Bernardon como testemunha da acusação. De acordo com o médico, Jairinho possui características de um psicopata e traços de sua personalidade indicam o comportamento de quem sente satisfação em praticar atos fora dos padrões de normalidade. O especialista não teve contato direto com os dois e usou como base para sua avaliação entrevistas e depoimentos concedidos por eles, além de conversas com pessoas que conviveram com o casal. O psiquiatra relatou ainda que duas mulheres que tiveram relacionamentos anteriores com Jairinho relataram agressões contra os filhos delas, como fraturas, torções e até mesmo afundamento em uma piscina. Ele disse também que Monique Medeiros não teve instinto de preservar o próprio filho ao saber das violências que o menino sofria. O depoimento foi contestado pela defesa dos réus. O advogado de Jairinho, Rodrigo Falx, alegou que o médico não poderia se manifestar sobre pessoas que não entrevistou. Já a defesa de Monique Medeiros pediu a rejeição do testemunho, também sustentando que o médico não poderia traçar o perfil psicológico dos réus sem ter tido contato com eles. A juíza Elizabeth Machado Louro, que preside o Tribunal do Júri, negou o pedido. Ao todo, o julgamento conta com 27 testemunhas de acusação e de defesa. A decisão do júri será tomada por 7 jurados. A expectativa é que as oitivas durem cerca de uma semana. Jairinho e Monique são acusados de homicídio, tortura e fraude processual, entre outros crimes. Com informações da Agência Brasil, da Rádio Nacional no Rio de Janeiro, Carolina Pessoa.
1: Jornal da Confidência, 7h48. O ministro Nunes Marques do Supremo Tribunal Federal deu prazo de 20 dias para a Procuradoria-Geral da República emitir parecer sobre o pedido da defesa de Jair Bolsonaro para revisar a condenação do ex-presidente na trama golpista. Os advogados pedem a anulação da sentença de 27 anos e 3 meses de prisão, alegando erro judiciário.
0: A defesa questiona a atuação da primeira turma do STF e a validade da delação de Mauro Cid. Atualmente, Bolsonaro cumpre prisão domiciliar temporária por motivos de saúde.
1: 7h48. A Polícia Federal e a Controladoria Geral da União cumpriram, nesta quarta-feira, 31 mandados de busca e apreensão em mais uma fase da Operação Sem Desconto, que investiga um esquema nacional de descontos associativos não autorizados em benefícios de aposentados e pensionistas do INSS. As ações ocorreram em Pernambuco, São Paulo, Paraíba e no Distrito Federal, por determinação do ministro do Supremo Tribunal Federal, André Mendonça.
0: Além dos mandados, também foram executadas medidas cautelares, como monitoramento eletrônico de investigados,

0: De Brasília, Antônio Vital.
1: A Câmara dos Deputados aprovou por 472 votos a favor e apenas 22 contrários a proposta de emenda à Constituição que reduz a jornada normal de trabalho para até 40 horas semanais e garante 2 dias de repouso semanal remunerado aos trabalhadores. Horas antes, o texto apresentado pelo relator, deputado Léo Prates, do Republicanos da Bahia, foi aprovado em uma comissão especial por 34 votos a 4. No plenário, o texto aprovado foi uma emenda apresentada pelo líder do PT, Paulo Pimenta, do PT do Rio Grande do Sul, praticamente idêntica ao aprovado na comissão e resultado de um acordo entre a maioria dos partidos. A aprovação desse texto alternativo impediu que fosse votada, a pedido do PL, outra proposta de emenda à Constituição apresentada pela deputada Érica Hilton, do PSOL de São Paulo, que reduzia a jornada de trabalho para 4 dias por semana e foi analisada junto com o texto aprovado. Além da jornada de 40 horas semanais, o texto aprovado, conhecido como PEC do fim da escala 6x1, prevê que um dos 2 dias de descanso deverá ser preferencialmente aos domingos. A redução da jornada e a ampliação do descanso devem acontecer sem qualquer tipo de redução nos salários. Essa garantia também vale para os pisos salariais. A adoção da medida será gradual. 60 dias depois da publicação da emenda, a jornada normal não poderá passar de 42 horas semanais. Depois de 1 ano, deverá cair para 40 horas. A proposta foi criticada por deputados da oposição, inclusive do PL, que tentou aprovar a proposta que não tinha sido objeto de acordo no plenário. Para o deputado Bibo Nunes, do PL do Rio Grande do Sul, a medida proíbe as pessoas de trabalharem.
2: Estão querendo proibir de trabalhar nesse país. Não tem lugar no mundo que proíba de trabalhar. A esquerda só sabe viver de bocas e tetas. É com trabalho que se vive. Trabalho honra, dignifica.
1: O deputado Carlos Aratini, do PT de São Paulo, criticou a tentativa de aprovação de texto que não tinha sido objeto de acordo.
3: Um destaque fake. Por que fake? Porque a maioria do PL atuou o tempo todo contra a PEC que acaba com a escala 6x1 e coloca a jornada de 40 horas. Chegaram a apresentar aqui uma emenda onde teria um prazo de implantação dessa modificação de 10 anos. Mas agora eles dão uma de radical.
1: A proposta foi criticada por outros deputados da oposição. O deputado Kim Kataguiri, do Missão de São Paulo, considerou a aprovação da proposta uma medida eleitoreira que não trará benefícios reais ao trabalhador.
4: Aliás, o melhor cenário para mim era nem ter transição, era começar agora. Quanto antes começar, antes as pessoas vão saber que é uma farsa, que a vida delas não mudou, não melhorou, que elas não vão estar trabalhando menos.
1: O texto permite que convenções ou acordos coletivos estabeleçam regime de compensação, inclusive para categorias com jornadas diferenciadas. Outro trecho prevê que lei complementar estabeleça medidas de transição para microempreendedores individuais, microempresas e empresas de pequeno porte. A proposta também permite que empresas que prestam serviço de mão de obra terceirizada para o serviço público, por meio de licitação, reduzam a carga horária dos funcionários após a alteração do contrato. Ao defender a importância de mais tempo livre para os trabalhadores, o autor de uma das propostas que deu origem à mudança, deputado Reginaldo Lopes, do PT de Minas Gerais, destacou as consequências de jornadas extensas para a saúde mental do trabalhador.
5: Nenhum setor econômico perde, muito pelo contrário. O que prejudica uma economia, uma empresa, é o seu trabalhador, seu colaborador adoecido. E hoje nós temos uma pandemia de doença mental no país.
1: O presidente da Câmara, Hugo Mota, classificou a aprovação como histórica. Depois de aprovada em 2 turnos de votação, a PEC do fim da escala 6x1 seguiu para análise do Senado. Da Rádio Câmara de Brasília, com informações de Daniela Lessa, Antônio Vital.
6: Jornal da Inconfidência, 7h54. Destaques internacionais. A Organização Mundial da Saúde informou que o atual surto de ebola na República Democrática do Congo já causou 17 mortes confirmadas. Além disso, as autoridades sanitárias monitoram mais de 1.000 casos suspeitos e investigam outras 238 mortes que podem estar relacionadas à doença. Os detalhes com Gabriel Brum.
7: O surto de ebola na República Democrática do Congo já matou 17 pessoas até esta quarta-feira, segundo dados da Organização Mundial da Saúde. Foram confirmados 121 casos da doença no país. Existem ainda 1.077 casos suspeitos e 238 possíveis mortes pela doença. Os dados mostram a persistência da epidemia, avaliada pelo diretor-geral da OMS como profundamente preocupante, porque está se espalhando rapidamente. No último dia 17, a instituição declarou o surto como emergência de saúde global. A médica

0: Carolina Lazari, da Sociedade Brasileira de Patologia Clínica e Medicina Laboratorial, destaca que a preocupação da OMS com uma epidemia regional se deve à fragilidade da região.
1: É uma região fronteiriça, com uma grande permeabilidade dessas fronteiras, ou seja, há trânsito de pessoas entre os países sem controle. É região de conflito armado, de vulnerabilidade social, então isso dificulta tanto o acesso das pessoas aos serviços de saúde para receber diagnóstico e medidas de isolamento, como também o deslocamento e o acesso das equipes de saúde às comunidades para monitorar contatos e estabelecer medidas de contenção.
0: A médica diz que o ebola tem alta letalidade e a transmissão acontece por meio de contato próximo e não pelo ar. Por isso, o risco de uma pandemia, como foi a da Covid-19, é baixo. Segundo o Ministério da Saúde, o Brasil não tem registro da doença. Mesmo assim, o país ativou o Plano de Contingência Nacional para Febres Hemorrágicas Virais. Com isso, intensificou a vigilância, especialmente em pessoas que estiveram no Congo e na Uganda, onde também foram registrados casos nos últimos dias. O plano prevê a identificação precoce de eventuais casos suspeitos, notificação imediata, isolamento e monitoramento do paciente, mas não deve adotar fechamento de fronteiras nem restrições a viagens e comércio. Com produção de Lígia Maria, da Rádio Nacional em Brasília, Gabriel Brum.
2: 7h56, o Jornal da Inconfidência fica por aqui. A apresentação foi de Regina Pala e Márcio Roney.
3: Editores Gustavo Abreu, Marcos Tadeu e Renato Silveira. Na mesa de áudio, Reginaldo Silva.
2: Gerente de Jornalismo e Esportes, Rodrigo Balbino.
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2: De hora em hora, o jornalismo também volta com Repórter Inconfidência. 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
3: Uma ótima quinta-feira e obrigado a você pela sua audiência.
2: Bom dia.
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2: De volta com você, ligado no melhor mix do Brasil. Destaque agora é o trânsito em Contagem, Via Expressa, com trânsito carregado para o motorista. Lentidão desde Granja Verde até o Beatriz. Não há informação de ocorrência, só o excesso de veículos. Em Deixa Betim, tem como opção de seguir pela rodovia Fernão Dias e na altura de Jardim Riacho das Pedras, o desvio pela Avenida Francisco Firmo de Matos. 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
0: 7:58.
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9: Olá, bom dia para você acompanhando a Brasileiríssima nesta manhã de quinta-feira, 28 de maio. Música e notícia comigo, Márcio Rony e Regina Pala. Bom dia, Regina.
10: Olá, Márcio, bom dia. Excelente quinta-feira a você, ouvinte 100,9. Bom ter você conosco. Fique por aí, vamos juntos até às 11 da manhã.
9: A programação musical é de Wilson Deluca e trabalhos técnicos de Reginaldo Silva. 8 horas, o programa está começando hoje com Milton Nascimento.

0: A gente ouviu o Djavan com Acelerou, canção do Djavan, Os Paralamas do Sucesso, Lanterna dos Afogados de Happy Tiviana, Clara Valverde, Samba do Moço Bonito, música da Clara com Rick Azevedo, Milton Nascimento abriu hoje o programa, Quem Sabe Isso Quer Dizer Amor, de Lô e Márcio Borges.
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3: Seguimos agora com o trânsito em Contagem, na Avenida Cardeal Eugênio Pacelli, trânsito intenso no sentido Belo Horizonte, o motorista em velocidade reduzida desde a rodovia Fernão Dias, no bairro Bandeirantes, opção de desvio para o motorista na rodovia, na altura do Jardim Riacho das Pedras, seguir pela Avenida Francisco Firmo de Matos, na sequência a Babita Camargos até a Via Expressa. 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
7: Cinema em Minas está no ar. Cinema, música, circo e oficinas em meio às montanhas de Lapinha da Serra. O terceiro Cine Lapinhô acontece durante o feriado de Corpus Christi, entre os dias 3 e 6 de junho, com programação gratuita e cinema céu aberto na Praça da Igreja da Comunidade. Nesta edição, o festival traz como tema um mundo imenso, propondo um olhar para além da experiência humana e destacando a convivência entre diferentes formas de vida, paisagens e territórios. Confira a programação em cinelapinho.com.br ou em @cinelapinho. Cibele Bustamante para o Cinema em Minas, produção Cibele Bustamante, edição Hernani Andrade, diretoria de audiovisual e produtos digitais.
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0: Ótima quinta-feira, muito bom ter a sua companhia. São 8h19. Lô Borges.

0: Você ouviu Clara versus Sofia, Se Ninguém Morre de Amor, música de André Carvalho, Clara Câmpara e Clara Calverde. Ainda Lulu Santos, Tempos Modernos, canção dele, Lô Borges, Um Girassol da Cor do Seu Cabelo, de Lô e Márcio Borges. 8:30.
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2: De volta com você, ouvinte em Confidência. O destaque é Avenida Cristiano Machado, caminho para o centro da capital, com pontos de lentidão desde o bairro da Graça até o complexo da Lagoinha. Você motorista deixando a região nordeste de Belo Horizonte, compensa o desvio, passando pela rua Jacuí, na sequência vias internas da Floresta. 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Iago Proença, para a Rádio Inconfidência.
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0: São 8:33. Música e notícia, agora dando destaque a Vinícius Cantuária.

0: Tudo bem, a gente ouviu Jorge Versilo, Leve, a canção é dele com José Souza, A Voar, Ludo Real, de Chico Buarque e Vinícius Cantuária, e o próprio Vinícius abriu o bloco com Cheio de Amor, canção dele, 8h44. Conta de luz mais cara em Minas.
1: É, Márcio, a ANEEL, Agência Nacional de Energia Elétrica, aprovou o reajuste nas tarifas da CEMIG. O aumento é de 5,2% para os consumidores residenciais e efeito médio de 6,5%, considerando todas as classes de clientes. O novo índice começa a ser percebido gradualmente nas contas emitidas em junho, com vencimento em julho deste ano. Entre os fatores que mais influenciaram o reajuste estão o impacto das despesas de geração de energia ao longo do ano. Outro destaque é o crescimento dos incentivos à geração distribuída, principalmente energia solar. A CEMIG destacou ainda que os subsídios do setor elétrico seguem pressionando as tarifas. Dados apresentados pela empresa mostram que cerca de 21% do valor da conta de energia dos consumidores mineiros é destinado ao pagamento de incentivos para outros segmentos. Somente em 2025, os clientes da CEMIG contribuíram com aproximadamente R$4,2 bilhões em subsídios, grande parte voltada ao financiamento da geração distribuída e de fontes incentivadas. São 8h45, bom dia!

0: A voz de Maria Bethânia, Tarde em Itapuã, de Toquinho e Vinícius Moraes. Do Fônico, Amor, Amor, Canção do Du, Caetano Veloso, Qualquer Coisa, Música do Caetano. 8h56.
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2: Olá, bom dia. A Receita Federal participa nesta manhã da Operação Fluxo Oculto, que tem o objetivo de ampliar as investigações sobre a atuação do crime organizado no setor de combustíveis. Trata-se de um desdobramento da Operação Carbono Oculto, deflagrada há exatos 9 meses. De acordo com a Receita, as investigações identificaram 6 novas fintechs que operavam como bancos paralelos, movimentando mais de 26 bilhões de reais em 4 anos. O esquema inclui adulteração de combustíveis com nafta e uso de fundos para ocultação patrimonial. A operação é realizada em parceria com o Ministério Público, Agência Nacional do Petróleo e Polícias Militar e Civil. Estão sendo cumpridos 59 mandados de busca e apreensão contra pessoas físicas e jurídicas de 5 estados. São Paulo, Minas, Rio de Janeiro, Paraná, Mato Grosso do Sul. Aqui em Minas, a operação acontece em Belo Horizonte. Um homem idoso, morador de Santa Luzia, descobriu que estava morto. Ao tentar sacar a aposentadoria, ele teve que acionar a justiça para provar que está vivo. Entenda o caso com a repórter Lígia de Matos.
3: Um idoso teve que entrar na justiça para provar que não estava morto e assim conseguir sacar a aposentadoria. Segundo o processo, quando o aposentado que reside em Santa Luzia, na região metropolitana de Belo Horizonte, tentou sacar o benefício, foi informado de que havia um bloqueio dos documentos por motivo de falecimento. Ao buscar esclarecimentos, descobriu que um cartório em Três Lagoas, no Mato Grosso do Sul, havia lavrado uma certidão de óbito com o nome dele. Por conta disso, o aposentado acionou a justiça. O Ministério Público do Estado de Minas Gerais recomendou o desbloqueio imediato das contas e a realização de perícia para análise de digitais pela Polícia Civil. Os peritos confrontaram as impressões digitais do autor com os registros oficiais e confirmaram que ele é o verdadeiro titular da identidade utilizada indevidamente. O juízo de primeira instância julgou o pedido procedente. Na sentença foi declarada a nulidade do registro de óbito e determinada a expedição de ofícios para diversos órgãos públicos. O idoso teve direito de reativar o CPF e de restabelecer os direitos previdenciários e políticos perante a Justiça Eleitoral. O juízo também determinou o envio de ofício ao Ministério Público do Mato Grosso do Sul para apuração do possível uso indevido dos documentos do idoso para obter uma falsa certidão de óbito. Do Tribunal de Justiça de Minas Gerais, repórter Lígia de Matos.
2: O IGPM desacelerou em maio, influenciado por altas menos intensas dos preços ao produtor, ao consumidor e na construção. O índice, que serve como base para reajuste na maioria dos contratos de aluguel, avançou 0,84%, bem menos do que no mês passado, quando a alta foi de 2,73 pontos percentuais. De acordo com a Fundação Getúlio Vargas, o IGPM acumulado em 12 meses é de 1,94%. No mesmo período do ano passado, essa taxa era de 7%. Repórter em Confidência, redação Renato Silveira, apresentação Tarcísio Lopes.
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4: De volta com você, ouvinte Inconfidência, o destaque por rodovias, BR-040 com trânsito intenso em Nova Lima. Motoristas a caminho da capital reduzem a velocidade desde a entrada de São Sebastião das Águas Claras até o entroncamento com o MGC-356. Isso tudo reflexo de ocorrência envolvendo motocicleta próximo ao acesso à MG-30. O trecho não conta com desvios, muita paciência e atenção para você ao volante. O motorista na altura do trevo do Pilar compensa seguir pelo anel rodoviário, na sequência passar por vias internas do Buritis. 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Iago Proença para a Rádio Inconfidência.
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6: 9:01.
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0: Música e Notícia para você aqui na 100,9 FM, Léo Jaime.

0: Essa foi Zizi Posse, O Amor Vem Pra Cada Um, de George Harrison, a versão é do Beto Faer. Rita Lee, Amor e Sexo, de Rita, Roberto de Carvalho e Arnaldo Jabor. Agnes e Tiago York, Pode-se Achegar, de Agnes e Tiago York. Léo Jaime, Pobre, música do Léo Jaime. São 9h17.
1: Previsão do tempo. Estável em Minas, predomínio de céu claro a parcialmente nublado na maior parte de Minas. Já nas regiões do Jequitinhonha, Mucuri, Rio Doce e Zona da Mata, o céu fica parcialmente nublado ao longo do dia. Uma massa de ar frio de fraca intensidade mantém a sensação de frio nas primeiras horas do dia, principalmente no centro-sul. Na capital, dia de céu parcialmente nublado. A máxima prevista é de 29 graus. Neste momento, 21 graus. Umidade relativa do ar mínima em torno dos 40% à tarde. São 9h18. Bom dia.
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0: São 9h21. Agora você ouve Tribalistas.

0: Laura Catarina, Românticos, a canção do pai da Laura, o Vanderly, e abrindo o bloco Tribalistas Velha Infância, música do Tribalistas Davi Moraes e Pedro Baby, 9h29. 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
1: De volta com você, ouvinte em Confidência. O destaque agora é o caminho para Lagoa Santa e Confins. Na Avenida Cristiano Machado, ponto de lentidão para o motorista. Do Jardim Guanabara até o Juliana, reflexo de obras para construção de trincheira. Opção de desvio passando pelas Avenidas Antônio Carlos e Pedro I são opção. Mas a Pedro I tem ponto de lentidão para o motorista, desde o cruzamento com a Avenida Doutor Cristiano Guimarães até o Hospital Risoleta Neves. Se possível, programe-se e saia mais cedo. 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Iago Proença para a Rádio Inconfidência.
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0: O 932, clássico de Elis Regina, Corsário.

0: Essa foi a banda Skank, Três Lados, de Samuel Rosa e Chico Amaral, Ana Carolina com John Legend, Entre Olhares, música da Ana, John Stephens e Antônio Villeroy, Chico Chico, Vila do Sossego, de Zé Ramalho, abrindo o bloco Elis Regina, Corsário, de João Bosco e Aldir Blanc. 9h48. Governo de Minas prevê déficit no orçamento em 2027. Regina.
1: É, Márcio, o valor é de R$ 7.670.000,00. E consta no projeto de lei que dispõe sobre as diretrizes para a elaboração e a execução da Lei Orçamentária Anual. A proposição foi recebida nesta quarta-feira pelo plenário da Assembleia Legislativa. Conforme mensagem do governador Matheus Simões, estima-se uma receita de R$ 142.800.000,00, valor 0,74% superior ao previsto no ano passado. A despesa projetada, por sua vez, é de R$ 150.500.000,00, crescimento de 2,38%. De acordo com a proposta, o principal gasto é com pagamento de pessoal e encargos sociais, seguido de despesas constitucionais e pagamento de juros, encargos e amortização da dívida. Já estão incluídos nos cálculos os impactos decorrentes do reajuste dos servidores e da realização de novos concursos públicos em 2027. Bom ter você conosco, ótimo dia, faltam 10 para as 10.

0: A lembrança de Tim Maia, do Leme Apontal, a música do Tim, Vanessa da Mata, Só Você e Eu, música da Vanessa, 9h57.
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3: Bom dia. O Atlético venceu o Puerto Cabello da Venezuela por 1-0 na noite dessa quarta-feira na Arena MRV. A partida foi válida pela sexta e última rodada da fase de grupos da Copa Sul-Americana. O único gol do jogo foi marcado por Bernard aos 16 minutos do segundo tempo. Na outra partida da chave do Galo, Cienciano do Peru e Juventud do Uruguai empataram em 1-1. Com estes resultados, os comandados de Eduardo Barba Domingues terminaram em primeiro lugar no grupo com 10 pontos e se classificaram às oitavas de final do torneio. Reportagem José Augusto Toscano.
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0: 9h58.
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0: Agora 10 horas, 100,9 FM, Brasileiríssima. 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Repetindo, 31 98299 1282. Vale o par de cortesias para a Orquestra Sinfônica de Minas Gerais, interpretando músicas do cinema. O resultado logo mais aqui no Música e Notícia. Participe, boa sorte!

0: Adriana Calcanhoto, Inverno, música da cantora cantando Cícero, Kid de Abelha, Seu Espião, de Eleone, Paula Toller e Herbert Viana. Ana Vitória, All Star, música do Nando Reis e Mosca, Acerto e Alvo, canção dele e Nilo Romero. 10h17.
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2: Olá, ouvinte da Rádio Inconfidência. Aqui a palavra é ponte e a comunicação, um encontro. Tem conversa que já começa com uma pergunta silenciosa: de quem foi a culpa? E a partir daí, tudo se organiza em torno disso. Buscar o erro, apontar o responsável, definir quem falhou. Mas no cotidiano, nem toda conversa precisa de um culpado. Muitas vezes, precisa de compreensão. Outro dia, diante de um problema simples, vi isso acontecer. Antes mesmo de entender o que tinha acontecido, alguém perguntou: quem fez isso? E o clima mudou. As pessoas ficaram mais cautelosas, mais defensivas, menos disponíveis. Porque quando a conversa aponta culpados, ela fecha caminhos. Mas quando busca entendimento, ela abre. Na comunicação, a pergunta que a gente escolhe define o rumo da conversa. A diferença entre dizer quem errou ou o que aconteceu pode parecer um detalhe, mas não é. A primeira pergunta coloca as pessoas em lados opostos. A outra coloca todos do mesmo lado do problema. E isso muda o resultado, sobretudo entre equipes e colaboradores, como nas empresas e nas organizações. Na verdade, o mais importante do que identificar falhas é construir soluções. E soluções raramente nascem em ambientes de acusação, a gente sabe. Nasce onde há espaço para olhar, entender, ajustar e, sobretudo, confiar. Na próxima conversa difícil, troque a busca por culpados pela busca por mais sentido. Se você já viveu uma situação comum no trabalho que virou um desafio de comunicação, me conta. Fale comigo pelo arroba Saberes Circulares no Instagram. Eu sou Ana Rosa Vidigal, obrigada pela companhia, um abraço e até breve.
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0: Você ouviu Ina Magdala com Prateiro Céu, música da cantora, e Paulo Miklos, Vou Te Encontrar, de Nando Reis, 10h28. Polícia Federal combate migração ilegal em Minas. Regina.
1: É, Márcio, a instituição cumpriu 4 mandados de busca e apreensão em cidades mineiras, na região leste do estado. O objetivo, combater a promoção de imigração ilegal para os Estados Unidos. Os mandados da Operação Contrabando de Almas foram cumpridos em Governador Valadares, Ibirité e Nova Lima. Informações iniciais apontaram uma estrutura criminosa responsável por agenciar pelo menos 130 pessoas, emitindo passagens aéreas. A Justiça Federal apreendeu 10 milhões de reais em bens e valores dos investigados. De acordo com a Polícia Federal, o esquema utilizava rotas pela América Central e México. Registros de deportações de brasileiros que estavam ilegais nos Estados Unidos motivaram o aprofundamento das investigações. 10h29.
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3: A 8ª edição da Feira da Casa dos Quadrinhos reúne em BH mais de 80 artistas, oficinas, games e mostras de animação. O curador Fabrício Martins fala mais sobre o evento.
4: Esse ano temos uma proposta super especial de mostrar como os quadrinhos se relacionam com outras artes. Então nós temos a nossa artista convidada, Tânia Anaya, uma diretora de animação super talentosa, multipremiada, que esse ano está lançando seu longa-metragem Nimuendajo, que será mostrado esse ano na feira, na nossa mostra. E a gente vai, através de Tânia e dos seus colegas nesse ramo de animação, mostrando como que as histórias em quadrinhos chegam as pessoas nas mais diversas formas. Então, nos dias 29, 30 e 31, na Praça da Liberdade, na Biblioteca Pública, esperamos todos vocês lá.
3: Obrigado, Fabrício. Para mais informações, acesse o Instagram CDQcom e também o Casa dos Quadrinhos. Eu sou o Pedro Henrique Vieira e essa foi mais uma edição do Plug. Nos trabalhos técnicos, Washington Bittencourt.
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6: São 10h33. Agora o grupo Nenhum de Nós.

0: gente ouviu Guilherme Arantes, Loucas Horas, música do Guilherme, Vitor Clay, Segredos, a canção do Vitor e a banda Nenhum de Nós, amanhã ou depois de Teddy Corrêa, 10h44.
1: Hora de saber o que é destaque na edição de hoje do Jornal Minas, que vai ao ar ao meio-dia de segunda a sexta-feira na Rede Minas. Lorena Mendonça, bom dia.
2: Bom dia, Regina. Bom dia para os nossos ouvintes. Vamos aos destaques de hoje do Jornal Minas. Olha só, a gente vai falar do Dia Livre de Impostos. A data movimenta a capital nesta quinta-feira e essa ação é realizada em todo o país em protesto à alta carga tributária. Tem também uma notícia triste: um bebê de 1 ano e 9 meses morreu após ser atingido no pescoço por uma linha com cerol. Isso foi em Contagem. O velório dele está sendo hoje de manhã e ele deve ser sepultado na parte da tarde. A conta de energia vai ficar mais cara em Minas Gerais. A tarifa de energia subiu 6,5%. A gente vai trazer os detalhes. E tem esporte, porque o Atlético venceu o Puerto Cabello e avança na Sul-Americana. Já o Cruzeiro recebe o Barcelona pela Libertadores. Tudo isso e muito mais, Regina. Meio-dia na tela da Rede Minas. Eu espero todos vocês.
1: Combinado. Obrigada, Lorena. Ótimo dia. São 10h46.

0: Muito bem, a gente ouviu Felipe Elo e Clara Buarque com o Bloco do Prazer de Fausto Nilo e Moraes Moreira, Gal Costa Azul, música do Djavan. Final do Música e Notícia desta manhã. A gente volta então amanhã às 8, né, Regina?
1: Isso, Márcio, até lá, bom dia. Excelente quinta-feira a você, ouvinte 100,9. Obrigada pela sintonia, até amanhã.
0: Lembrando que a programação musical do Música e Notícia é do Wilson De Luca, trabalhos técnicos Reginaldo Silva. 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Atenção, Ronan, a nossa produção entrará em contato dando todas as orientações. Obrigado a todos e todas que participaram. Ótima quinta-feira. Na sequência, Débora Rajão com o melhor da MPB. Até breve.
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4: Olá. Polícia investiga esquema de agiotagem movimentado por quadrilha com atuação em Minas Gerais e outros três estados. Imigrantes colombianos estariam envolvidos com os crimes. O repórter Leandro Siqueira tem os detalhes.
5: 15 pessoas foram presas nesta quarta-feira, suspeitas de envolvimento com um esquema de agiotagem, extorsão e ameaças que teriam feito mais de 300 vítimas em Minas e outros estados. As prisões aconteceram durante uma operação da Polícia Civil em Belo Horizonte, diversas cidades da região metropolitana e em municípios nos estados do Rio de Janeiro, São Paulo e Paraná. Ao todo foram expedidos pela Justiça 18 mandados de prisão e 131 mandados de busca e apreensão. Conforme a polícia, os alvos da operação são suspeitos de integrar uma organização criminosa que vinha oferecendo empréstimos facilitados, mas com juros abusivos de até 20% ao dia, que levavam as vítimas a contrair dívidas impagáveis. A estimativa é de que a quadrilha estaria agindo há pelo menos 5 anos e afetou cerca de 340 pessoas, a maioria pequenos comerciantes. Segundo o delegado Rafael Souza, depois de não conseguir pagar a dívida, as vítimas passavam a ser ameaçadas e extorquidas pelos criminosos.
6: Eles passavam a invadir domicílios, roubar utensílios e instrumentos de trabalho dos comerciantes, né, dos estabelecimentos comerciais, perseguir familiares, tirar foto da frente das residências, começavam a enviar ameaças em diversos horários por WhatsApp e publicavam cartazes com o rosto da vítima pelo bairro para humilhar a vítima, né? Obrigavam a vítima a fazer vídeos nos status do WhatsApp, se confessando devedora, e por diversas modalidades de crimes eles iam tentando receber os valores que foram emprestados.
5: Ainda segundo o delegado, a maioria dos integrantes da quadrilha é de colombianos em situação irregular no Brasil.
6: Alguns colombianos já instalados no Brasil traziam mais colombianos do país de origem para fazer cobranças na rua, principalmente de vítimas mulheres, e visando comércios com ponto fixo, onde eles podiam retornar sempre para encontrar a pessoa ali e fazer a cobrança. Também foram expedidos ofícios para a Polícia Federal para que fosse verificada a situação de irregularidade migratória deles. E caso verificado que eles estão cometendo crimes no Brasil, né, e estão em situação irregular, para que fossem deportados novamente para a Colômbia.
5: Dezenas de motos, veículos, celulares, uma arma de fogo, uma faca, documentos, anotações e computadores foram apreendidos. Todo o material será analisado em busca de mais provas. As investigações continuam para identificar outros envolvidos. Reportagem Leandro Siqueira.
4: Mercado financeiro. A Bolsa de Valores brasileira, B3, iniciou os negócios do dia

0: em alta de 0,23% no Ibovespa, aos 176.150 pontos. No câmbio, o dólar comercial abriu em alta de 0,24%, cotado a R$ 5,07. O euro é negociado em torno de R$ 5,88. O IBGE divulgou nesta manhã novos dados do mercado de trabalho no Brasil. A taxa de desocupação cresceu e chegou a 5,8% no trimestre encerrado em abril. Nesse período, cerca de 6 milhões e 300 mil pessoas buscavam trabalho. De acordo com a pesquisa, o aumento decorre essencialmente do comportamento sazonal de atividades, como serviços pessoais e comércio. São setores que, após o aquecimento no final do ano, não retém parte da mão de obra contratada. Repórter em Confidência, redação Renato Silveira, apresentação Tarcísio Lopes.
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2: De volta com você, ouvinte em Confidência. O destaque é o anel rodoviário. O caminho para Vitória tem formação de manutenção um pouco antes da Praça São Vicente. Motoristas em velocidade reduzida desde Betânia. Opção de desvio passando pela Avenida Tereza Cristina. Um motorista um pouco antes do trevo do Betânia seguir pela Rua Úrsula Paulino. 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Iago Proença para a Rádio Inconfidência.
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ótimo dia. Seja bem-vindo a partir de agora ao Melhor da MPB, o programa que toca para você a trilha sonora perfeita para sua manhã ficar ainda mais gostosa. Eu sou Débora Rajão, agradeço a sua audiência. Nos trabalhos técnicos, Reginaldo Silva, programação musical de Wilson De Luca, a produção é da Simone Pio. Começamos o programa de hoje relembrando Cazuza.

Já. Pato Fu, eu sei, de Renato Russo. Rádio Táxi com Rádio Ligado, de Sérgio Mionizenko. Antes, Melim, fez de autoria do grupo Amores e Flores, abrindo o programa de hoje, Cazuza Exagerado, dele, Leone José Neves. 11h13, uma ótima manhã para você. Muito obrigada pela sua sintonia aqui no Melhor da MPB. Chegando agora, Lulu Santos, que faz de autoria dele Toda Forma de Amor, faixa título do álbum lançado em 1988.

0: Feito em Minas, Samuel Rosa e Seu Jorge, Não Tenha Dó, composição do Samuel Rosa. Antes, de Javan Fez, de autoria dele, Miragem. Abrindo o bloco, Lulu Santos, Toda Forma de Amor, do próprio Lulu. 11h26, vamos agora para um breve intervalo e voltamos já já.
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2: Olá, ouvinte Confidência, bom dia para você. Vamos falar do trânsito na Avenida do Contorno, em direção ao bairro Santa Efigênia, perto da Rua Carangola. O trânsito está movimentado, excesso de veículos desde a Avenida Prudente de Moraes. Passar com atenção é a dica neste momento. No sentido Barro Preto, também tem fila da Rua Espírito Santo até a Avenida Cristóvão Colombo. Quem sai da Savassi e pegar na Cristóvão Colombo pode ajudar. Gary Lee e Alex Lifeson celebram 50 anos de Rush, 50 Something Tour, 1 de fevereiro de 2027, Estádio Mineirão Belo Horizonte. Garanta já seu ingresso. Josiele Lemos para a Rádio Inconfidência.
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0: Estamos de volta, eu, Débora Rajão, agradeço você ligadinho comigo nesta manhã de quinta-feira. Seja sempre bem-vindo aqui ao Melhor da MPB. Agora a gente toca para você Gilberto Gil.

Marina Lima, Eu Te Amo Você, música de Kiko Zambianchi, Roupa Nova, Sapato Velho, de Mu, Cláudio Nucci e Paulinho Tapajós. Antes você ouviu Gilsons com a participação de Narcisinho, Bem Me Quer, a composição é dos Gilsons. E abrindo o bloco, Gilberto Gil, Andar com Fé, do Gil. Agora 11h43, vamos para o último bloco desta manhã, que abre com Ed Motta. Ele faz, de autoria dele e de Ronaldo Bastos, Vendaval, música de 1997, que está no álbum Manual Prático para Festas, Bailes e Afins.

0: Sai Guarabira, cheiro mineiro de flor, composição da dupla. Antes você ouviu Vanessa da Mata, Me Adora Mas, de autoria dela. Abrindo o último bloco, Ed Mota, Vendaval, dele e Ronaldo Bastos. 11h54 e termina aqui o Melhor da MPB desta quinta-feira, 28 de maio. Eu, Débora Rajá, agradeço muito você que ficou ligado comigo. Agradeço ainda o operador de áudio responsável pelos trabalhos técnicos, Reginaldo Silva, o programador musical Wilson Deluque e a produtora Simone Pio. Você fica agora com o Repórter em Confidência e eu volto já já trazendo para você o Revista da Tarde. Um beijinho, até mais, tchau!
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4: Olá, o preço de estacionamento rotativo em Belo Horizonte vai aumentar a partir da próxima segunda-feira, dia 1º de junho, conforme portaria publicada pela Prefeitura hoje no Diário Oficial do Município. O valor do crédito eletrônico vai passar de R$ 4,95 para R$ 5,61. De acordo com a BH Trans, o aumento de 13,3% considera a atualização dos custos operacionais do sistema desde o último reajuste realizado em outubro de 2023. Quem quiser aproveitar o preço atual do rotativo precisa efetuar a compra dos créditos eletrônicos até domingo. Polícia prende homem que roubou dólares de empresários em hotel no centro de BH. Os detalhes com o repórter Leandro Siqueira.
5: Um homem foi preso em flagrante nesta quarta-feira no centro de Belo Horizonte, depois de roubar uma bolsa com cerca de 16 mil dólares em dinheiro, valor equivalente a mais de 81 mil reais. De acordo com a Guarda Municipal, o suspeito de 52 anos teria roubado a bolsa de um casal de empresários durante uma negociação para a compra de uma retroescavadeira. A negociação acontecia no saguão de um hotel e seria um golpe aplicado pelo suspeito, que usava uma identidade falsa. Ainda de acordo com a Guarda Municipal, assim que pegou a bolsa com o dinheiro, o suspeito saiu correndo e tentou pegar um táxi. As vítimas e testemunhas acionaram um agente da Regional Hipercentro e

0: A guarda, que conseguiu interceptar o criminoso na Rua da Bahia, esquina com a Avenida Álvares Cabral. Depois da prisão, os agentes conseguiram identificar o homem, que já possui ficha criminal por estelionato e tinha um mandado de prisão em aberto por estupro de vulnerável, expedido pela Justiça do Estado do Amazonas. O suspeito foi levado para uma delegacia junto com o dinheiro. O casal de empresários também compareceu para registrar a denúncia. A Polícia Civil informou que o suspeito e as vítimas foram ouvidos e que o homem teve a prisão em flagrante por roubo e estelionato ratificada e também cumprido o mandado de prisão em aberto. Ele foi encaminhado para o sistema prisional. O dinheiro foi devolvido aos empresários. Um inquérito foi instaurado para investigar o caso. Reportagem Leandro Siqueira.
1: Mais de 50 mil empresas, lojistas, bares, postos de gasolina, pet shops, espaços culturais, entre outros setores da economia brasileira, participam hoje da 20ª edição do Dia Livre de Impostos. A campanha é coordenada pela Câmara dos Dirigentes Lojistas e quer, mais uma vez, chamar a atenção dos consumidores para a alta carga tributária no país. Produtos e serviços são comercializados com descontos especiais, sem o repasse do valor aproximado dos tributos ao cliente, no site dialivredeimpostos.org.br. É possível pesquisar por cidade quais e onde ficam os estabelecimentos participantes da ação. Repórter em Confidência, redação Renato Silveira, apresentação Tarcísio Lopes.
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3: Na reta do Califórnia, acesso ao anel rodoviário tem lentidão, reflexo da fila na alça de acesso para o anel em direção à Vitória, congestionamento desde o Jardim Filadélfia. Quem sai da Ceasa tem a alternativa de pegar a Helena de Vasconcelos Costa e Via Expressa ou chegando no Jardim Bandeirantes, o desvio pela Avenida Teleférico. 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Josiele Lemos para a Rádio Inconfidência.
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Olá, uma ótima tarde. Está no ar pela rede Inconfidência de Rádio, o Revista da Tarde, o seu programa de variedades. Bem-vindo você que nos ouve pela M880, Gigante do Ar, e também pela FM 100,9, a Brasileiríssima. Eu, Débora Rajão, agradeço a sua audiência e conto com você ligadinho comigo até as 2 da tarde, nesta quinta-feira, dia 28 de maio de 2026. Hoje vamos ter aqui uma entrevista que a gente vai falar aqui sobre a chegada do outono e das temperaturas que são mais amenas, e muita gente acaba relaxando aí nos cuidados com a pele, especialmente no uso diário do filtro solar. A gente vai falar sobre este assunto no Saúde em Dia. Também teremos a coluna Psicologia em Destaque, além de muita música bacana aqui para você. Tudo isso e muito mais agora no Revista da Tarde, que está só começando. Fique ligado! Nos trabalhos técnicos, o Paulo César Furtado, assistência de estudos Renata Toledo, programação musical do Wilson De Luca, e a produção executiva é do Vladimir Penido. E a gente começa então o programa de hoje tocando para você Ira.

Você conferiu 14 bis, Planeta Sonho de Vermelho, Flávio Venturini e Marcelo Borges. Sai Guarabira, Sobradinha, composição é da dupla. Antes, Hamilton de Holanda, Samurai, de Djavan. E abrindo revista da tarde de hoje, Ira, Dias de Luta, de Edgar Scandurra. Agora é 12:19 e olha só, gente, o Palácio das Artes realiza uma exposição em homenagem ao artista visual Marcos Garcia. Essa mostra reúne 30 obras entre desenhos e pinturas e vai acontecer na PQNA, que é a Galeria Pedro Moraleida. Vai ser de 17 de maio a 14 de junho de agora de 2026. O nome da exposição é Marcos Garcia, uma homenagem ao acrobata das cores. Essa exposição tem a curadoria de Adriano Gomide, e reúne, então, 30 obras do artista visual mineiro Marcos Garcia, entre desenhos e pinturas recentes e históricos, destacando a vitalidade do seu universo onírico, onde o corpo em movimento e o cotidiano se transformam em espetáculo colorido e humano. A abertura, então, será no dia 16, aconteceu, né, no dia 16 de maio, e tem entrada aí gratuita, tá? E ela está a entrada gratuita e vai até o dia 14 de junho. E agora, 12:20, e a gente traz mais música para você, Caetano Veloso.

0: Você acabou de ouvir no Feita em Minas Lagum, coisa boa, composição do grupo. Antes, Sérgio Brito e Roberto Menescal, Barquinho. A composição é do Menescal e também do Boscoli. E abrindo o bloco, Caetano Veloso, Samba de Verão, de Marcos e Paulo Sérgio Valle. Agora, meio-dia e 28, vamos para um breve intervalo e voltamos já já.
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5: Boa tarde para você, ouvinte em Confidência. Tem lentidão agora na BR-040, na vinda para BH, passando ali pela reta do Califórnia, mais de 2 quilômetros de pé no freio na chegada ao anel rodoviário. Você, ouvinte, pode desviar pegando a Via Expressa a partir da Avenida Helena de Vasconcelos Costa e antes o Trevo da Ceasa. Para você que dirige rumo a Sete Lagoas, tem ponto de atenção por causa de obras. Já na região de Esmeraldas, por lá não tem desvio que vale a pena. O trecho exige mais cuidado. 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Diego Costa para a Rádio Inconfidência.
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4: Estamos de volta. Eu, Débora Rajão, agradeço você ligadinho comigo nesta tarde gostosa aí de quinta-feira. Seja muito

Carlinhos Brau, A Namorada, a composição é dele. Antes você ouviu Fernanda Abreu, Aprendendo a Jogar, de Guilherme Arantes. Ana Rato, todo dia e toda hora com você, com a participação da Fernanda Takai. A primeira, Frejar, poema, dele e Cazuza. Meio-dia e 46, uma ótima tarde, obrigada pela sua sintonia. E vamos com mais música aqui na sua Revista da Tarde, agora chegando, Vinícius Cantuária.

Dele. Antes você ouviu Titãs, Família, de Arnaldo Antunes e Tony Bellotto. E abrindo o nosso bloco, Vinícius Cantuária, Clichê do Clichê, dele e Gilberto Gil. Meio-dia e 58, vamos agora para um breve intervalo para o repórter. Meio-dia e 58, vamos agora para um breve intervalo para o repórter.

0: Seria em Confidência, um intervalinho e voltamos já já.
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2: Boa tarde. O Cruzeiro estará em campo na noite desta quinta-feira pela sexta e última rodada da fase de grupos da Copa Libertadores da América. Às 9:30, a Raposa recebe o Barcelona de Guayaquil do Equador no Mineirão. Os comandados de Arthur Jorge ocupam a segunda colocação da chave D com 8 pontos e, se vencerem logo mais, se classificam às oitavas de final da competição. Na outra partida do grupo, Boca Juniors e Universidade Católica do Chile se enfrentam no mesmo horário em Buenos Aires. 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Reportagem José Augusto Toscano.
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3: Na Avenida Antônio Carlos tem lentidão agora para o motorista na saída da barragem da Pampulha por causa de ocorrência. Mais cedo o motorista deve ter paciência. Também mais à frente, rumo ao centro, volta a ter ponto de lentidão um pouco depois da portaria da UFMG. Para você que pega a Cristiano Machado rumo ao centro saindo de Venda Nova, trânsito um pouco mais carregado no encontro com a Avenida Saramenha e depois ali do anel rodoviário, passagem pelo bairro Palmeiras, rumo à Venda Nova. Mais cedo tinha caminhão com defeito na Cristiano Machado, na altura do bairro São Paulo. Depois disso, segue retenção por causa de obras no 1º de maio. 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Diego Costa para a Rádio Inconfidência.
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0: Estamos de volta, eu sou Débora Rajão e agradeço você ligadinho comigo aqui na sua Revista da Tarde. Bem-vindo você que nos acompanha pela M880, Gigante do Ar, pelas nossas ondas curtas de 6.010 e 15.190 kHz e também pela nossa brasileiríssima FM 100,9. Vamos juntinhos até as duas com muita música bacana aqui para você. Agora a gente destaca Maria Bethânia.

0: Você conferiu Leo Jaime, Mensagem de Amor, de Herbert Viana. Antes, Roberta Campos, Gerbera, composição dela. Abrindo o bloco, Maria Bethânia fez, de autoria de Caetano Veloso, tá combinado. Agora, 1:13, você confere a coluna Psicologia em Destaque, depois teremos aqui entrevista.
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2: Precisamos falar sobre saúde mental. Eu sou Nísia Paz, psicóloga, psicanalista, comunicadora. E hoje eu vim falar com você sobre como a casa pode funcionar como uma extensão simbólica de quem nós somos. Na psicanálise, entendemos que o sujeito não está separado do mundo. Nós nos expressamos também através dos espaços que ocupamos. Por isso, a casa não é apenas um cenário. Ela participa da construção da nossa experiência emocional. Aquilo que uma pessoa guarda, acumula, descarta ou deixa visível dentro de casa pode revelar aspectos importantes da sua relação consigo mesma e com a própria história. Existem casas que acompanham os movimentos da vida, mudam junto com quem vive ali, e existem espaços que parecem congelados no tempo, como se nada pudesse ser alterado. A forma como habitamos um ambiente também fala sobre pertencimento, identidade e até sobre a maneira como lidamos com mudanças e perdas. Alguns autores fazem até uma analogia entre casa e corpo. O quarto, por exemplo, costuma representar um espaço mais íntimo, mais protegido. Já a sala faz essa mediação com o social e com o olhar do outro. No fundo, a casa cria contornos emocionais. Ela protege, delimita e organiza a experiência subjetiva. E talvez por isso, os espaços onde vivemos revelam tanto sobre a forma como habitamos a nós mesmos. Se você se interessa por esse e outros assuntos relacionados à psicologia, me siga no Instagram, @nisiapazpsicologia. E no nosso próximo encontro, nós vamos falar sobre por que mudanças na casa ou no ambiente podem provocar impactos tão fortes no nosso emocional. Fique ligado e até lá!
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0: Com a chegada do outono e das temperaturas mais amenas, muita gente acaba relaxando aí nos cuidados com a pele, especialmente no uso diário do filtro solar. A sensação de menos calor e menor exposição ao sol cria a falsa impressão de que os riscos diminuem nesta época do ano, mas especialistas alertam que o chamado sol de maio pode enganar. Mas para a gente saber mais aqui sobre o assunto, a gente vai receber o biomédico, mestre em medicina estética e professor universitário, que é o Tiago Martins. Boa tarde, Tiago.
4: Boa tarde. Obrigado mais uma vez pelo convite.
0: Prazer tê-lo aqui. Ele que agora também está estudando medicina.
4: Isso
0: além
4: aí.
0: De ser fisioterapeuta, biomédico, daqui a pouquinho já é médico também.
4: Isso aí.
0: Incrível. Parabéns,
4: obrigado.
0: Tiago. Então, eu queria que você começasse explicando pra gente por que que esse chamado aí, sol de maio, né? Acaba se enganando muitas pessoas, né? Que às vezes descuidam um pouco, que fala, não tem sol para que esse filtro solar.
4: A gente tem que pensar assim, porque é esse tempo, o outono, é mais friozinho, você tem a nuvem, né? Que impede os raios solares. Então a gente engana e acha que a gente não tem que cuidar. Mas, na verdade, temos que cuidar sim. Os raios solares, eles ultrapassam as nuvens. Então, tem que cuidar, não tem jeito. E é uma época boa, porque acaba que dá pra gente fazer procedimentos, né? Dá pra você cuidar um pouco mais da sua pele aí.
0: E quais são os cuidados, então, que a gente deve ter com a pele, assim, né? Sempre, deve ser diário esse cuidado,
4: isso,
0: né?
4: Isso, é aquele skincare básico, né? Uhum. Então, a gente pensar no filtro solar, num hidratante e num sabonete. Assim, pra quem quer começar a rotina. Mas vamos pôr que é aquela pessoa que já tem uma rotina. Então a gente pode ir acrescentando aí. A área dos olhos é uma área que normalmente as pessoas não fazem uso de um creme específico. A área do pescoço. Mas agora mesmo que a gente fala muito é o filtro solar. Eu acho, sim, que é o mais importante aí.
0: Agora, hoje existem no mercado produtos assim que realmente ajuda a melhorar, tirar um pouquinho a ruga. Não, ruga não tem jeito, né? Tirar. Mas eu falo assim, amenizar e dar um aspecto mais...
4: Hoje em dia tem creme pra tudo, tem produtos. Aí tá, a gente entra até em questão de maquiagem também. Você quer passar o filtro solar, você tem maquiagem com filtro solar. Então, você tem produto pra linha de expressão, você tem produtos pra área dos olhos... Você tem produto para pescoço. Então, você tem produtos aí para todas as áreas. O negócio é a gente realmente usar, né? Fazer o uso aí diário.
0: Colocar aquilo na rotina.
4: E criar uma rotina.
0: Criar aquela rotina e virar um hábito.
4: Isso. No início é um pouco até chatinho, né? Mas à medida que você vai fazendo e vai vendo a melhora, aí...
0: É engraçado, você tá falando isso, mas eu mesmo acordo quando eu lavo meu rosto, eu tomo banho, lavo o rosto, me limpo, como é que fala? Faço a minha higienização e aí já vou direto, tem que passar o meu creminho, depois o meu filtro. E aí já vou direto, tem que passar o meu creminho, depois o meu filtro solar. Eu já me habituei a isso.
4: Isso aí.
0: Tem que ter o primeiro um creme, depois o filtro solar. E é sempre aquele com uma corzinha. Que eu gosto, que ele já serve de uma base,
4: isso,
0: né, também.
4: Isso, ainda temos essas opções, né, de ter aí os cremes. Porque a gente tem que pensar, é o dia a dia, né, assim, a hora que você tá dirigindo. Então, você tem a questão dos raios solares. Na hora que você tá em casa, assistindo televisão, a gente fica muito ligado a só raio solar. Mas a gente entra muito na luz azul, na luz branca.
0: É isso que eu ia falar, que acho que a gente nem fica no raio solar, mas tem essa luz, né?
4: Isso.
0: Que é uma luz mais clara.
4: Isso. E fica o dia inteiro, né? Com o celular, com o computador, com a televisão.
0: Essa luz azul.
4: Então a gente tem que proteger também, a gente não pensa tanto na queimadura que os raios solares trazem.
0: Essas luzes também transmitem, né?
4: Mas é o envelhecimento, né? Então, assim, a pele fica mais opaca, ressecada. Então, você tem mais seca. Então, a gente precisa cuidar e hidratar isso aí. Então, assim, é o tempo todo, né? Não é só, eu vou sair hoje para uma piscina, vou para o verão, né? Assim, vou para um clube e aí eu vou passar. Não, é o dia todo, é estar no consultório, né? Você está na sua casa. Enfim, a gente tem que cuidar.
0: Sim, agora, assim, nesta época também a gente está nessa... O ar é mais seco, né? Menos umidade, isso... Influi também.
4: Acaba que influencia, né? A gente precisa hidratar, dependendo se você tem o melasma, que normalmente são as manchas. Eles se agravam um pouco mais no sol. Mas, igual eu te falei, mesmo não tendo sol, a gente tem a incidência de raios, o VA e o VB. Então, tem que cuidar, não tem jeito.
0: Qual que seria, então, a rotina das... Dê as dicas aí para os nossos ouvintes.
4: Não, então,
0: de uma
4: aquela,
0: rotina bacana.
4: Isso,
0: assim.
4: Básico, assim. Normalmente...
0: Água, ingerir muita água.
4: Isso. Na verdade, assim, a água, alimentação, não tem jeito. Atividade física, né? Que é o básico para todo mundo. Mas a gente levar isso para a pele... Então, a gente pega um sabonete, então, pré-específico. Sua pele oleosa, a gente tem sabonete para pele oleosa. Sua pele é seca, a gente tem o sabonete. Pele mista, tem o sabonete. Então, é o sabonete, o hidratante e o filtro solar. Para quem quer começar com uma rotina de skincare. Mas, eu já tenho, eu já faço esses três passos. Então, a gente pode pensar aí num tônico, num creme para a área dos olhos, um creme para o pescoço... Né, para finalizar isso aí, você tá com a pele hidratada e cuidada o tempo todo, não só no verão, né? Que é onde a gente acha que é o pior aí.
0: E você atua também com procedimentos, né?
4: Sim, faço todos. Botox, preenchimento, bioestimulador. E é até legal, por exemplo, peeling também, que é o que a gente fala mais nessa época, que é mais interessante fazer. Por causa de hematoma, né? Por causa da pele, fica ressecada. Então, acaba que a gente tem um cuidado maior de não estar exposto ao sol diretamente. Então, é uma época boa e aquela questão, no inverno, a gente prepara para o verão, né? Então, se você for pensar essa questão de corporal também, o verão, a gente cuidar agora, para quando chegar o verão, a gente está aí com tudo em cima, o corpo é bonito, a pele hidratada, enfim...
0: Bacana. Então, Thiago, quem quiser conhecer mais o seu trabalho, te acompanhar nas redes sociais, eu queria que você deixasse também uma mensagem para os nossos ouvintes sobre esse cuidado. Uma última mensagem e falar onde que as pessoas podem acompanhar o seu trabalho.
4: Ó, eu acho que o cuidado, que a frase é essa questão do cuidar, né? A gente tem que cuidar essa autoestima que a gente vai colocando, de cuidando, de dando resultado.

0: estado. Eu acho isso muito interessante. Meus dados, minhas redes é o Instagram, @dr.thiagomartins, e meu site www.thiagomartinsestetica.com.br.
1: Ótimo. Olha, prazer recebê-lo aqui.
0: Sempre
1: agradeço
0: meu.
1: Muito, tá?
0: Eu te agradeço pelo
1: Mais
0: convite.
1: Mais uma vez aqui. E a gente conversou com o Thiago Martins, biomédico, mestre em medicina estética e também professor universitário. Valeu, obrigada. E agora, 1h23, a gente vai ouvir Capital Inicial.

0: Senhor Kiko Zambianchi.
1: Uma hora e 27 minutos.
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0: Você acabou de ouvir no Feito em Minas, Afonsinho, A Mais Bonita é Você, composição dele. Antes, Capital Inicial, Primeiros Erros de Kiko Zambianchi. 1h30, vamos agora para o intervalo. Voltamos já já. 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
4: Uma iniciativa socioeducativa que aposta na cultura como ferramenta de inclusão e transformação social. Assim é o projeto Bloco Show Energia que Transforma, que vai ganhar uma ampliação em 2026.
5: Olá pessoal, aqui é o Caio e é um prazer estar falando com vocês em nome do Bloco Show sobre o grande marco que alcançamos este ano com a ampliação das nossas oficinas que vão atender 800 crianças e adolescentes em situação de vulnerabilidade, oferecendo capacitações sistêmicas de canto e teclado agora, além da percussão e da dança. Então no próximo dia 29 de maio, sexta-feira, será um dia especial com uma ação cívico-social realizada dentro do 22º Batalhão da Polícia Militar, no Morro do Papagaio, de 13 até as 16 horas, para comemorar esse marco e o aniversário da unidade. Essa iniciativa é ímpar na rotina comunitária e ela tem como diferencial proporcionar a abertura de um espaço público para a união de uma programação lúdica com muita dança, teatro e percussão, trazendo ainda mais voz para a nossa pauta de educação e inclusão das pessoas com deficiência e conscientização contra a discriminação capacitista. Venha, convida a família, espero vocês.
4: Valeu, Caio. O evento é nesta sexta-feira, dia 29, entre meio-dia e 5 da tarde, no 22º Batalhão da Polícia Militar de Minas Gerais, Avenida Arthur Bernardes, 1337, no Santa Lúcia. A entrada é gratuita. Eu sou o Pedro Henrique Vieira e essa foi mais uma edição do Plug. Nos trabalhos técnicos, Washington Bittencourt.
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0: Estamos de volta, eu, Débora Rajan, agradeço você ligadinho comigo nesta tarde. Seja sempre bem-vindo aqui à nossa rede Inconfidência de Rádio, ao Revista da Tarde. Agora a gente vai relembrar, tocar aqui para você, Jota Quest. Música.

0: obrigada, parabéns.
1: Obrigada, Fernanda.
0: Obrigada. Valeu, gente.
2: A gente tocou para você Paula Toller e Fernanda Abreu, Na Rua, Na Chuva, Na Fazenda, do Hildon. Seu Jorge, Burguesinha, dele, Gabriel Moura e Pretinho da Serrinha, Malu Magalhães, Pelo Telefone, composição dela. Abrindo o último bloco, Jota Quest, Caleidoscópio, de Herbert Viana. 1h49 e termina aqui o Revista da Tarde desta quinta-feira, dia 28 de maio. Eu, Débora Rajão, agradeço muito você que ficou ligadinho comigo. Agradeço ainda o nosso operador de áudio responsável pelos trabalhos técnicos, Paulo César Furtado, a Renata Toledo, assistente de estúdios, o Vladimir Penido e a Duda Leles, que fizeram a produção do programa, e o programador musical Wilson De Luca. Você vai ficar agora com o Repórter em Confidência, depois tem o Bazar Maravilha, na comunicação do Tuti Maravilha. E eu volto com você amanhã a partir das 11 com o Melhor do MPB e ao meio-dia com Revista da Tarde. Um beijo grande, tudo de bom. E a gente encerra oferecendo para você que ficou ligadinho os Paralamas do Sucesso, Me Liga, música do Herbert Viana. Beijo grande, até mais, tchau.

0: Olá, o preço de estacionamento rotativo em Belo Horizonte vai aumentar a partir da próxima segunda-feira, dia 1º de junho, conforme portaria publicada pela Prefeitura hoje no Diário Oficial do Município. O valor do crédito eletrônico vai passar de R$ 4,95 para R$ 5,61. De acordo com a BH Trans, o aumento de 13,3% considera a atualização dos custos operacionais do sistema desde o último reajuste realizado em outubro de 2023. Quem quiser aproveitar o preço atual do rotativo precisa efetuar a compra dos créditos eletrônicos até domingo. Polícia prende homem que roubou dólares de empresários em hotel no centro de BH. Os detalhes com o repórter Leandro Siqueira.
1: Um homem foi preso em flagrante nesta quarta-feira no centro de Belo Horizonte, depois de roubar uma bolsa com cerca de 16 mil dólares em dinheiro, valor equivalente a mais de 81 mil reais. De acordo com a Guarda Municipal, o suspeito de 52 anos teria roubado a bolsa de um casal de empresários durante uma negociação para a compra de uma retroescavadeira. A negociação acontecia no saguão de um hotel e seria um golpe aplicado pelo suspeito, que usava uma identidade falsa. Ainda de acordo com a Guarda Municipal, assim que pegou a bolsa com o dinheiro, o suspeito saiu correndo e tentou pegar um táxi. As vítimas e testemunhas acionaram um agente da Regional Hipercentro e a guarda, que conseguiu interceptar o criminoso na Rua da Bahia, esquina com a Avenida Álvares Cabral. Depois da prisão, os agentes conseguiram identificar o homem, que já possui ficha criminal por estelionato e tinha um mandado de prisão em aberto por estupro de vulnerável, expedido pela Justiça do Estado do Amazonas. O suspeito foi levado para uma delegacia junto com o dinheiro. O casal de empresários também compareceu para registrar a denúncia. A Polícia Civil informou que o suspeito e as vítimas foram ouvidos e que o homem teve a prisão em flagrante por roubo e estelionato ratificada e também cumprido o mandado de prisão em aberto. Ele foi encaminhado para o sistema prisional. O dinheiro foi devolvido aos empresários. Um inquérito foi instaurado para investigar o caso. Reportagem Leandro Siqueira.
0: Mais de 50 mil empresas, lojistas, bares, postos de gasolina, pet shops, espaços culturais, entre outros setores da economia brasileira, participam hoje da 20ª edição do Dia Livre de Impostos. A campanha é coordenada pela Câmara dos Dirigentes Lojistas e quer, mais uma vez, chamar a atenção dos consumidores para a alta carga tributária no país. Produtos e serviços são comercializados com descontos especiais, sem o repasse do valor aproximado dos tributos ao cliente, no site dialivredeimpostos.org.br. É possível pesquisar por cidade quais e onde ficam os estabelecimentos participantes da ação. Repórter em Confidência, redação Renato Silveira, apresentação Tarcísio Lopes.
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1: Bateu o sininho e começou. Começou a bagaça. Começou a hora do recreio do Rádio Mineiro. Eba, eba. Dia 28 de maio, finalzinho de maio de 2026, quinta-feira. Signo de Gêmeos, lua crescente, domingo é cheia. Aú! Estamos falando de Belo Horizonte, BH, Minas Gerais, Sudeste do Brasil, América do Sul, Planeta Terra, Hemisfério Sul. E a temperatura hoje, aqui no Sudeste do Brasil, é de 25 graus. Boa tarde, bom fim de semana para todo mundo e para o mundo todo. No programa de hoje, dois recadinhos. O primeiro ou o segundo com o Titani, o primeiro ou o segundo com o Instituto Ha Ha Ha. Fique ligado. Também no programa de hoje, um disco que está comemorando 50 anos de lançamento. Também no programa de hoje, uma baiana vira Maria da Canção. Raquel Coutinho pedindo para ser levada. E a insensatez da mulher que fez. Tudo isso até as 4 horas da tarde. Muito obrigado você pela audiência. Meu nome é Tuti Maravilha, mas você pode me chamar hoje até a meia-noite de Zé Maraca. Maraca. Você vai saber por quê daqui a um minutinho. Aguarde. E boa tarde agora para o nosso produtor Flávio Henrique Silveira, aquele que já leu o romance do colombiano Gabriel García Márquez, 100 anos de solidão. Já leu mais de 100 vezes, não leu?
2: O dó.
1: Quem o
2: dera.
1: Dó.
2: Quem dera.
1: Você sabe que me deu vontade de reler o 100 anos de solidão? Quem não leu, leia, tá?
2: Tem
1: que é maravilhoso.
2: Série na Netflix, né? Mas eu gostaria de reler antes de ver, né?
1: É. Não, o livro é melhor do que tudo.
2: É, mas dizem que a série é muito boa.
1: Mas eu vi na época da série, eles falaram isso. O livro não tem jeito.
2: É.
1: Ele era demais, né? Como é que era o apelido dele, cara?
2: Gabo.
1: Gabo, exatamente, o Gabo. Gabriel García Márquez. Boa tarde, Flávio Henrique.
2: Boa tarde, Vossa Excelência. Boa tarde, Zé Lu e equipe. Boa tarde aos nossos ouvintes.
1: E, Flávio, eu trouxe para colorir a tarde e fazer pensar. Eu trouxe frases do Gabriel García Márquez. Tá bom?
2: Tá ótimo.
1: Tá bom? Frases
2: ótimo.
1: Ótimas. Ótimo. Ele chegou aqui nesse planeta em 1927 e virou estrela em 2014. E foi um escritor colombiano maravilhoso. Venceu o Prêmio Nobel de Literatura em 1982 e foi o criador do realismo mágico na literatura latino-americana. Né? O mundo passou realmente a conhecer essa literatura latino-americana através dele e da galera da tribo dele.
2: É, o Cortázar, o argentino.
1: Cortázar, exatamente.
2: O Vargas Llosa, o entre outros.
1: Né? Llosa, e ele também, né? O Gabriel García Márquez. Se você, agora falando sério, se você não leu ainda 100 anos de solidão, vale ler, cara, vale ler, que é uma viagem. É uma história maravilhosa, romance maravilhoso, eu recomendo, tá? E olha o que disse Gabriel García Márquez, abre aspas. Flávio Henrique, preste atenção, tá? Preste atenção. Ah, bonitinho, ele presta atenção, olhando para o céu.
2: O professor mandava, né? A gente cruzava as mãos assim, vamos prestar atenção.
1: Ah, é? Tinha que cruzar as mãozinhas?
2: Não, mania, né? Mania.
1: Eu tinha um problema. A professora falava: bom, então fiquem todos quietos agora, que eu vou ler não sei o quê. Na hora que eu falava isso, eu já deitava na carteira e cochilava, entendeu? Mas, ó, voltando ao Gabriel García Márquez, olha o que ele disse, a frase dele, abre aspas. Assim como há coisas há de existir, assim como há coisas que acontecem por alguma razão, há outras que por alguma razão não acontecem. Uau!
2: É pensar, né?
1: É simples, mas é vero, tá? É verdade. É verdade. Mais uma frase dele, maravilhosa. Abre aspas. A vida é uma sucessão contínua de oportunidades. E verdade, tá? E não é igual aquele ônibus que passa toda hora, não. Perdeu a oportunidade, perdeu. Entendeu? Mas a vida é isso mesmo.
2: Você vai para o destino, né?
1: Exatamente. Ou então, como diz o outro, é pegar ou alargar.
2: Ou alargar.
1: Entendeu? É por aí. Outra frase dele bacana, do Gabriel García Márquez. Olha o que ele disse sobre sexo. Ele disse o seguinte: o sexo é o consolo que a gente tem quando o amor não nos alcança. Uau, maravilhoso. E para fechar, uma frase dele também genial, abre aspas: gosto de você, presta atenção, gosto de você não por quem você é, mas por quem eu sou quando estou contigo. Pronto. Falou
2: bacana.
1: Tudo. Tomou papudo. Só faltou tomou papudo, né? Viva o Gabo, o Gabriel García Márquez, esse colombiano maravilhoso, escritor maravilhoso. Viva, viva, viva. Flávio Henrique, hoje você vai no aniversário representando o Zé Lu. Zé Lu veio, Zé Lu veio. Então você vai representando ele. Ah, mas ele pediu você representar também o Ismael e a Eliane.
2: A família toda.
1: A família toda.
2: Tá bom.
1: Você chega lá e fala: eu estou aqui em nome da família, entendeu? Aprendeu?
2: Hoje ainda rola que é quinta-feira, né?
1: Viu? Ele vai representando sua família, Zé Lu, no aniversário da cidade de Maracanã.
2: Maracanã. Assim,
1: Maracanã.
2: Achei que você ia falar Maracangalha.
1: Não, Maracanã.
2: Maracanã.
1: Por isso que eu sou Zé Maraca. Eu hoje sou de Maracanã. Onde fica Maracanã?
2: Maracanã fica no Ceará.
1: Exatamente. Errado.
2: Errado? Então fica... Não fica no Ceará? Então fica na Paraíba.
1: Exatamente errado.
2: Então fica em Goiás.
1: Exatamente erradíssimo. Fica no Pará.
2: Pará.
1: Você pulou o Pará aí, tá? Fica no Pará e é beira-mar, tá? Tá comemorando hoje, sabe quantos anos? 374 anos.
2: Isso tudo?
1: 374. Fica 164 quilômetros de Belém, capita do Pará, que eu recomendo, se você não conhece Belém do Pará, vá, que é uma maravilha, e possui 25 mil habitantes. E o nome é indígena, Maracanã. Significa o que mesmo, Flávio Henrique? Nós já falamos isso aqui, eu lembro.
2: Já soube disso, né? Nome do estádio, inclusive.
1: Teve uma aula.
2: Já tivemos, é.
1: Mas claro, eu já não lembrava, tá?
2: Não, é claro que eu já me esqueci do nome.
1: Também,
2: significa,
1: claro.
2: Né?
1: Uhum. Maracanã.
2: Maracanã.
1: É. Aí quando eu li, falei: é mesmo, sabe o que ele é mesmo? Maracanã. Significa o quê?
2: Maracanã.
1: Você vai falar que é um estádio de futebol no Rio de Janeiro.
2: Não, é o clichê do clichê, né?
1: É.
2: Não. Maracanã.
1: Maracanã.
2: Maracanã.
1: O que que significa? Nome da cidade, Maracanã, fica no Pará, está aniversariando hoje. E Maracanã, a palavra, claro, é indígena e significa...
2: Água que nasce da fonte sem chance, né?
1: Sem chance.
2: É pedra também, não tem nada a ver,
1: sem
2: né?
1: Sem chance.
2: É. Então é alguma coisa de lugar, assim, morro alto, alguma coisa assim?
1: Não,
2: também,
1: senhor.
2: Não.
1: Não.
2: Maracanã.
1: Maracanã.
2: Maracanã. É um peixe?
1: Não.
2: Também não. É um animal, Pará, o que, que seria ali? Um jacaré. Jacaré do Papa Amarelo.
1: Jacaré do Papa Amarelo. Muito bem, Flávio. É. Exatamente.
2: Nem nada a ver.
1: Errado.
2: Né? Não vou saber, não.
1: Sabe o que, que é, cara? Eu lembrei que já teve essa história aqui. É uma ave, uma espécie de arara.
2: É
1: uma espécie de arara que tem na região, tipo grandona, assim, aquela ave tipo,
2: né?
1: Arara. Animal feroz, né?
2: Não, porque eu falei peixe, né? Falei jacaré, né?
1: E essa ave, chamada Maracanã, é muito comum na Amazônia. E é conhecida também como araguari ou aruaí. Você pode chamar também a ave de aruaí ou araguari, mas todos a conhecem como Maracanã, tá bom? E quem nasce em Maracanã é...
2: Maracanense.
1: Errou.
2: Maracanaense.
1: Isso. Maracanaense.
2: Isso.
1: Maracanaense. Parabéns para a cidade de Maracanã. Flávio vai hoje no aniversário. Ele chega aí à noite. Que hora que você chega lá?
2: Para chegar hoje à noite, eu já saí ontem, né? Mas é que de avião não vai, né? Hoje
1: duas
2: dia,
1: horas
2: né?
1: e meia.
2: Só?
1: Só, eu fiquei saindo daqui, de BH, de Confins. Eu achava que era muito mais, cara. Porque Pará é longe, né? É longe. Mas não, são 2 horas e meia de voo. Tranquilo, tranquilo.
2: A questão é que se você for comprar uma passagem de avião em cima da hora, você paga a fortuna, né? Tipo, se tiver avião saindo daqui 2 horas...
1: Não precisa ser em cima da hora. Um mês antes é caríssimo.
2: Horas, né? Mas daqui 2 horas eu vou pagar a fortuna, né?
1: É, mas vale a pena, é a galinha inteira, é, tá? É. Que é um lugar lindo, né? Você podia ir lá mesmo visitar Maracanã, aniversário hoje. Eu falei que você ia. Agora você resolva. E você vai representando a família de Zé Lu, como é que vai ser isso? Não tá querendo, Zé, tá fugindo.
2: Você tem aquela,
1: tá saindo da história.
2: Você tem aquela mania insuportável de prometer coisa e não dos outros. Olha que mania insuportável essa, viu? Deus me livre.
1: E o que temos hoje aí para os nossos ouvintes? Me conta.
2: Hoje nós temos ingressos para o show Feitiço, 2 pontos, Violino África Brasil, do Matheus Félix. Showzás que ele vai fazer, é o Matheus Félix e Quarteto e Convidados, no próximo sábado, às 7:30 PM, no Teatro Santo Agostinho, aqui perto, né? Rua Aimorés, número 2679, no bairro Santo Agostinho. E ele está acompanhado por uma bandaça, né? Nesse show tem Thiago Delegado, Luiz Horta, André Limão Queiroz, as participações especiais da Débora Costa na percussão, do Dudu do Cavaco no cavaquinho e da Tamires Cunha no clarinete. Apresentação única, tá? Atenção pro horário, é sábado, 7:30 PM, lá no Teatro Santo Agostinho.
1: Eba.
2: E também nós temos um par de ingressos para o show do Cordel do Fogo Encantado. Tem um tempo que eles não vêm em Belo Horizonte.
1: Olha,
2: né? Bandaça.
1: E eles têm um público aqui enorme.
2: Enorme, fui em alguns shows deles lá no auge, no início dos anos 2000. Enchia, lembro dos shows deles.
1: É, foi no auge, não foi em Belo Horizonte?
2: Não, foi no auge.
1: Foi no auge.
2: Parque Municipal, naquelas conexões que tinha na conexão telefônica celular, não sei o quê. Foi um show deles no Cardaço,
1: claro.
2: Lá no parque, no Lago também, eles faziam muitos shows, enfim. A banda bacana da segunda fase do Mangue.
1: Teve também aquela banda dos Caetano, como é que chamava?
2: Todos os Caetanos do Mundo?
1: Ele também foi. Isso. No parque, lembra?
2: Sim, naquela época dos anos 2000, mais ou menos, né? Século, quase
1: já
2: século
1: tinha
2: passado.
1: Chove.
2: É, primeira década desse século. Enfim, a banda liderada pelo Lirinha se apresenta amanhã aqui na cidade, sábado, 9:00 PM, na Autêntica, Rua Álvares Maciel, 312, bairro de Santa Efigênia. Nós temos um par de ingressos para você. Então, você que for participar da pesquisa maravilha, da pergunta, já indique para qual ingresso você prefere ser sorteado, tá bom?
1: Beleza, e é fácil para concorrer. Mande seu nome completo para o nosso zap 982991282. Se você estiver fora de BH, coloque 31 e responda a perguntinha do dia. Flávio Henrique sempre é o primeiro a responder. São 14 horas, 14 minutinhos, Flávio Henrique. E a pergunta hoje, preste atenção. É uma pergunta, a formatação dela, gostou da formatação?
2: Eu gostei.
1: Lindo, né?
2: Ficou bem formatado.
1: Não, formatação e auge é o máximo.
2: É, tá bom.
1: Né? Aí no auge da formatação, você tem que prestar atenção um pouquinho na pergunta. Mas é aquelas perguntas que você faz assim, não estou entendendo. Aí de repente você fala assim, entendi.
2: Não tem
1: perguntas assim que você não entende na hora. Aí você relê a pergunta e fala, ah, entendi.
2: Tem uns que tem que reler várias vezes.
1: Várias vezes, né? E você não entende, né? Continua não entendendo. Mas vamos ver se você entende a pergunta de hoje. Como a gente falei, trouxe frases colombiano do Gabriel Garcia, o Gabo, Gabriel Garcia Marques. Agora fiquei íntimo dele, já estou chamando de Gabo.
2: De Gabo, né?
1: Né? Gabinho.
2: Fofo.
1: E aí, como ele disse que a vida é uma sucessão contínua de oportunidades, e aí você engloba tudo, o segredo da vida, o mistério da vida. Mas a pergunta é a seguinte, quero saber, Flávio Henrique, como anda o seu placar de oportunidades até hoje? Está no positivo, ou seja, você tem vivido muitas oportunidades, ou está no negativo? Você mais perdeu oportunidades até hoje do que as viveu até hoje. Você entendeu?
2: Entendi. Eu acho.
1: Eu acho que eu perdi.
2: Eu acho que a maioria das pessoas perdeu, né? Você sempre tem mais oportunidade
1: de medo,
2: do que você aproveita, né?
1: Porque a oportunidade é assim, você tem que ter coragem, né?
2: É.
1: Não é? Não é só chegar e falar assim, ah, topo. Não, não é isso. Você tem que ter coragem para viver aquele momento, né? Aquela história, aquela oportunidade que está acontecendo.
2: Por exemplo, eu não tenho amigo banqueiro, né? Isso eu teria outras oportunidades da vida, né? Se tivesse amigo, já começa por aí, né? Tem gente que tem, né?
1: E eu fiquei pensando ontem, sabe por quê? Conversando com um chegado, um querido. Eu falei, cara, vou te falar a verdade, eu sou belo horizontino, nasci e fui mal criado aqui, mas eu não conheci esse moço aí do banco. Imagina, assim, porque eu conheço metade da cidade, né?
2: A vida seria outra, né? Já pensou?
1: Se você fosse
2: amigo,
1: né?
2: Dele. Ai, ai. Mas eu acho que no geral, se você vai pesquisar, a maioria vai falar que perdeu mais oportunidade
1: do que viveu,
2: isso,
1: né?
2: Eu acho. É. Eu acho que quase todos nós, né?
1: É, porque tem isso mesmo, né? Viver uma oportunidade. Você fica, ainda mais mineiro, eu fiquei pensando, nós mineiros, tem um pé atrás. Mineiro não topa de cara, não. É. Igual o baiano, o carioca. Não, o mineiro pensa duas vezes, três, dá um passo para trás.
2: O empresário mineiro, para patrocinar então alguma coisa, ele pensa 15
1: vezes. 17 vezes. Mas o mineiro desconfia, né? O mineiro tem a desconfiança, né, que atrapalha aí essa história da oportunidade.
2: Isso.
1: E você, ouvinte, responde aí no nosso zap 982-99-1282. E tem aquela oportunidade que a gente perde e dá um remorso, uma tristeza eterna, né? Você fala, por que que eu não fiz aquilo? Não tem?
2: Eu me arrependo muito quando depois que eu saio de uma lanchonete, de a loja de bolos, por que que eu não comi aquele bolo? Uma raiva que dá.
1: Não, festa que a gente vai, passa o garçom, tô comendo uma coisa, fala, não quero agora, não, obrigado.
2: Você nunca pensando mais vai comer aquele salgado, né?
1: Não volta.
2: Nossa,
1: não volta. Você acha que vai voltar aquela bandeja?
2: Dá um desânimo na gente depois.
1: Perdeu a oportunidade.
2: É verdade.
1: Tá aí, perdeu a oportunidade. O Flávio Henrique, na área cultural, hoje quinta-feira, fim de semana, 14 horas e 18 minutinhos. O que, que tem de bom?
2: Hoje tem um projeto Piano na Porca com a cantora e compositora instrumentista Isadora, a partir das 8 da noite.
1: Só Isadora?
2: Só Isadora, com dois Ds.
1: De onde ela é?
2: Daqui? Ela é, acho que é do interior, mas mora aqui em Belo Horizonte, né? Ela estava, inclusive, na programação
1: pianista
2: do Savassi Festival, que está acontecendo
1: que
2: até.
1: Que tipo de música?
2: Do
1: rock?
2: Mais jazz, mais pro jazz.
1: Jazz.
2: Isso,
1: bom.
2: Hoje lá na Porca Voadora, que fica na Rua do Ouro, lá no bairro da Serra, couvert R$15 a partir das 8 da noite.
1: E o som de um piano é tudo de bom, né? Tomar um vinho, ouvindo um pianista, é tudo de bom.
2: E hoje tem um lançamento da artista visual e design Fabrícia Batista, a partir das 7h30 da noite, no Sesc Palácio, já está lançando o primeiro livro que se chama Artistas Visuais e Seus Espaços, com 204 páginas. A obra, ela investiga a relação entre os ateliês e os processos criativos de artistas visuais aqui de Belo Horizonte. Ela circulou, nem pesquisou, trabalhou em cima de alguns ateliês, inclusive entre eles do ateliê da Maria Helena Andrés.
1: Opa!
2: Está lançando um livro sobre o trabalho dela, sobre essa pesquisa. É hoje, tá? A partir das 8h30 da noite. Não, das 7h30. Hoje, a partir das 7h30 da noite, é o lançamento da Fabrícia Batista, então, um livro Artistas Visuais e Seus Espaços, sobre 5 ateliês de artistas visuais aqui de Belo Horizonte. Vai ter um bate-papo e, na sequência, uma sessão de autógrafos. É hoje, lá no Sesc Paládio, Rua Rio de Janeiro, 1046, no centro, a partir das 7h30, como eu disse, é de graça. E, claro, haverá a venda dos exemplares físicos do livro dela.
1: Haverá, é primeiro do auge.
2: Do auge.
1: Não é? Parece.
2: Eu achei que ela era mais distante o grau de parentesco. Você está falando que é de primeiro grau, eu acredito em você, tá bom?
1: Flávio Henrique, quero dar um toque bacana, pode? Que é o toque seguinte. A gente já tocou ela aqui, a cantora Sara Mameluki. Mameluki. Ela está fazendo show dia 30. Que dia que é dia 30? Testando sua memória?
2: Por enquanto é no sábado.
1: Que dia,
2: né?
1: Que é sábado, isso, a partir da meia-noite.
2: De sábado, domingo ou de sexta passada?
1: Não, dia 30, passado. Dia 30, sexta passada.
2: Sexta
1: à meia-noite, né? Começa o sábado. O show é sábado, dia 30, 7h30 da noite, lá no Teatro SESI Minas, Centro Cultural SESI Minas, Teatro de Bolso. O horário é ótimo, 7h30 da noite. Ela está lançando seu trabalho aí, seu disco, com o show Plantinha de Asfalto. Cantora Sara Mameluki, todos convidadíssimos. É a única apresentação, tá? Dia 30, sábado, 19h30. 19h30 é?
2: Por enquanto, 7h30.
1: 7h30.
2: Até que eles façam uma emenda aí, mudem.
1: Até,
2: né?
1: Que mudem, a gente não sabe, né?
2: Mas por enquanto é.
1: No grito da noite, né? Pode mudar tudo, né?
2: Gosto de fazer umas emendas de noite aí. Na calada da noite, como diria o mais antigo.
1: Grito, né? Da noite, não é calada, não. Eu gosto do grito da noite.
2: Na boca da noite.
1: Então, marque na sua agenda. Boca da noite. Teve um bar aqui em Belo Horizonte. É? Sabe aonde? Eu trabalhei muito nesse bar, vários shows. Inclusive, eu vi um show de Jorge Benjor. Não, isso eu tenho que contar em off, tá?
2: É?
1: Eu, Jorge Benjor.
2: Então é no livro, né?
1: Não, que livro. Mas foi ela no Boca da Noite, que era um espaço lindo, maravilhoso.
2: Onde que é?
1: Avenida Olegário Maciel. ali em frente onde hoje, onde era o Campo do Galo, hoje é o
2: Diamond Mall.
1: Diamond Mall. Ali em frente, ali do lado contrário.
2: Na esquina com a Imores ali, Bernardo Guimarães.
1: Uma casa linda, enorme, chamava Boca da Noite.
2: Boca da Noite.
1: Boca da Noite. Conheci muito, trabalhei. É, mas voltando aqui, então, ó, todo mundo convidado, sábado, 19h30, Teatro SESI Minas, Teatro de Bolso, Sara Mameluki, o nome dela é gostoso de falar, né? Mameluki.
2: É quase.
1: Pronto, falei.
2: Mameluco, né? Que é a mistura de branco com indígena.
1: Olha,
2: né?
1: Esse Flávio Henrique, é uma enciclopédia. Não, esse cara.
2: Mameluki, lembra mameluco, né? Isso aí.
1: Lembra, lembra.
2: Muito.
1: E é gostoso de falar, né? Mameluco.
2: Agora um toque pra quem gosta de quadrinhos, pessoal aí que é da cultura geek, da animação. Vai acontecer de amanhã até domingo, a 8ª feira CDQCon, que é a Feira da Casa dos Quadrinhos. Casa dos Quadrinhos é um local aqui de BH que realiza, né, eventos sobre os quadrinhos, obviamente. Vai reunir dessa vez mais de 80 artistas de Minas Gerais e de outros estados aí, principalmente dos quadrinhos, tá? A programação é grande e este ano a homenageada será a Tânia Anaya, que é uma das pioneiras do cinema de animação em Minas Gerais.
1: Ai,
2: e a programação acontece de amanhã até domingo, sempre a partir das 10 da manhã, amanhã de 10 às 8 da noite, no sábado de 10 às 9 da noite, e no domingo de 10 às 8, lá no anexo da Biblioteca Pública de Minas Gerais, ali na Rua da Bahia, 1889, e também no Museu das Minas do Metal, na Praça da Liberdade, e no CCBB, Centro Cultural Banco do Brasil. Programação completa, você digita aí na internet.
1: Flávio Henrique, uma perguntinha rápida, tá? Tá rolando um festival maravilhoso na cidade até domingo, que é o Savassi Festival. O que que tá acontecendo hoje?
2: Vamos dar o toque só de hoje,
1: Savassi.
2: É muita coisa, né?
1: É, uma programação enorme, maravilhosa.
2: Hoje tem show do Juarez Moreira, convidando Cristóvão Bastos, tá? Para ouvir de filme.
1: Cristóvão Bastos?
2: Isso.
1: Uau!
2: Hoje, às 7h30 da noite, aonde que é? Deixa eu ver.
1: Cristóvão Bastos, testando sua memória, qual a música que ele fez com Chico?
2: É, ele fez Aí Se Eu Te Pego.
1: Não, senhor.
2: Olha, eu confundi.
1: Olha lá, Zé Luquinho, de você. É. Qual que é a música?
2: Prometo te querer.
1: Todo sentimento.
2: Essa, das mais bonitas,
1: é,
2: né? Melodia do Cristóvão e letra do
1: Chico Buarque.
2: Fizeram na década passada.
1: Fizeram agora o disco recente dele, antes do show com Mônica.
2: É, década passada.
1: Que é aquele que deu confusão na vida.
2: Tua Cantiga,
1: Tua Cantiga,
2: né?
1: Que é linda também. Parceria do Cristóvão Bastos, que é um pianista maravilhoso, que participou do disco também de Mariana Nunes. Né? É músico maravilhoso.
2: Isso.
1: Que hora que é o show?
2: A partir das 7h30.
1: Hoje, aonde?
2: Hoje, lá no Clube de Jazz do Café com Letras.
1: Não.
2: É hoje lá no Conservatório.
1: Em frente ao Palácio das Artes.
2: Isso, hoje, tá?
1: 7h30.
2: Isso, 7h30.
1: De graça.
2: De grátis, isso, lá no Conservatório.
1: Chega um pouquinho mais cedo.
2: Isso.
1: Showzaço, Juarez Moreira no violão dele, arrasando.
2: Isso.
1: E Cristóvão Bastos no piano. Uau!
2: E hoje tem um ensaio aberto com Robertinho Silva, com baterista, a partir das 6h30 da noite no Clube de Jazz do Café com Letras, lá na rua Antônio de Albuquerque. E às 8h30, no mesmo local, aí tem um show. Tem entrada, né?
1: Ingresso.
2: Tem ingresso, o Robertinho Silva tocando e cantando histórias a partir de 8h30. Então, se você não tiver condições de ir ao show, você vai antes lá e assiste o ensaio aberto. E às 8h30, o show mesmo valendo, ambos lá no Clube de Jazz do Café com Letras, tá?
1: Que é a última vez que Robertinho esteve aqui foi com você.
2: Ah, é?
1: Joyce.
2: Você teve um problema nas suas cordas vocais, né?
1: Exatamente.
2: Isso? Que é raro.
1: Joyce, chamado vesícula, né? Você já transformou a vesícula em cordas vocais, tudo bem.
2: Não, acho que foi um dia
1: foi
2: só
1: vesícula.
2: Que eu não
1: veio. Foi certeza, vesícula, né?
2: Bom,
1: e aí,
2: você tem memória melhor que a minha, né? Então
1: graças a Deus. Melhor do que a sua,
2: Zé Lu. Então não vou duvidar.
1: Eu sou muito melhor de memória. Como é que você chama mesmo?
2: Esqueci meu nome, você Olha, hoje tem, também prometi dar esse toque hoje aqui, tem a Orquestra Jovem Valorec. Hoje não, ela se apresenta no sábado. Eu prometi dar o toque hoje, mas a apresentação dela é no sábado. É a Orquestra Jovem Valorec, lá na Festa da Família, na CEMEI de Contagem, neste sábado, às 10 da manhã, Rua Metano, 150, no bairro Petrolândia. E a orquestra vai misturar no repertório aí, clássicos eruditos com composições populares, além da trilha de filmes e séries de sucesso, tá? É a Orquestra Jovem Valorec, sábado, 10 da manhã, alô, alô, Contagem, lá na CEMEI, Eustáquio Júnior, Matozinhos, Rua Metano, 150, bairro Petrolândia. Agora fiquei na dúvida, Petrolândia, Contagem ou Betim? Fiquei muito na dúvida aqui, né? Mas Desculpa aí, depois eu pesquiso com calma. Entrada franca, tá? E último toque de hoje, pode ser?
1: Pode ser.
2: Ah, então tá bom. O toque é pro Gelo, não é pra mim, não. É orquestra hobby.
1: Tô fazendo mímica aqui. Nós estamos vendo uma coisa que a gente vai fazer com você.
2: Outro toque pra ouvir do Xixi no Trato da Orquestra. Orquestra hobby, orquestra novíssima. Vai apresentar as quatro estações do Vivaldi. Grande clássico. Grande Vivi. E as quatro estações. É o clássico dele. É muito usada essa música em comerciais de sabonete. Entre outras coisas. Mas é verdade. Se você colocar na internet, você vai saber do que eu tô falando. Essa orquestra é formada por 12 instrumentistas profissionais e estreou agora em abril de 2026, tá? Então, fresquinha a orquestra, e ela se apresenta nessa sexta-feira, às 8 da noite, na Fundação de Educação Artística, rua, na sala Sérgio Maiani, rua Gonçalves Dias, 320. Funcionários, ingressos 40 inteira, 620. Você pode comprar aí no site da Fundação de Educação Artística.
1: Beleza, valeu, Flavinho. Eu tô vendo, você quer morar aqui, não?
2: Cheio de papéis.
1: Você podia morar aqui, quer dormir aqui? Dorme aqui hoje. Não. Aí você fica falando aí as coisas.
2: Tá muito frio aqui
1: pra dormir. Né, Zé Lu, ele podia dormir. Ah, não, ele vai ter que representar você, Zé Lu, lá na festa.
2: Vou ter que comprar. Esqueci. Comprar passagem caríssima aí de última hora, entendeu?
1: Flávio Henrique, valeu. Tá valeu. Bom fim de semana desde já. E vamos agora para o intervalo. E voltamos com o recadinho e com o disco que está comemorando 50 anos de lançamento. Daqui um minutinho.
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1: É Em 1976, foi lançado um disco maravilhoso que surgiu de um show maravilhoso. O show até foi, aconteceu aqui em BH, no ginásio do Mackenzie. O show, não esqueço desse show, showzaço. Sabe de quem eu estou falando? Estou falando dos Doces Bárbaros, Gal, Bethânia, Caetano e Gil. Esse disco dos Doces Bárbaros está completando 50 anos que foi lançado. Vamos ouvi-lo agora, duas faixas desse disco. A produção desse show e do disco é deles, do Caetano, Gil, Gal e Bethânia, e também do Guilherme Araújo, que era empresário deles na época, e o Perinho Santana, que era músico e diretor musical deles. O disco tem 18 faixas, foi lançado em 76, está comemorando 50 anos. Vamos ouvir duas faixas agora.

0: É lindo essa música, é um mantra, na verdade, né, do Gil, e só o Gil para falar desse jeito, né? O seu amor, ame-o e deixe-o livre para amar. Que tem gente que acha a relação é você ficar mandando o tempo inteiro no outro, comandando o outro, controlando o outro, e aí o Gil fala exatamente o contrário, né? O seu amor, deixa ele ir aonde ele quiser, cara. Vai ser melhor para você e para ele, claro, porque aí ele fica livre, leve e solto. Senão você vai ter uma pessoa de bicão e nervosa do seu lado o tempo inteiro. Gostou da aula? Mas na verdade a música é essa, é um mantra, né, que o Gil vai falando, falando seu amor, livre para amar, deixa aonde ele quiser ir. É maravilhosa. É o seu amor, é o título, é do Gil. Ouvimos aí com os Doces Bárbaros, e antes eles fizeram do Milton e Ronaldo Bastos, Fé Cega, Faca Molada. Esse show dos Doces Bárbaros aconteceu aqui em BH, no ginásio do Mackenzie, cara. E Oneli Rosa, não sei se você vai lembrar, no meio do show a gente foi obrigado a ir pro hospital levando Sandra, a drão do Gil. Na época o Gil era casado com Sandra, Sandrona, e Sandra passou mal, cara. Aí saiu eu e Nelly Rosa correndo para levar a Sandra pro hospital. Mas aí foi tudo bem, voltamos pro show. O show não tinha terminado, é um show enorme, né? E o Mackenzie lotado, o ginásio do Mackenzie. Foi uma noite inesquecível. E esse disco está comemorando 50 anos que foi lançado. Ele foi lançado em 76. Eles estrearam o show em 75, rodaram o Brasil em 76, gravaram o disco e a gravadora lançou em 76, 50 anos atrás. Salve, salve, Doces Bárbaros, Gil, Caetano, Bethânia e Gal. E agora tem recadinho, eba! E o recadinho, sabe de quem é? Da cantora Titane. Titane, te vi ontem dando um recadinho também nas plataformas e ela manda um recadinho especial pra gente. Fala, Titane!
1: Ei, Tuti. Ei, ouvintes do Bazar Maravilha. Aqui é a Titane. Eu venho convidar vocês para a terceira edição da Mostra Vertentes. Essa é uma mostra concebida pela Associação Campo das Vertentes, que foi fundada por um grande coletivo de artistas, do qual o João das Neves e eu fizemos parte. Pela primeira vez, a mostra vai acontecer presencialmente e a gente escolheu Belo Horizonte. Escolhemos o bairro Cachoeirinha para ocupar a rua com uma programação extensa, uma programação toda gratuita, em pleno domingo, agora, dia 31 de maio, de 8 da manhã às 18 horas. Informe-se e venha. O dia começa com o Grupo Serelepe, Irene Bertachini para crianças, oficinas de brinquedos e brincadeiras, oficinas de cerâmica, com a presença do grupo coral Araras Grandes, que vem diretamente de Araçuaí para participar conosco. E à tarde, a gente tem Negra Mina, temos Bia Nogueira apresentando um show inédito chamado Boteco da Marília, que é todo dedicado às canções da sertaneja Marília Mendonça. E temos o grande, grande Pereira da Viola num grande show. Enfim, venha. Vamos nos encontrar nesse domingo, 31 de maio, de 8 da manhã às 18 horas, na Avenida Senhora do Brasil 707, bairro Cachoeirinha, em frente à sede da Associação Campo das Vertentes. É isso, até lá. Beijo para todos vocês, abração, Tuti, Flávio, todo mundo aí da Inconfidência.
0: Obrigado, Titane. Beijo para você também. Olha, a terceira mostra Vertentes, que acontece gratuitamente domingo agora, dia 31 de maio, de 9 da manhã até às 19 horas, até às 7 da noite, no bairro Cachoeirinha, ali na rua Senhora do Brasil 707, em frente à sede da Associação Campo das Vertentes. E com uma programação maravilhosa, gratuita, a partir das 9 da manhã. Inclusive, você que tem criança em casa, leve a criança no início do evento, porque vai ter brinquedos Brinquedos e Brincadeiras, vai ter Coral Araras Grandes, vai ter Irene Bertacchini às 11h30 da manhã e convidados. Ao meio-dia, continuação das oficinas artísticas, às 14h30 da tarde, grupo Serelepe, com o espetáculo Locotoco. Às 16h, show Música Preta, com Negra Mina, Michele Oliveira. Às 16h30, show Boteco da Marília, com a Bia Nogueira, cantando Marília Mendonça. E às 18h, fechando, show com Pereira da Viola. Tá bom, não tá? Tá bom ou não tá? É pegar ou alargar, tá? É pegar ou alargar, tá? Maravilhoso esse recado, Titani. E de graça, tá? Tudo de graça no bairro Cachoeirinha, de 9h às 18h, 19h, Rua Senhora do Brasil, 707, bairro Cachoeirinha, aqui em BH. Beijo aí para todos, beijo, Titane, adorei o recadinho. E a pergunta de hoje: você já viveu muitas oportunidades ou você já perdeu muitas oportunidades? Seu saldo está no positivo ou no negativo no quesito oportunidade? Responda aí no nosso zap 982-99-1282. E olha, me lembrei agora, eu e Zé Lu lembramos aqui de uma música que tem tudo a ver com a pergunta de hoje, e aí vamos ouvi-la agora. E se você nunca prestou atenção na letra dessa música, preste atenção agora, diria Léo Piló, preste atenção. Então preste atenção agora, que a letra tem tudo a ver com a pergunta de hoje. Solta aí, Zé Lu, por favor.

Esse final, inclusive, é maravilhoso, né? Essa letra que fala: eu devia ter complicado menos, trabalhado menos, ter visto o sol se pôr. Maravilhosa. A letra é toda linda, né? Falando do acaso. E é isso a vida, né, cara? Você tá mal, aí você vira a esquina ou tá na fila de um supermercado, olha nos olhos de alguém, pronto, nasce uma chama e simbora, segue o baile. É por aí, né? Essa música é maravilhosa e é do Sérgio Brito. Sérgio Brito dos Titãs. O título é Epitáfio. Bazar Maravilha está no ar até as 4 e agora vamos ouvir faixas de um álbum lançado em 1978 e o artista está na capa rodeados de pteridófitas. Sabe o que são pteridófitas? Pteridófitas são as samambaias. É, e essa capa desse disco, ele está cheio de samambaia em volta dele na foto. Sabe quem eu estou falando? Sabe não? Surpresa. Solta aí, Zé Lu, por favor.

0: E é linda, né? E eu gosto quando ele termina a música, né, dizendo: "Cá estou carente", bem português, né? "Cá estou carente", manda novamente algum cheirinho de alecrim, né? E Portugal tem cheiro de alecrim, sabia? Como Paris tem cheiro de lavanda, Portugal tem cheiro de alecrim. Ele fez aí o Chico Tanto Mar dele e antes Até o Fim também dele e antes Homenagem ao Malandro também dele. Essas três faixas que ouvimos fazem parte do álbum que o Chico lançou em 1978. A capa é uma foto dele no meio de samambaias, as pteridófitas, entendeu? Entendeu? Olha, perguntinha de hoje: você já viveu muitas oportunidades ou já perdeu muitas oportunidades? Chegando aqui o Regis Francisco dizendo: "Boa tarde, Tuti, Flávio, toda a turma maravilhosa do Bazar Maravilha. A hora do recreio é sem dúvida o momento mais esperado e divertido da tarde." Obrigado pelas palavras aí, o Regis. E aí ele continua: "Respondendo à pergunta maravilha de hoje, já deixei muitas e muitas oportunidades passarem. Às vezes, a maior perda não é errar, mas deixar passar a oportunidade por medo de tentar." Uau, falou tudo, Regis. "Eu gostaria muito de ganhar ingresso, cruza os dedos, tá?" Falou Regis Francisco Prata e Silva. Adorei a sua definição aí, é por aí mesmo. A gente às vezes deixa, né, de viver uma oportunidade, ou com medo, ou. E aí a perda é essa, a perda, o medo de não errar. E às vezes o errar é o acertar, é o aprender. Falou e disse, Regis Francisco, adorei, viu? Vamos agora para um pequeno intervalo e eu volto já, já.
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0: 15 horas e 1 minutinho.
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0: Mas a maravilha, programa de rádio que você está ouvindo agora, eu criei e apresento há 38 anos. Agora em julho a gente comemora 39 anos. Muito obrigado você pela audiência. Eu estou aqui de segunda a sexta, ao vivo, de 2 às 4 da tarde. Obrigado pela audiência. E todos os dias, por volta de 15 horas, colocamos no ar 2 gravações com a Baixinha. E hoje ela vem acompanhada do aniversariante do dia. Sabe quem faz aniversário hoje? Ele nasceu no bairro do Rocha, no Rio de Janeiro, em 1913 e virou estrela em 1973. Sabe quem é ele? Ciro Monteiro, um dos maiores, né, cantores e compositores aí da nossa música, consagrado desde a época da era de ouro do rádio brasileiro. Sabe qual era o apelido do Ciro Monteiro no meio artístico? Formigão. Era o apelido dele, Formigão. E ele era grandão mesmo, assim, rechonchudo, para não falar gordinho, né? Mas gente finíssima. E ele se apresentava fazendo batuque na caixinha de fósforo. Na caixinha de fósforo. Ele ficava taca, taca, taca, taca, taca, taca, taca. E aí, comadre, apresentando o fino da bossa, o convidou, ele foi, e é esse momento que vamos ouvir agora. Ele no programa O Fino da Bossa, que ela apresentava na TV Record, finalzinho dos anos 60, e acompanhando o Ciro Monteiro, sabe quem? No violão, Baden. Baden Power, olha só. Então, ela, Baden e o Ciro Monteiro, que é aniversariante do dia. E ofereço as 2 gravações que vamos ouvir agora para todos, todos ceramistas. Hoje é dia do ceramista. Parabéns, Máximo Soalheiro. Parabéns, ceramistas do Vale do Jequitinhonha. Parabéns, todos ceramistas, nossos ouvintes. Outro dia eu vi um documentário sobre Dona Isabel, que já morreu, virou estrela, mas ela deixou as filhas, netas, aprenderam o ofício dela, que era fazer aquelas bonecas lindas de barro do Jequitinhonha. Eu até tenho, eu tenho 2. E são lindas, né? E feitas por ela, por Dona Isabel. Ceramista maravilhoso. O Vale do Jequitinhonha tem vários ceramistas maravilhosos. Então vai para todos eles 2 gravações, a primeira com o aniversariante do dia, Ciro Monteiro e Baden Power. Com vocês, ela.
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9: Sabe o que nós vamos cantar?
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9: Uma música daquele moço ali?
10: Vou cantar uma música do Badeco.
9: Com o Zimbo.
10: E o de Badeco. Vinícius de Moraes. Com essa coisinha linda, essa cantora que surge assim. Tá bem?

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1: Eu acho que porque foi a primeira música que eu aprendi a cantar.

0: Chegou o general da banda e ela cortou ali a máquina, mas ela fala no início, ela tá fazendo o programa ensaio, essa gravação aí foi do programa ensaio do Faro, e aí ela fala no início, ele pergunta a ela, qual a música que você gosta muito? Aí ela fala, eu acho que foi a primeira música que eu aprendi. Não, qual a primeira música que você cantou? Ela fala, olha, a primeira música que eu aprendi a cantar foi essa. Aí ela canta General da Banda. Acabou de cantar aí pra gente, e a música é do José Alcides, Sátiro de Melo e Tancredo Silva. Foi a primeira música que ela aprendeu a cantar. E essa gravação é do programa Ensaio da televisão de 72. E antes ela fez com o aniversariante do dia, Ciro Monteiro. É aniversariando hoje, carioca do bairro do Rocha. E o Ciro, poucas pessoas sabem, mas a mãe dele era prima do. Não, irmã, era irmã, né? Era prima ou irmã, o Ciro Monteiro? Deixa eu conferir aqui. A mãe era. Parará, parará, era irmã do pai de Calbi Peixoto. É, o Calbi Peixoto, parente do Ciro Monteiro, entendeu? A mãe do Ciro era irmã do pai do Calbi Peixoto, da família. E aniversário hoje, se estivesse aqui, estaria aniversariando hoje o Ciro Monteiro, e ele fez aí com ela e o Baden no violão, fizeram aí Formosa, que é do Baden e do Vinícius, gravação do programa O Fino da Bossa. E ofereço hoje para todos os ceramistas, nossos ouvintes, Máximos Soalheiro, ceramista maravilhoso, e todos ceramistas do Vale do Jequitinhonha e desse Brasilzão, parabéns aí para vocês. E agora chegou a hora de ouvir a baiana Mariene de Castro. Ela gravou um disco com Roberto Mendes chamado Maria da Canção. E vamos ouvir exatamente essa música que deu título ao disco, que é do Roberto Mendes e do Jorge Portugal, tirando o selo com a baiana Mariene de Castro.
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Você acabou de ouvir Mariene de Castro, baiana maravilhosa, acompanhada aí no violão do Roberto Mendes. Fizeram um disco juntinhos com o título Maria da Canção, que é essa faixa que ouvimos agora, que é do Roberto Mendes e do Jorge Portugal. Mariene de Castro é o nome dessa baiana. E a perguntinha de hoje: você já viveu muitas oportunidades ou já perdeu muitas oportunidades? Chegando aqui o Manuel Dias dizendo: perdi muitas oportunidades. Falou, Manuel, obrigado aí. E chegando aqui a nossa ouvinte Juliana Aquino dizendo: Tuti, quero desejar felicitações especiais à minha companheira, que é uma ceramista de altíssima qualidade aqui em BH, Sara Diniz. Sara Diniz, parabéns para você. Hoje é o dia do ceramista, né? Falou, Juliana Aquino. Um beijo aí para você, Juliana Aquino, e para Sara Diniz. Parabéns, Sara. A Ana Rodrigues chegando dizendo: quero concorrer. Já está concorrendo, cruza os dedos. E não respondeu a perguntinha. O Charles Mesquita: eu aproveito tudo. Todas as oportunidades, eu tô dentro. Gostei, Charles Mesquita. Gostei. Sem medo de ser feliz, né? Porque tem isso, né? Tem que ter. Não pode ter medo de ser feliz, claro, né? Chegando aqui, a Xiomara Lúcia Soares. Boa tarde, Tuti, todos do Bazar. Estou na balança. Tive e aproveitei bastante oportunidades e as outras acredito que não teriam sido boas. Como a música dos Titãs, eu deveria ter aproveitado mais, vivido mais intensamente. Mas valeu. Beijos, Simone. Falou, Simone. Vira a página. Passou, passou. Não fica pensando na oportunidade de se perder ou não, que aí vai te dar deprê, né? Então a gente não pode pensar nisso. Aquele beijo que você não roubou. Não, gente, eu fico doente quando não consigo roubar aquele beijo. Eu fico doente, entendeu? Mas aí eu falo: vira a página ou vira a esquina, né? Encontra outra pessoa, quem sabe, né? Falar em esquina, gente, eu tô totalmente impressionado com as mensagens, com as palavras de quantas pessoas. Eu até anotei aqui no Instagram, 234 pessoas, fora o Facebook, que eu tenho uma página no Facebook e uma no Instagram. Só é colocar Tuti Maravilha, Tuti com três T's, T-U-T-T-I. E aí eu coloquei uma foto da esquina do Bar do Lulu, no bairro Santo Antônio, um bar que aconteceu maravilhoso anos atrás. E aí as pessoas estão escrevendo depoimentos sobre o bar, falando que saudade, esse lugar era mágico, contando histórias engraçadíssimas sobre o bar. E até agora, só no Instagram, que eu estou aberto aqui no Instagram agora, 13.900 pessoas já viram a foto e comentários de 234. Isso só no Instagram. No Facebook também tem mais um monte de gente comentando. Pessoas que viveram, né, a época do bar. Era um bar único. Para te falar a verdade, foi o primeiro grande bar dessa cidade, onde todas as tribos participavam, frequentavam, davam palpite, dançavam em cima do balcão. Tinha uma jukebox, uma máquina de música, que a gente comprava a ficha, falava com o Gilson: Gilson, traz umas fichas aí. Ele trazia, a gente jogava na máquina, escolhia a música, e aí tinha, as pessoas colocavam de rock até Ângela Maria, Jorge Maltin, eu lembro muito também, e outros, né, também. E se você quiser ver essa foto aí desse bar, eu postei, tá aí no Instagram, no meu Instagram ou no meu Facebook. E agora vamos ouvir a voz, a percussão, sabe de quem? De Raquel Coutinho, filha de Beth Coutinho. Beth, um beijo. Raquel, um beijo para você. Um beijo para Renata também. Renata casada com Bill Lucas, outro percussionista maravilhoso. E Raquel é compositora, cantora, percussionista. Vamos ouvi-la agora? Inclusive, eu programei duas músicas com ela. A segunda tem a participação do Sérgio Pererê, ok? Então, com vocês, Raquel Coutinho.

0: Raquel Coutinho, beijos, Raquel Coutinho. Ela fez aí com Sérgio Pererê, a música é dele, Filho de Odé. É dele, do Sérgio Pererê. E antes, Raquel Coutinho fez Me Leva, que é dela, do Maurício Negão e do Sebastian Notini. Beijos aí, Raquel Coutinho, Sérgio Pererê, Maurício Negão, Sebastian, todo mundo aí, beijo. Bete, mãe de Raquel, todos vocês da família Coutinho, beijão aí pra vocês. Mas a maravilha, tá no ar até as 16h, são 15h30. Vamos para um pequeno intervalo e eu volto já, já.
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6: E agora vamos receber mais um recadinho. Olha que bom, quinta-feira com dois recados. E o recado de agora vem de um grupo que eu adoro, que é do Instituto Ha Ha Ha. É um trabalho lindo que eles fazem de palhaçaria, são palhaços, e eles visitam espaços de saúde, hospitais, espaço de educação, são maravilhosos, tá? E sábado agora, às 16h, no Centro Cultural Vila Fátima, eles vão passar por lá com o espetáculo Território de Riso. Tem um recadinho, vamos entender tudo através do recadinho do Eliseu Custódio, que é coordenador do Instituto Ha Ha Ha. Fala, Eliseu!
7: Olá, Tuti! Tudo bem? Aqui é Eliseu Custódio, cofundador e gestor de criação do Instituto Ha Ha Ha. Quero convidar os ouvintes deste bazar, que é pura maravilha, para uma experiência pra lá de especial. No dia 30 de maio, às 16 horas, no Centro Cultural Vila Fátima, o Instituto Ha Ha Ha estreia a mostra Território de Riso, que encerra o projeto Ocupa Ha Ha Ha, iniciativa que amplia o conceito de cuidado para além das paredes hospitalares, quando o riso encontra diferentes realidades no território. Primeiro, Tuti, eu vou explicar um pouco do projeto Ocupa Ha Ha Ha para que tenham uma noção do que espera por vocês. A iniciativa surgiu em 2025, mas já é sonhada desde a fundação do Instituto, que é levar para o público um pouco do trabalho do Ha Ha Ha, daquilo que acontece dentro das instituições. Escolhemos então o entorno do Hospital da Baleia como piloto, para experimentar o território como campo de atuação. E estruturamos uma rede conectando saúde, educação, assistência social e cultura, que inclui o Hospital da Baleia, a EMEI Baleia, o Quilombo Manzo e o CRAS Vila Fátima. Agora, na mostra final, 7 artistas da palhaçaria se reúnem em uma narrativa musical e interativa para narrar os caminhos percorridos pela palhaçaria por estas instituições. O público, Tuti, vai assistir a uma tradução artística das experiências vividas no projeto Ocupa Ha Ha Ha. São situações inspiradas em encontros reais com crianças no hospital, visitas de casa em casa, brincadeiras na escola e festas no quilombo. E a mostra conta com a participação direta de crianças do território e de integrantes do Quilombo Manzo. A mostra acontece no dia 30 de maio, que é um sábado, às 16 horas, no Centro Cultural Vila Fátima. A entrada é gratuita e a apresentação conta com acessibilidade em Libras. Esperamos por vocês, Tuti, deste bazar que é pura maravilha lá no território de Riso. Um grande abraço e até lá.
6: Valeu, Eliseu. Eliseu Custódio é um dos fundadores e coordenador aí do Instituto Ha-Ha-Ha, que faz esse trabalho lindo, né, gente? É aquela história que eu sempre digo que bom humor, o riso, ajuda na cura. Claro, claro, né? E eles fazem isso lindamente. Eles visitam hospitais e as crianças adoram, né? Porque são palhaços, 7 palhaços. Já pensou? Você está lá internado no hospital, tomando soro, sentindo dor, com medo, né? Aquela história já que não é bom, né? Tá no hospital. E aí, de repente, chegam os palhaços. Olha que alegria, que luz, né? O riso e o bom humor cura, cara. Como a música também. E parabéns, viu, Eliseu Custódio, para todos do Instituto. E a direção e dramaturgia da mostra é do Fernando Oliveira, assistência de direção do Rafael Protzner, a direção musical Gladson Braga, e o elenco, 7 palhaços, são eles. Vou dar o nome deles e o nome de palhaço de cada um: Daniela Rosa, que é a palhaça Rosa, Evandro Hering, Rebimboca, Caru, Lamparina, Laura Raízes, Macaxeira, Led Marques, Ledson, Letícia de Cássia, Aurélia, e Vinícius Queiroz, que é o palhaço Chouriço com Feitiço. Olha o nome do palhaço, Chouriço com Feitiço, adorei. E eles vão se apresentar gratuitamente. Alô, você do bairro, ou perto do bairro Nossa Senhora de Fátima, aqui em BH, eles vão se apresentar sábado, às 16h, com a mostra Território de Riso, no Centro Cultural Vila Fátima, Rua São Miguel Arcanjo, 215, Rua São Miguel Arcanjo, 215, no bairro Nossa Senhora de Fátima, sábado, 16h, entrada gratuita. Parabéns aí para todos, tá? Do Instituto Ha-Ha-Ha. Um beijo para vocês, com esse trabalho lindo que vocês fazem. Um beijo. Perguntinha de hoje, ô Psyu. Perguntinha de hoje: você já viveu muitas oportunidades ou já perdeu muitas oportunidades? Qual que é o placar aí, o saldo, né, positivo ou negativo na sua história? Chegando aqui a Paula Rodrigues, de Sobrinho, dizendo: perdi quase todas, a última eu peguei. Gostei, Paula Rodrigues, a última ela pegou, mas perdeu todas, né, antes, né? Chegando mais um aqui, o João Rodrigues, dizendo: eu aproveitei todas. Olha aqui, mais um sem medo de ser feliz, né, João? Chegando, pulou, chegando, chegou, pulou. Olha, mandou foto, a Ângela Castro mandou foto de uma cerâmica que ela fez, que assim eu entendo, e ela dizendo: obrigado, enquanto te ouço me inspiro. Ah, que bom, é a Ângela Castro. Aí ela diz aqui: Tuti e amigos do bazar, essa resposta já é antiga da costureira. Agora ela só colocou a foto e disse: enquanto te ouço, me inspiro. Falou, obrigado aí, Ângela Castro. Obrigado aí pela participação, pela audiência. Chegando aqui, pulou. Vou fazer o seguinte, José Luiz, sabe o que eu queria agora? Um momento de insensatez. Pode ser? Um momento de insensatez. Então, solta aí, graviola.
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Pacadá. Saudades do Graviola. Ouvimos aí o grupo Graviola, fizeram aí do José Luiz Braga, do Luiz Gabriel Lopes, Desdenha. E antes, do José Luiz Braga, do Luiz Gabriel Lopes e do Marcelo Podestá, fizeram aí A Mulher que Fez. Insensatez, A Mulher que Fez. Salve, salve, Graviola. E agora, para já ir começando a fechar as portas do bazar, vamos ouvir uma mineira que se tornou baiana. Já ouviu falar nisso? Mas ela, na maior categoria, ela nasceu em Minas Gerais, nasceu no norte de Minas, em Nanuque. E com meses, nem tinha um ano ainda, a família mudou para Salvador. E aí ela se tornou baiana. Baiana. Leva um neném de meses e vai morar em Salvador. Vira baiano, claro. E aconteceu isso com ela, né? E ela é maravilhosa, amiga querida. E vamos ouvi-la cantando Beto Guedes, Ronaldo Bastos e Chico Buarque. Sabe quem eu estou falando? Jussara Silveira.

0: Jussara Silveira fez aí Januária, do Chico, acompanhando ela no piano Daniel Jobim, neto de Tom, e fazendo violão e cantando com ela Celso Fonseca. E antes ela fez O Amor Não Precisa Razão. Tá me entendendo? O Amor Não Precisa Razão. É essa canção linda do Beto Guedes e do Ronaldo Bastos. Fechando as portas do bazar. E uma notícia boa agora, eu adoro dar notícia boa. Tô vendo aqui agora, o desmatamento aqui no Brasil diminuiu, cara, desde 2019. É o menor desmatamento no Brasil desde 2019. Que boa notícia, que ótima notícia, adorei, adorei. Quem ganhou ingressos para o show do violinista Matheus Félix e quarteto e convidados, sábado, 19h30, Teatro Santo Agostinho, ganha 2 ingressos, Matheus Felipe Gomes Barbosa. E para o show do Cordel do Fogo Encantado, sábado, 21h30, na Autêntica, para Alessandra Aparecida do Amaral. Alô, alô, Alessandra Aparecida, Matheus Felipe, o Flávio Henrique vai entrar em contato com cada um através do zap de cada um. Combinado? E amanhã é sexta-feira. Amanhã é dia de Sexta Maravilha. Amanhã eu vou fazer uma coisa que eu não faço há um tempo. Tem um tempão que eu não faço. Vou fazer amanhã, tá? Aguarde, você vai gostar, você vai gostar. Amanhã, Sexta Maravilha. Muito obrigado você, ouvinte de Ouvido de Fino Trato, você que respondeu a perguntinha de hoje, a maioria dizendo que o placar é várias oportunidades, perderam várias oportunidades, mas teve muita gente falando que pegou todas, né? Obrigado aí pela participação, brigadíssimo. Obrigado a todos que tornam possível o nosso trabalho. Obrigado. Hoje também teve recadinho da Titane e teve recadinho do Eliseu Custódio do Instituto Rá. Brigadíssimo, beijos para vocês. Fique agora na M880 com Everton Montijo e na FM 100,9 brasileiríssima, você fica com Cristiano Batista. Viva a cultura brasileira, viva a Rádio Inconfidência, até amanhã às 14h com Sexta Maravilha. Bazar agora fechando suas portas. Fui!
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3: 4 horas.
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9: Olá, boa tarde, tudo bem por aí? Eu tô muito bem, graças a Deus. A partir de agora, Almanac pela 100,9, Brasileiríssima, são 4h02. Eu sou Cristiano Batista, prazer, hoje, quinta-feira, dia 28 de maio de 2026. Você também confere a nossa programação pela internet no inconfidencia.com.br, também através do nosso aplicativo Rádio Inconfidência Oficial. E a gente começa muito bem com Paulinho Mosca.

100,9 Skank, Canção Noturna de Lelo Zanetti e Chico Amaral. Vanessa na Mata, Não Me Deixe Só de Vanessa. Pepeu Gomes, Mil e Uma Noites de Amor de Pepeu e Baby do Brasil. Paulinho Mosca de Guilherme Lamourier, Enrosca. São 4h17, que prazer ter em nossa companhia tarde gostosa de quinta-feira pela 100,9 Brasileiríssima. É o nosso almanaque que está apenas começando e começando muito bem. Eu trago para você Maria Solidária, gravada por Beto Guedes em 1977. É uma composição de Milton Nascimento e Fernando Brant. A canção narra a trajetória de uma mulher acolhedora que ajuda sua comunidade, simbolizando a resiliência, a solidariedade e a superação das dificuldades cotidianas da vida. Vamos ouvir.

0: A 100,9, Gilberto Gil, dele realce. Sandy Júnior, Era Uma Vez. Beto Guedes, de Fernando Brant e Milton Nascimento. Maria Solidária. São 4h28, intervalo rapidinho, não saia daí.
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3: Boa tarde, ouvinte Inconfidência. Na região oeste de Belo Horizonte, trânsito lento no anel rodoviário sentido Vitória, entre o Trevo do Betânia e o viaduto da Avenida Amazonas. Mais cedo, BH Trans divulgou uma carreta com problemas mecânicos bloqueando a faixa da direita do anel ao lado do bairro Madre Gertrudes. Motorista, se você quiser desviar, pode sair pela Avenida Tereza Cristina. Já no sentido Rio de Janeiro do anel rodoviário, trânsito lento por excesso de veículos e estreitamento de pista na passagem pelo viaduto São Francisco. 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Emerson Rodrigues para a Rádio Inconfidência.
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2: O Centro Cultural Vila Fátima, em Belo Horizonte, recebe a estreia da mostra Território de Riso, que encerra o projeto Ocupa Hahaha, ação do Instituto Hahaha, que amplia o conceito de cuidado para além das paredes dos hospitais.
3: Olá, aqui é Eliseu Custódio, cofundador e gestor de criação do Instituto Hahaha. E quero convidar os ouvintes para uma experiência para lá de especial. 7 artistas da palhaçaria se reúnem em uma narrativa musical e interativa para narrar os caminhos percorridos da palhaçaria por essas instituições. O público vai assistir a uma tradução artística das experiências vividas no projeto Ocupa Hahaha. São situações inspiradas em encontros reais com crianças no hospital, visitas de casa em casa, brincadeiras na escola e festas no quilombo. E a mostra conta com a participação direta de crianças do território e de integrantes do quilombo manso. Esperamos por vocês lá no Território de Riso. Um grande abraço e até lá!
2: A mostra Território de Riso é dia 30 de maio, sábado, às 4 da tarde, no Centro Cultural Vila Fátima. A entrada é gratuita. Mais informações no Instagram do Instituto Hahaha. Eu sou o Pedro Henrique Vieira e essa foi mais uma edição do Plug. Nos trabalhos técnicos, Washington Bittencourt.
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5: Para dividir fortes emoções musicais no nosso Almanac pela 100,9, são 4h32 agora. Eu trago para você uma grande parceria. Nando Reis e Melim, com a música Onde Você Mora. Esta música foi lançada em dezembro de 2019. A colaboração entre Nando Reis e o trio Melim é uma releitura de um dos maiores clássicos dos anos 90. A canção original, um misto de melancolia e busca amorosa, ganhou novos arranjos influenciados pela música negra norte-americana, unindo o timbre de Nando e as harmonias vocais da família Melim. Vamos ouvir.

0: Vinícius Cantuária, só você de Vinícius, Jorge Versilo, que nem maré de Jorge. Djavan, eu te devoro de Djavan. Nando Reis e Melim de Nando e Marisa Monte, onde você mora. Faltando agora 13 para 5, intervalo. Voltamos daqui a pouco.
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2: As redes sociais mudaram a forma como o mundo se comunica. Hoje, pessoas compartilham histórias, aprendem coisas novas, trabalham, ensinam, fazem amizades e encontram comunidades inteiras através da internet. E para muitas pessoas surdas, as redes sociais abriram portas que antes pareciam muito distantes. Hoje, é possível encontrar vídeos em Libras no Instagram, no TikTok, no YouTube, conteúdos produzidos por surdos e também por pessoas que acreditam na inclusão. São aulas, tutoriais, poesias em Libras, histórias, humor, debates importantes. É a comunidade surda mostrando sua criatividade, sua cultura e sua identidade. As legendas automáticas, por exemplo, ajudam bastante o acesso à informação. Quando um vídeo tem legenda, ele se torna mais acessível. Ele permite que mais pessoas participem da conversa. E talvez muita gente nem perceba isso. Mas um simples cuidado como legendar um vídeo pode fazer alguém se sentir incluído. E hoje eu quero te fazer um convite. Siga perfis em Libras. Assista conteúdos produzidos por surdos. Permita-se conhecer este universo tão rico, criativo e cheio de expressão. E se você quiser aprender Libras de forma simples e acessível, te convido a visitar o meu Instagram, @AdrianaAguiarGomes. Lá nos meus destaques, compartilho aulas e no meu perfil, conteúdos para quem deseja aprender mais sobre Libras e inclusão no dia a dia, porque toda comunicação tem o poder de aproximar pessoas e quando usamos a tecnologia para incluir, o mundo se torna maior, mais humano e mais acessível a todos.
0: O que há de melhor na nossa música, você confere aqui na nossa programação, como sempre preparada, com muito carinho, pensando em você. Eu trago agora a música Quer Saber? É uma das músicas mais marcantes da cantora e compositora Ana Carolina, lançada em seu repertório de sucessos. A canção explora a dualidade e a intensidade de um relacionamento amoroso, equilibrando a vontade de entrega total com o desejo de independência. Ana Carolina.

0: 4h59. Tá aí para você o Rapa, Pescador de Ilusões, de Marcelo Iuca. E a primeira com Ana Carolina. Diana, quer saber? Faltando agora um minuto para as 5 horas. Intervalo rapidinho, daqui a pouco voltamos com mais Almanac. Não saia daí.
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2: Em Contagem, trânsito carregado para quem passa pela BR-040 no sentido Sete Lagoas. Lentidão entre o Trevo da Ceasa e o bairro Cabral, mas sem ocorrências. Mais à frente, pista liberada na passagem por Andiroba, Esmeraldas, onde mais cedo houve interdição.

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4: Brasileiríssima Rádio Inconfidência, seja muito bem-vindo, seja muito bem-vinda. Este é o nosso Almanac desta quinta-feira. Vamos juntos com a segunda parte do nosso programa até às 6 horas. E a gente começa com Melim.

Aí pra você, João Paulo, voltei pra você. Negra Li, tudo de novo de Maurício Bressan. Daniela Mercury e Herbert Viana, só pra te mostrar, de Herbert Viana. Melim, de Melim, Possessiva. A qualidade que você merece, você confere aqui na nossa programação, sempre preparada com muito carinho, pensando em você. Seja muito bem-vindo, seja muito bem-vinda no nosso Almanaque Tem Maria Gadu.

0: conferir Lulu Santos, Um Pro Outro, de Lulu. Lô Borges Equatorial, de Márcio Borges, Beto e Lô Borges. Marisa Monte, Não Vai Embora, de Arnaldo Antunes, Carlinhos Brau e Marisa Monte. Maria Gadu, dela, Chimbalaguê. Brasileiríssima.
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2: Avenida Risoleta Neves, sentido bairro, está parcialmente interditada por causa de ocorrência nas proximidades da estação São Gabriel. E essa situação impacta o trânsito na Avenida Cristiano Machado, no caminho para Venda Nova. Trânsito lento a partir do bairro União, seguindo assim até a estação 1º de Maio do metrô. E a obra perto da estação Vilarinho também obriga motoristas a reduzirem a velocidade na Avenida Cristiano Machado a partir do bairro Floramar. Com esse cenário motorista, uma alternativa para evitar a Cristiano Machado saindo do centro, indo para Venda Nova ou para MG10, é o caminho pela dobradinha Antônio Carlos Pedro I. Cada fase da vida pede uma nova conquista. 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Emerson Rodrigues para a Rádio Inconfidência.
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2: Sempre qualidade, música boa a todo momento. Excelente tarde de quinta-feira para você que nos acompanha. No nosso Almanac tem roupa nova.

0: 5h41.
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3: O Google Maps recebeu várias melhorias e novos recursos. Além de oferecer navegação por GPS e a consulta do trânsito em tempo real, o aplicativo adicionou um modo de acessibilidade para cadeirantes, que ajuda a definir rotas que não têm escadas no caminho. A plataforma também mudou o visual, com a apresentação de um novo esquema de cores e alteração na sinalização de rotas, e ampliou para São Paulo e Rio de Janeiro o recurso de realidade aumentada, que permite explorar as cidades com o uso da câmera do celular. Outra novidade apresentada no Google Maps é o Immersive View. O recurso oferece uma visão imersiva de locais como o Centro do Dragão do Mar, o Cristo Redentor, o Palácio do Itamaraty e o Museu de Arte de São Paulo. Eu sou Débora Rajão. Essa edição do App do Bom teve produção de Pedro Henrique Vieira e trabalhos técnicos de Celso Júnior.
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0: 5h43. Sempre com você pela nossa Inconfidência. Excelente quinta, boa tarde para você. Belchior.

0: Aí, Ira, Dias de Luta, dia de Gales Candurra. Elis Regina, Aprendendo a Jogar, de Guilherme Arantes. Gonzaguinha, Mamão com Mel, de Gonzaguinha. Melchior, dele, Apenas um Rapaz Latino-Americano. Final do nosso almanac desta quinta, que teve a seleção musical de Júnior de Castro, na apresentação de Cristiano Batista, trabalhos técnicos de Hernani Andrade e Zé Lu. Daqui a pouco tem Radar com Júnior de Castro. A você um grande abraço. Amanhã tem mais Almanac a partir das 4 horas. Aguardo você. Tchau, tchau.
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3: Excesso de veículos deixa o trânsito lento na Avenida Cardeal Eugênio Pacelli, sentido Belo Horizonte, em toda extensão, refletindo também na Rodovia Fernão Dias, no caminho para BH, desde o bairro Bandeirantes. Motorista, você ganha tempo acessando a Avenida Francisco Firmo de Matos. E na saída do anel rodoviário sentido Rio...

0: de Janeiro, trânsito lento desde a marginal ao lado do bairro Camargos, por causa de caminhão com defeito perto do acesso à Avenida Cardeal Eugênio Pacelli. 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Emerson Rodrigues para a Rádio Inconfidência.
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2: 6:01.
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8: 6:03, excelente início de noite, uma ótima quinta-feira para você ligado aqui na Rádio Inconfidência FM, a nossa brasileiríssima. Eu sou Júnior de Castro e agora você fica comigo com o melhor da música brasileira, com grandes intérpretes e com aquela seleção musical feita especialmente para você, com todo o carinho do mundo, até as 9 horas da noite. Aqui você participa, concorre a ingressos que eu sei que você quer muito, responde a nossa enquete. Não é mesmo, Gabriel Basílio? Boa noite.
9: Boa noite, Júnior. Hoje o nosso ouvinte concorre a 1 par de ingressos para o show de música e poesia do grupo Cordel do Fogo Encantado, que acontece neste sábado, dia 30, às 9 da noite, na Autêntica.
8: E a nossa pergunta do dia para concorrer?
9: Então, hoje é o dia do hambúrguer e a gente quer saber qual é o seu tipo de hambúrguer preferido.
8: Ah, o meu é de frango primeiro, frango empanado, gosto que tenha cebola roxa e picles. Isso aí pra mim tá ótimo já.
9: Ah não, o meu tem que ser de carne bovina mesmo, do boi gordo.
8: Sangrando.
9: Não, e eu também gosto muito de hambúrguer que tem abacaxi também.
8: Abacaxi, eu gosto de coisas agridoces também.
9: Também gosto muito daquele pão australiano.
8: Ah, eu não gosto.
9: Você não
8: prefiro,
9: gosta?
8: Se puder, na verdade, prefiro até que seja pão de sal. Não sou muito fã desses pães de hambúrguer, não.
9: Ah, eu gosto muito.
8: Tipo, é assim, pães ou pões?
9: Pães. Ah. Tô esperto hoje.
8: É bisnagas ou bisnagas? Pois é, mas pra concorrer tem que responder a nossa pergunta aí e mandar o WhatsApp para...
9: Mande sua resposta com o nome completo pelo WhatsApp 319-8299-1282 e concorra aos ingressos.
8: Isso aí, daqui a pouco você volta com notícia, né, Gabriel?
9: Daqui a pouco a gente tá de volta.
8: Fechou então, agora são 6:05 e tem lançamento exclusivo aqui no Radar em Confidência. Essa música vai ser lançada pelos artistas só amanhã nas plataformas digitais, mas só aqui na Inconfidência, só aqui no Radar em Confidência, você ouve em primeira mão. Agora tem Nando Reis e Marisa Monte com a nova versão da música Pra Você Guardei o Amor.

0: Eu quero partilhar um hambúrguer com você. Hoje é dia do hambúrguer e a enquete do dia é a seguinte: qual o seu hambúrguer preferido? Conta aqui pra mim pelo WhatsApp 31982991282. Não esqueça de enviar nome completo pra você concorrer a um par de ingressos pro show do Cordel do Fogo Encantado neste sábado, dia 30. Marina Luísa Rodrigues gosta, ama a marca daquele palhaço. A gente sabe qual é, né? Aqui comigo também, Geraldo Assunção do Carmo, gosta de hambúrguer de picanha. Tem participação por áudio também.
1: Boa noite, Gabriel. Boa noite, Júnior. Boa noite a todos. Aqui quem vos fala é a Cláudia Liz. Eu não sou muito chegada em hambúrguer, não. Mas quando era mais jovem, eu gostava muito do X-Tudo. E desejo de vocês uma boa noite. Um abraço.
0: X-Tudo é bom porque tem tudo mesmo, né? Tem tudo, então tá completo. Ah, eu acho uma delícia também. Agora são 6 horas e 17 minutos.

infinitivo. Grande Caetano Veloso, O Quereres. A gente ouviu também Rubel Partilhar. E a primeira foi um lançamento em primeira mão aqui no nosso Radar em Confidência. A nova versão da música Pra Você Guardei o Amor, com Nando Reis e Marisa Monte. Agora 6:20, qual o seu hambúrguer preferido? Hamilton Elias Rodrigues está participando aqui comigo. O meu hambúrguer preferido é o X-Bacon Podrão. Podrão tem seu lugar também, né, gente? O Luiz Gustavo Martins adora hambúrguer artesanal de porco com catupiry. E a Letícia Rodrigues, hambúrguer bovino com molho verde. Na brasileiríssima Gal Costa, Caminhos do Mar.

0: Lucas Vinícius Gomes está participando e respondendo a enquete do dia: qual o seu hambúrguer preferido? Pão de queijo com linguiça e queijo Minas, o verdadeiro hambúrguer mineiro. Eu já comi, é bom demais, viu? Regina Ribeiro de Godoy está participando. Gosto de hambúrguer com tudo que cabe dentro do pão. Daqueles podrão, sabe como? Sei demais. A Priscila Dias dos Santos: amo sanduíche de carne bovina, bacon e abacaxi. Agora são 6 horas 27 minutos. Tem trânsito chegando com Emerson Rodrigues. Na sequência, Jorge Benjor.
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2: Trânsito carregado na volta para casa para quem passa pela Avenida Raja Gabalha no sentido centro, com filas desde o Conjunto Santa Maria até a passagem pelo bairro Cidade Jardim, acesso às avenidas do Contorno e Álvares Cabral. Para evitar essa lentidão por excesso de veículos, motorista, você pode passar por vias internas do bairro São Bento e seguir para o centro pela Avenida Prudente de Moraes. Já no caminho para o Belvedere, trânsito carregado na Avenida Raja Gabalha, com filas que começam pouco depois do Conjunto Santa Maria e se estendem até o encontro da Raja com a Avenida Barão Homem de Melo. Neste momento, são melhores as condições para quem sobe para o Belvedere, escolhendo a Avenida Nossa Senhora do Carmo. 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Emerson Rodrigues para a Rádio Inconfidência.

0: Na Inconfidência FM, Jorge Benjor, Chica da Silva, Rogério Machado, Retirantes, do Dori Caymmi. A primeira foi com Gal Costa, Caminhos do Mar, do Dori, do Danilo Caymmi e do Dudu Falcão. Agora, 6 horas 32 minutos, intervalo rápido, eu volto já. 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
0: 6 horas e 35 minutos, chegando Lua de Luna e Xênia França, Lua Soberana.

Quem participa comigo agora é a Graziele de Souza, respondendo à enquete do dia, hoje no dia do hambúrguer. Eu quero saber qual o seu preferido. Graziele disse que é o famoso podrão, os famosos podrões. Aqui comigo também, Adriana Queiroga Reis, furioso, cheio de pimenta e bacon. Molho verde, por favor, que delícia. Aqui comigo também, João Rodrigues. Eu amo um hambúrguer bem suculento com bacon. Na Rádio Inconfidência, 18 para 7.

0: Na brasileiríssima Marcos Viana, Sob o Sol. Antes a gente ouviu o Sagrado Coração da Terra, Serras Azuis, canção do Marcos Viana, e Lué de Luna e Xenia França, Lua Soberana, música composta pelo Ivan Lins e pelo Vitor Martins. Agora 14 minutos para 7 da noite, Emerson Rodrigues vai atualizar o trânsito pra gente, eu volto já.
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2: Noite de Libertadores em Belo Horizonte. Logo mais tem Cruzeiro e Barcelona de Guayaquil, 9:30 no Mineirão. E o trânsito já está sobrecarregado nos caminhos para Pampulha. Na Avenida Antônio Carlos, principalmente entre o Hospital Belo Horizonte e o Viaduto São Francisco. Na Avenida Carlos Luz, motoristas pisam no freio a partir do Cemitério da Paz até as proximidades do estádio. E tem também trânsito sobrecarregado agora na Avenida Pedro II, em direção ali à região do Castelo, na Pampulha, desde o Monsenhor Messias até a chegada à Avenida Tancredo Neves. Muita paciência, muita atenção motorista. Em alguns trechos, vias internas de bairros ajudam. 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Emerson Rodrigues para a Rádio Inconfidência.
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0: 13 minutos agora para 7 da noite e a gente faz uma conexão agora direto para a capital fluminense com o nosso repórter Charles Douglas, que está lá fazendo a cobertura de um super evento. Fala, amigo, boa noite, quais as novidades por aí?
4: Boa noite, Júnior, boa noite você que escuta a Rádio Inconfidência. Nós estamos no Rio de Janeiro participando do Rio to Sea, um dos maiores eventos de economia criativa da América Latina. A empresa mineira de comunicação segue com o stand bombando aqui nesse evento. Nós estamos trazendo a Minas Play, nossa plataforma de streaming dos mineiros, com acesso gratuito e conteúdos feitos em Minas Gerais, além de divulgar a nossa programação da Rede Minas e também da nossa querida Rádio Inconfidência, principalmente a nossa AM, celebrando os 90 anos agora, né? Aqui no nosso stand, estão participando profissionais do audiovisual, pessoas envolvidas com criatividade, evento, cultura. E aqui estão acontecendo também rodas de conversa. Essas rodas de conversa mediadas pelo nosso diretor do audiovisual, o Black Dom, tendo o objetivo aí de passar informações, perspectivas e também insights sobre o audiovisual feito em Minas Gerais aqui no evento. Muitos profissionais mineiros participando desse grande evento, oferecendo, apresentando as suas produções, também angariando novos contatos, né? Trazendo novas pessoas para conhecerem os seus conteúdos. E o nosso stand segue ativo aqui e com o toquinho de Minas Gerais, viu, Júnior? Aqui no nosso stand, além de ter muitos insights, muitas conexões, também temos a boa cachaça mineira, o bom queijo e também o nosso delicioso doce de leite. O stand da Minas Play segue com muita visitação aqui no Rio to Sea. E é isso, seguiremos aqui até domingo com atualizações, com muitas conexões e apresentando o trabalho da empresa mineira de comunicação para todo o mundo. Eu volto com você aí, Júnior. Uma boa noite para vocês.
0: Ótima noite para você também, Charles. Que delícia, hein? Acompanhando o eventaço no Rio de Janeiro. Qualquer novidade, você pode acionar a gente aqui, trazer durante a nossa programação e aproveita também para pegar um bronze nas praias maravilhosas do Rio de Janeiro. Tá aí Charles Douglas, direto do Rio to Sea, esse grande evento da comunicação. Agora, faltando 10 minutos para 7 da noite, os grupos MPB4 e Quarteto em Si, falando de amor.

0: No Radar em Confidência, eu toquei pra você Ivan Lins, Lembra de Mim, música do Ivan e do Vitor Martins. Essa que fez parte da abertura da novela História de Amor, do Manuel Carlos. A primeira foi com MPB4 e Quarteto em Si, Falando de Amor, composição do Tom Jobim, que abriu a novela Por Amor, também do Maneco. Agora 6:53, falei que ele ia estar de volta, já está aqui Gabriel Basílio, notícia e informação é com você agora.
1: Então, Júnior, eu trago aqui primeiramente uma notícia muito inusitada, porque policiais se disfarçaram de drag queens para prender um homem suspeito de tráfico de drogas em Bangkok, na Tailândia. Segundo a polícia local, o suspeito costumava fugir ao perceber a presença de agentes na região boêmia da cidade, e a estratégia então foi infiltrar policiais maquiados com vestidos brilhantes e perucas coloridas em meio ao público para evitar as suspeitas. A operação terminou com a prisão do homem que traficava anfetamina na região. O caso viralizou nas redes sociais e acabou apelidado informalmente de Operação Purpurina.
0: Ai, gente, maravilhosa. Adorei essa operação e adorei o nome dela, que eu não sabia também.
1: Só podia muito ser na Tailândia. Você já viu aqueles vídeos de alistamento militar da Tailândia?
0: Não.
1: Depois eu vou te mandar.
0: Ai, meu Deus, que medo. E o que mais você conta aí pra gente?
1: Então, Júnior, uma jiboia de cerca de 2 metros foi resgatada pelo Corpo de Bombeiros após ficar presa no motor de uma carreta bitrem em Unaí, no noroeste de Minas. Segundo os bombeiros, o animal foi encontrado no compartimento do motor do veículo e retirado com o uso de técnicas de manejo de animais silvestres. A cobra não apresentava ferimentos. Após o resgate, a jiboia foi devolvida à natureza em uma área de mata compatível com seu habitat natural e longe da zona urbana.
0: Meu Deus, o que será que essa jiboia foi fazer na carreta bitrem?
1: Pois é.
0: Deus me livre, guarde. Imagina se encontrar uma jiboia de 2 metros de altura, não, de comprimento. Deus me livre. E pra gente fechar...
1: Pois é, uma notícia boa, né? O governo de Minas Gerais firmou uma parceria com a Universidade da Itália para trocar experiências e desenvolver ações ligadas à reparação dos danos causados pelo rompimento das barragens em Brumadinho e na bacia do Rio Doce. O acordo assinado com a Universidade de Bolonha prevê intercâmbio de pesquisas e apoio técnico-científico às iniciativas de reparação socioambiental de 2031, até 2031.
0: Gente, notícia boa, iniciativa super bacana. Por hoje é só, né, Gabriel? Pra você, quintou?
1: Por hoje é só, Júnior. Quintou, quase sextou.
0: Graças a Deus. Valeu demais. Então, agora 6:57. Eu vou ali pro intervalo rápido, volto já.
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0: 7:01, segundo tempo do Radar. Eu sou Júnior de Castro e você fica comigo com o melhor da música brasileira e com aquela seleção musical feita especialmente para você até as 9 da noite. Agora tem Roupa Nova e a canção A Viagem.

Qual o seu hambúrguer preferido, Vera Lúcia de Souza? Não gosto de hambúrguer, muito raro eu comer. Ah, é? Não gosta? Não é, sei. O Charles Mesquita tá participando, eu não sou muito fã. Quando como são os artesanais. Esse Charles Mesquita é chique demais. Ana Carolina Rodrigues, gosto daqueles sanduíches de trailer, sem ser esses artesanais. Na Brasileiríssima 79.

Na Rádio Inconfidência, Ivete Sangalo, Quando a Chuva Passar, do Marcelo Camelo, Ivo Pessoa, Além do Olhar, e o grupo Roupa Nova, A Viagem. Agora 7 horas 13 minutos, chegando Almir Sater, tocando em frente.

0: Moraes Moreira, Santa Fé, a gente ouviu Ednardo Pavão Misterioso, Sai Guarabira, Rock Santeiro, Luiz Caldas, Tieta, do Paulo Debétio e do Boninho, ouvimos Renato Teixeira, Frete e Almir Sater tocando Em Frente. 7 horas 32 minutos, intervalo, já já tô de volta. 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
3: 7h34, uma excelente, uma maravilhosa quinta-feira para você que fica com Vanderléia. Você vai ser o meu escândalo!

0: Eu te proponho responder a nossa enquete do dia: qual o seu hambúrguer preferido? Manda pro WhatsApp 31982991282 com nome completo. E assim você concorre a um par de ingressos pro Cordel do Fogo Encantado. Participando comigo agora, Paula Rodrigues Sobrinho, gosto com bacon e molho barbecue. Aqui o Ângelo de Pinho Barroso, do bairro Floresta. Boa noite pra você também, Ângelo. Sanduíche pra mim tem que ter explosões de sabores. E isso só no X-Tudo pode oferecer, né? Só o X-Tudo pode oferecer. Luiz Gustavo Guerra, gosto muito, principalmente esses artesanais enormes. Thales Nascimento Xavier tá participando também por áudio.
1: Boa noite, turma! Chegando atrasado por aqui, espero que ainda dê tempo.
0: Deu!
1: Meu nome é Thales Nascimento Xavier. E olha, eu vou falar com vocês um negócio. Se tem um trem que gringo inventou, que eu gosto, é o tal do hambúrguer. Nossa, talvez seja uma das poucas invenções que salvam lá de fora. O trem é bom, mas o que eu mais gosto é aquele artesanal, com a carne bem suculenta, bem vermelhinha, né? Bem ao ponto mesmo, assim, pra dar o ponto pra crua. Maravilhoso!
0: Bom demais! Agora, 16 para as 8.

Só composições do rei Roberto Carlos e do tremendão Erasmo Carlos. Nana Caymmi, Não Se Esqueça de Mim. Zizi Posse cantou Proposta e Vanderleia, Você Vai Ser o Meu Escândalo. Agora faltando 13 minutos para as 8 da noite, tá chegando o rei com a música As Baleias.

Eu não quero lero lero, não. Eu quero saber qual o seu hambúrguer preferido. Wembley Robson de Oliveira de Contagem está participando. Um bom hambúrguer tem o seu lugar, porém, um artesanal. Ah, o molho pesto cai muito bem. Achei chique demais, Wembley. Aqui comigo a

0: Manhãs de Setembro, nossa eterna Vanusa, canção dela e do maestro Mário Campanha. A gente ouviu Erasmo Carlos Lero Lero e Roberto Carlos As Baleias. Agora 8 em ponto, tem intervalo, eu volto já.
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3: 8 horas, 3 minutos, Amelinha, a Palo Seco.

seu hambúrguer preferido? Flávia Correia Costa. Sou vegetariana, amo hambúrguer de grão de bico e tenho uma quedinha pelos agridoces. Cebola roxa com abacaxi, muito amor. Nossa, tem um hambúrguer vegetariano naquele supermercado caro aqui de BH. Minha nossa, ele é maravilhoso. Também gosto muito dele. A Sheila Custódio tá participando. O meu hambúrguer favorito é o de picanha da Alimenta. Melhor que ele não há. E a Vera Lúcia da Silva, meu sanduíche preferido. Hambúrguer de carne de boi, se for artesanal, melhor ainda. 8 e 9.

No radar, João Gomes, meu pedaço de pecado. Antes, Fagner, revelação do Clodô e do Clésio. Belchior, medo de avião. E a Melinha, palo seco, música do Belchior. Agora 8 horas 15 minutos. Te amo. Você ouve Vanessa da Mata.

0: SNZ, Sarashiva, Nanachara, Isabelier, Retrato Imaginário, canção da Débora Blando, de Dudu Caribé e Nanachara. Antes, Sandy Júnior, As Quatro Estações, participação do Marcelo Camelo, a música do Cláudio Freire. A gente ouviu Toquinho, Aquarela, do Toquinho e do Vinícius de Moraes. A primeira foi com Vanessa da Mata, Te Amo. 8 horas 31 minutos, último intervalo, dica de cultura e eu volto já.
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6: A programação da Semana Nacional do Choro continua a todo vapor. O projeto reafirma a importância do gênero como uma das mais representativas expressões da música brasileira e amplia o acesso do público a apresentações com rodas musicais e encontros culturais em diferentes espaços da capital mineira.
7: Alô, ouvintes da Rádio Inconfidência, meu nome é Marcos Flávio, eu sou trombonista, chorão, professor da Escola de Música da UFMG. Passando aqui para convidá-los a participar das atividades da Semana Nacional do Choro, que será de 21 a 30 de maio, organizada pelo Clube do Choro de BH, que está completando 20 anos de sua fundação. Serão vários shows espalhados pela nossa capital. Acompanhe a programação completa no Instagram, @clubedochorodeBH. Venha prestigiar o nosso gênero musical choro, que foi declarado patrimônio imaterial da cultura brasileira. Um grande abraço.
6: Obrigado, Marcos Flávio. Nesta sexta, dia 29, na Praça Santa Teresa, a partir das 7h30 da noite, tem show das Chorosas. E em seguida, Alzier Vinícius Trio. E no sábado, dia 30, no mesmo horário e local, tem Orquestra Já Te Digo e Ronaldinho do Cavaquinho. As apresentações são gratuitas. Participe! Eu sou o Pedro Henrique Vieira e essa foi mais uma edição do Plug. Nos trabalhos técnicos, Washington Bittencourt.
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0: 8 horas 35 minutos, agora eu toco Hit, Casa Nova.

0: Sândalo de Dandy, a banda Metrô. Antes, João Paulo, voltei pra você. E Hit Casanova, do Hit do Bernardo Vilhena. Agora 15 minutos para as 9 da noite. Marcos Valle canta Bicicleta.
1: É tão legal pegar um monte de gente. Gente que a gente curta, né? Um dia de sol, um monte de bicicleta. E sair por aí. Vamos nessa?

0: Uma brasileira, Paralamas do Sucesso e Djavan aqui na Rádio Inconfidência. Música do Carlinhos Brown e do Herbert Viana. Antes, os Paralamas do Sucesso, Vital e Sua Moto. A primeira foi com Marcos Valle, Bicicleta. Agora 5 minutos para as 9 da noite, nosso programa tá chegando ao fim. Quem ganhou hoje o par de ingressos para o Cordel do Fogo Encantado foi a Flávia Correia Costa. Parabéns para você, Flávia. Vai aproveitar bastante. E eu agradeço muito você que ficou sintonizado aqui comigo. É uma delícia ter a sua presença, o seu carinho, a sua participação, principalmente aqui no nosso Radar em Confidência. Eu sou Júnior de Castro, apresento e faço a programação musical nos trabalhos técnicos Homero Ribeiro. Você segue com a Voz do Brasil e amanhã, a partir das 6 da noite, tem o Sextou do Radar. Tá certo? Tá combinado? Então eu aguardo você, um beijo enorme e até lá.
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2: Você sabia que o TDAH passa despercebido em muitas meninas? 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Por isso, pais, professores e profissionais podem não reconhecer o transtorno, deixando de oferecer o apoio necessário. Identificar esses sinais cedo garante suporte, orientação e a chance de meninas com TDAH desenvolverem todo o seu potencial.
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5: Boa noite.
6: Boa noite para você que nos acompanha em todo o país.
5: Quinta-feira, 28 de maio de 2026.
6: Vamos ao destaque do dia. Emprego.
5: Brasil tem o menor desemprego para o trimestre encerrado em abril desde 2012.
6: Em abril foram geradas mais de 85 mil novas vagas de trabalho formais. Luana Karen.
7: O Brasil encerrou abril com mais de 47 milhões e 800 mil empregos com carteira assinada.
5: E ainda, presidente Lula sanciona projeto que cria a Universidade Federal Indígena.
6: Será a primeira instituição de ensino superior do país voltada aos povos originários.
8: Aos poucos a gente vai ensinando o mundo a compreender que é possível, de forma civilizada, a gente garantindo a todos aqueles que habitam o planeta a ter os seus direitos.
5: Você vai ouvir também combate ao crime organizado.
6: Nova operação avança na asfixia financeira e no fim das fraudes no setor de combustíveis.
5: Ação também impede que gasolina adulterada seja repassada aos consumidores.
6: Na apresentação da Voz do Brasil hoje, Mariana Jungmann e Luciano Seixas.
5: E acompanhe a gente ao vivo, acesse radiogov.ebc.com.br ou o canal Gov na sua TV aberta.
6: O emprego no Brasil continua em crescimento.
5: No mês de abril, foram criados quase 86 mil postos de trabalho com carteira assinada.
6: E a taxa de desocupação no país é a menor desde 2012.
7: Em abril, a atendente Willy da Silva conseguiu uma posição em um restaurante no centro de Brasília. Ela estava desempregada há 6 meses e buscava uma oportunidade de trabalho que permitisse que ela tivesse mais tempo com os filhos.
9: Porque eu curto muito as crianças agora, né? Final de semana eu estou em casa com eles, é feriado, não trabalho. É uma coisa garantida, né? Ter um emprego fechado. Com a carteira assinada e tudo, eu vou ter todos os meus direitos, um dia eu sair e tudo mais.
7: Assim como Willy, milhares de brasileiros conseguiram uma emprego no país este ano. Cenário captado pela Pesquisa Nacional por Amostra de Domicílios. De acordo com a PNAD Contínua, a taxa de desocupação no trimestre encerrado em abril foi de 5,8%, o menor nível da série histórica iniciada em 2012 para o período. No mesmo trimestre do ano passado, o percentual de pessoas procurando emprego no Brasil estava em 6,6%. A taxa de desocupação calculada pelo IBGE, inclui apenas pessoas desempregadas que estão disponíveis para trabalhar e tentando encontrar uma posição. A coordenadora de pesquisa por amostra de domicílios do IBGE, Adriana Beringui, comentou o resultado.
10: O nível da ocupação segue em patamares elevados, né, mostrando que a capacidade de geração de trabalho e renda no mercado brasileiro segue de forma sustentada.
7: Outro dado que mostra o bom momento por que passa o mercado de trabalho no Brasil é o Cadastro Geral de Empregados e Desempregados, o CAGED, que mede a quantidade de trabalhadores com carteira assinada. Segundo o CAGED, em abril, foram criados no país 85.888 empregos formais. 3 dos 5 grupos da atividade econômica monitorados tiveram saldo positivo. Serviços, construção,